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0: 93 FM, a Rádio Que Show, top hits, só as melhores, fechando com ela, Ana Castela, Olha Onde Eu Tô, não é? Now United, na, na, na, Selena Gomez, Love On, passaram por aqui também, Ana Vitória, com o auxílio do show dele, Thiago York, Trevo, Dan Dollar, Save Nap, tivemos Ellie Smith, Ulala. Detonautas Rock Club, só nós dois, e começando com The Bon Joy, Always, são 9h29. Daqui a pouquinho a gente volta trazendo os caras do The Calling.
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93 FM, a Rádio Que Show. Lembra deles? Irmãos Hampson, né? E essa baladinha pra combinar com essa noite de terça, Save Me, não é? Ultra Nate, Free, Bruno e Marrone passaram por aqui, Agarrada em Mim, não é? Ainda Fair, Shades of Blue. Tivemos Labyrinth, Loves e Complicated. Ainda tivemos aqui também o som da Banda do Mar, Mais Ninguém. E começando com The Calling, Things Will Never Go My Way. Faltando 5 minutos para as 10, obrigado pela sua companhia. Um forte abraço, continue com a gente até amanhã, mas não saia daí. A boa música sempre continua fazendo a trilha sonora de suas noites. Para você que nos dá honra, sintonizando 93 FM, a Rádio Que É Show. Vem chegando ele, Luan Santana, hein?

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2: Quem é que não tem uma ex? Que quando fala ex, só vem ela na cabeça.

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1: Nova manhã chegando para você fazer acontecer, acreditar nos seus sonhos, em você, no seu potencial. Levanta a cabeça, vamos em frente. Gente, quarta-feira tá aí, quarta-feira chegou. Bom dia!
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1: 5 horas e 2 minutos.

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1: 5 horas, 6 minutos.

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1: 5:12. Existem coisas boas, gostosas, maravilhosas, deliciosas nessa vida. Uma delas, pode ter certeza, que é o prazer de ter você aí do outro lado do rádio, nem que seja por alguns minutos. É, você mesmo. Ótima quarta-feira. Amigos dos sítios, fazendas, chácaras, toda a zona rural, você de Barbacena e das cidades vizinhas. Quarta-feira tá aí. Quarta-feira chegou.
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1: 5 horas 16 minutos.
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1: 5 horas 16 minutos. Bom Demais da Conta. 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

5h24. No clima e no ritmo da sua manhã de quarta-feira, estamos aqui com muito mais música no seu rádio. O tempo é lento demais para os que esperam, é rápido para os que temem, é longo demais para os que sofrem e curto demais para os que celebram. Mas para aqueles que amam, o tempo é eterno. Vamos nessa com a música e a poesia na sua manhã, porque o tempo não para. Vai dar tudo certo hoje. 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
1: 5:28.
2: No clima do seu rádio, mais um dia começa nas ondas da 93, no clima da quarta-feira. Seja bem-vindo ao nosso som. Obrigado pela companhia. Bom dia, bom dia, bom dia.

0: Valeu, Baetão!
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2: 5:34.
3: Estamos juntos no astral legal do seu rádio. 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Bom dia, região.
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0: Alô, meu povo, chegando aqui na 93 FM, meu cavalo refugou. Deu quatro pulos pra trás e quase me derrubou. Eu marco o Brasil, filho, vou anunciando, não assusta não. É o programa Bão Demais da Conta com Vandeir Antunes que já começou.
1: Faltando 15 minutos para 6.

0: Faltam 12 minutos para 6.
1: Gente, que se liga na gente. Lembrando, hein, se em algum momento você tiver a oportunidade de prestigiar qualquer um de nossos apoiadores, anunciantes, patrocinadores, você está prestigiando a gente, o nosso trabalho aqui no ar. Pode ter certeza disso. 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Alô, alô, gente, que se liga na gente aí, Drogaria Globo, a galera da fábrica de óculos Ótica, e também a turma da padaria Aurora, bolo de aniversário na Aurora. Obrigado, amigos aí, da Agrozenha Melhor Que Tem, e a galera que se liga também aí, com a gente em toda a região. Valeu, hein? Valeu aí, companheiro é companheiro.

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4: Essa

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3: Vamos rezar juntos.
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3: O dia já clareou lá fora, a luz é a sombra de Deus. Estamos juntos, independente de cor, sexo ou classe social, unidos numa só fé. Na hora em que o sertanejo tira o chapéu, ergue as mãos aos céus. E junto com você, você e você também, agradece pelo milagre da vida que se repete. Vamos agradecer pelo pão, pelo chão, o trabalho, a família, os sonhos que nos alimentam. Mais um dia chegou. É hora de agradecer por tudo que foi e tudo que será. O trem da vida é agora e não marca dia nem hora para o passageiro descer. Por isso, viva intensamente o momento. Aproveite essa viagem que Deus nos proporciona, nos presenteia. Senhor, fazei de mim um instrumento de sua paz. Onde houver ódio, que eu leve o amor. Onde houver ofensa, que eu leve o perdão. Onde houver dúvida, que eu leve a fé. Onde houver erro, que eu leve a verdade. Ó Mestre, fazer que eu procure mais consolar que ser consolado, compreender que ser compreendido, amar que ser amado. Pois é dando que se recebe, é perdoando que se é perdoado, e é morrendo que se vive para a vida eterna. Ei, seja do bem, semeie o bem sempre, que seja o seu propósito de vida na jornada de hoje. A luz é a sombra de Deus. Ao som da Ave Maria na viola caipira, reze comigo do outro lado do rádio a oração que Jesus nos ensinou. Pai nosso que estais nos céus, santificado seja o vosso nome. Venha a nós o vosso reino, seja feita a tua vontade, assim na terra como no céu. O pão nosso de cada dia nos dai hoje, perdoai as nossas ofensas, assim como nós perdoamos a quem tem nos ofendido. E não nos deixeis cair em tentação, mas livrai-nos de todo o mal. Pois teu é o reino, o poder e a glória para sempre.
4: Que no dia de hoje o Senhor nos abençoe e nos guarde. E faça resplandecer o seu rosto sobre cada um de nós e nos conceda a sua graça, a paz, a sabedoria, a luz. Ó Senhor, dai-nos também a serenidade necessária para aceitar as coisas que não podemos modificar, coragem para modificar aquelas que podemos e sabedoria para distinguir uma das outras.

Trio Alto Astral, troco ódio pelo amor, foi nossa oração de gratidão, rezamos juntos, agradecendo a Deus e pedindo proteção para mais uma jornada, uma caminhada. O milagre da vida se repete, isso é bom demais da conta. 6:05

0: Para muitos pode ser apenas mais um dia, mas para você pode e deve ser aquele dia. Vamos em frente, nosso legal de uma nova manhã. Cada um sabe a alegria e a dor que traz no coração. Emoções da metade de mais uma semana. É quarta-feira, 6 de maio de 2026. Nessa semana tem festa da família sertaneja, o nosso encontro de violeiros, o Festão do Modão. A nossa parada agora será em Tabuleiro, pertinho de Rio Pomba. E você que é dessa região aí é o nosso convidado, tá bom? No final de semana das mães. Convidados especiais, Alain e Aladim no domingo à noite, além de atrações na sexta, sábado e domingo e o Festival Gastronômico. É a tradição que se mantém viva, juntos levantando essa bandeira. Eu daqui, você daí. Alô, alô, compadre, alô, comadre.
1: Essa daqui fez sucesso, viu?
0: 6:07, olha o reloginho. Garotada pula pra fora, vamos estudar. Gente, vamos trabalhar, vai dar tudo certo hoje.
1: Só
0: vai
1: comigo, vai.
0: Vem cá.

Willie e Wesley, Porta de Bar. Willie Vaqueiro, Minha Solidão. 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Assim começa a correria de um novo dia. Amanheceu lá fora, o dia já clareou, a luz é a sombra de Deus. Vamos em frente, já tem muita gente no batente. Companheirada dos retiros, fazendas e lavouras, os heróis do campo, nosso abraço. Valeu, valeu, você também aí, conferindo o nosso som, passando pela região, nos dando a carona. É a parada na 040, é o nosso pão de queijo, certinho. 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Hoje, 6 de maio, Dia Nacional da Matemática. A Santa é Santa Benedita de Roma, a lua é cheia, linda no céu, o signo é touro. É o 126º dia do ano, faltam 239 para acabar. Nessa data, no ano de 1856, nascia Sigmund Freud, considerado o pai da psicanálise. 1889, a Torre Eiffel foi oficialmente aberta ao público. Em 1959, uma pintura de Pablo Picasso foi vendida a $154 mil, o maior valor já pago pela obra de um artista vivo. Isso foi em 1959, avançando no tempo. 2004, após 10 anos no ar, foi transmitido o último episódio do seriado Friends. 2007, dia 6 de maio. Morreu o político brasileiro Enéas Carneiro. Você lembra? Meu nome é Enéas. Muita gente zombava, muita gente ria. E curiosamente hoje muita gente fala: olha, Enéas estava certo. Como era inteligente, né? Como sabia das coisas. Vai entender o povo, né? 2023. Rei Charles III foi coroado no Reino Unido. Acontecimentos registrados ao longo. Mas hoje você é o protagonista do seu tempo, da sua história. Seja do bem, semeie o bem sempre. Até porque quem pisa nos outros tropeça na vida. E você sabe, não vale a pena, não vai. Sai dessa. 6h16, mudou. O reloginho gira o WhatsApp. De manhã não é brinquedo, não.

0: Rasta chinela, aceita que dói menos. Você ouviu pra dançar forró, Carvalho e Mariano. Um abraço à turma de Santana do Grambel. Essa dupla Carvalho e Mariano vai cantar lá na Expo Grambel, né? No mês que vem. É isso aí. É, tem também Barões da Pisadinha, o Pedro Soberano do Forró, um goiano aí, que vai agitar a galera. Tem o Kleber Oliveira da TV Aparecida, Rodeio. Vai ser interessante. E me convidaram para estar com eles lá também na apresentação do evento. Eu fiquei feliz da vida, né? Obrigado pelo carinho, tá bom? Estaremos juntos aí, valeu? Alô, prefeito de Santana do Grambel, que nos convidou aí, o Dr. Moura, o Zezé Van Dionísio, o vice, é na Expo Grambel, 4, 5, 6 e 7 de junho. Vamos aí comentar sobre isso, tá? Na exposição, maior festa da cidade. É, pra mim é uma honra. É, alô também, turma de Tabuleiro, estamos chegando, pessoal que ouve a gente pela internet aí, já mandando recadinho. Estaremos juntos aí a partir de sexta-feira agora. Aí já é o Encontro de Violeiros. Desterro do Melo nos aguarda. Ei, gente amiga, dias 13 e 14 na praça, a festa da família sertaneja. Não é modinha, é modão. É, o compadre, a comadre, todo mundo junto e misturado. Isso mesmo, assim que funciona. No segundo semestre tem mais. E em breve mais notícias aí, ok? A turma da Cavalgada da Colônia Rodrigo Silva, o pessoal já está organizando a Cavalgada. Dia 12 de julho será a Cavalgada, mais informações com o Silvano. Você que tem a sua comitiva, você que participa das Cavalgadas e ainda não participa do grupo aí para saber as informações, eu vou passar o contato daqui a pouco do Silvânio para você adicioná-lo aí no grupo, tá bom? Para você adicioná-lo e ele mandar você para o grupo para saber todas as informações. Vai ter muito sorteio, muita coisa legal. Eles me convidaram. Vamos prestigiar a turma, né? Vamos prestigiar os Cavaleiros de Amazonas de Barbacena e região, claro.
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0: Essa Cavalgada da Colônia, ela tem história. Começou na época do Encontro de Violeiros aqui.

Linda emoção, cheiro de terra. Zé Neto Cristiano com Daniel. Olha a hora agora. 6h25. 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E a hora 6h25, gente boa.

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2: Estamos de volta, estamos juntos. É o nosso Som Sertanejo, a informação chegando por aqui e chega notícia para você no oferecimento de Terra Viva, a marca do produtor rural, tudo para sua lavoura. 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Vamos conferir. Rede Itaçat no ar. Valdir Barbosa, falando o que interessa para o homem do campo.
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4: Pois é, a pastagem para o gado virou troféu para o produtor rural que vai tentando segurar o rebanho na fazenda, à espera de melhores preços no mercado. Mas não pode segurar muito tempo não, senão perde dinheiro. Minas Gerais e Goiás são os estados que tiveram maior queda no preço da arroba bovina, consequência do sumiço das chuvas, e os pastos pioraram. Já o Mato Grosso e o Mato Grosso do Sul, onde a chuva se mantém em boa escala, os produtores podem segurar bem mais o gado no pasto, e os preços sobem de acordo com a demanda dos frigoríficos. Para se ter uma ideia, Mato Grosso conseguiu ultrapassar São Paulo no preço da arroba na abertura do mês de maio com o valor de R$ 356. São Paulo vendeu arroba nessa segunda-feira por R$ 354. Mato Grosso do Sul, R$ 349. Minas Gerais, R$ 340. E Goiás, R$ 339. Dos estúdios da Rádio Itatiaia em Belo Horizonte para o Itaçat, Valdir Barbosa.
2: Já tem uma mensagem especial para pensar sobre as coisas da vida. Agora rola Alain Aladim.

zero, saudade, Barões da Pisadinha. Tem Barões da Pisadinha 6 de junho em Santana do Grambel, na Expo Grambel, um sabadão, hein? Já tá avisado aí, daqui um mês, tá? Já vai organizando, agendando. Bom dia. Luana Prado, Alain Aladim. No palco da festa da família sertaneja, o encontro de violeiros Alain Aladim, domingo que vem, Dia das Mães, em Tabuleiro. É, estaremos juntos no mais tradicional encontro da região. 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Utilidade Pública Grupo Zelo, chegando aqui a informação, comunicando o falecimento de Oswaldo Mota. Está na capela em Santa Bárbara do Tugúrio e o sepultamento será às 7 horas da manhã de hoje, ou melhor, daqui a alguns minutos, né? Então, Oswaldo Mota, em Santa Bárbara do Tugúrio, comunicando aí o seu falecimento. Também Grupo Zelo comunica o falecimento de Madalena.

0: Pena Salvador Esfredo, está na capela 3 do Memorial Zelo Boa Morte e será sepultada às 11 horas da manhã de hoje no cemitério Boa Morte, Magdalena Salvador Esfredo. Grupo Zelo comunica o falecimento de Maria de Lourdes da Silva, está na capela de Senhora dos Remédios e sepultamento será às 16 horas de hoje no cemitério de Senhora dos Remédios, falecimento de Maria de Lourdes da Silva. Informou o Grupo Zelo 32-2110-0019.
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0: Olha a hora, 6h44.

bela amizade. Para se conservar uma amizade bela, é necessário cultivá-la, como se fosse um jardim de rosas raras. Tem que colocar muitos sentimentos e estar presente a todo momento. Ser amigo de verdade para se ter uma grande amizade. Ser fiel e realmente verdadeiro. E chegar sempre primeiro para lhe oferecer muito e nunca esperar nenhum pagamento. Amizade é simples, mas é coisa séria. É como um casamento sem papel, é uma união de amigos que se gostam. É para as horas amargas e também para as doces. Amizade é sorrir para o amigo e o apoiar, quando na verdade o que a gente queria era chorar. Tem que haver entrega, solidariedade, sem cobrança, muito carinho e confiança, um ombro amigo e muita atenção. Atenção ao que o outro sente. Atenção aos seus olhos tristes, aos seus sorrisos largos. Atenção é um abraço que ele esteja precisando, um carinho ou até mesmo nosso silêncio. Ficando atento ou atenta a esses pequenos detalhes, porém importantes detalhes, a sua amizade será sempre bela.

0: Esse é o César Moreno, nada mudou. Você está na rádio que é show. Debaixo desse chapéu teve Tonho Prado da TV Aparecida. Ele estará com a gente 13 de junho, um sabadão à noite, em Desterro do Melo. Muzioleiros, claro. A festa da família sertaneja comemorando 12 anos de história e estrada. Tem pra você conferir comigo já já. Saudade, a gente mata. 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Aí, Fábio, acorda a turma. Vamos que vamos em frente, gente. 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Vou aqui para um breve intervalo, mas eu quero falar também do Hortibife Supermercado, que está no São José, na Rua Cruz das Almas, e preparou para essa quarta-feira umas ofertas especiais aqui. 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Bom dia, garotada, vamos estudar. Gente, vamos trabalhar.
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3: Faltando apenas um minuto para as sete.
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5: Para muitos pode ser apenas mais um dia, mas para você pode e deve ser aquele dia. Vamos em frente, gente. Emoções da quarta-feira, metade de mais uma semana. Hoje, 6 de maio de 2026. Nós estamos juntos aqui, ó. Barbacena, Minas. 7 horas em ponto. A saudade é a presença da ausência. Embarque comigo nessa emoção que deixa o cafezinho da manhã mais gostoso. Vamos recordar, porque é preciso. 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O passado está de volta no presente, através das melodias, emoções e canções que tocaram na época do radinho de pilha, que embalaram encontros, desencontros e fazem parte da história, da vida, fazem parte da trajetória de muita gente. Uma delas é essa.

0: Rick Renereu e o Sabiá, Christian Ralf em Nova York, começou a sequência, e depois teve César e Paulinho como Coca e Paraíso, a coxa de retalhos, é clássico, é modão, não é modinha. E no festão do modão Encontro de Violeiros tem Mococa e Paraíso na tarde de domingo, 14 de junho, em Desterro do Melo. Em breve todos os detalhes da programação, tá bom? No próximo domingo, Lendas Vivas do nosso som sertanejo, teremos aí Alain Aladim. É um Encontro de Violeiros percorrendo a região. 12 anos de história, mais de 70 edições. Mais de 22 cidades nos acolheram ao longo desse período. E nesse ano estamos aí, junto com o compadre e a comadre, o vovô, a vovó, junto com a garotada também. A garotada tá bonito, prestigiando a festa, né? É, muitos não tinham ido ainda e estão aí comparecendo. A gente fica muito grato. Valeu? Olha aí, é gente que se liga na gente. 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
0: Relógio girando, o tempo não para, a vida que segue. Catalão Pneus, e a hora? 7h14. Alô, Vicente Souza. Vicente Souza esteve na Catalão ontem, Vicente aí de Bertioga.
2: Essa música

Alô, amigos da 93, aqui quem fala é o Teodoro, do Teodoro e Sampaio, aqui no programa do meu amigo Vandeir. Um abraço especial para todos vocês. Vandeir, manda mais um sucesso do Teodoro e Sampaio para todo mundo. Segura que a moda é boa.

Teodoro Sampaio bate martelo. Rogério Regiane, noite de plantão. É um momento de saudade sertaneja, porque recordar é preciso. 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

0: Estamos de volta. Alô, turma do fonezinho de ouvido, bom dia. Bom dia, você no trânsito também, nos dando aquela carona. Obrigado, quem chega agora em nossa companhia e sintonia. Daqui a pouquinho tem jornalismo no ar. A informação chegando em primeira mão para você. 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O cafezinho da manhã com gostinho de saudade, uai. Jean Giovanni Perigo, eles regravaram essa música de Zizi Posse, mas já faz tempo, e aí já é saudade. E saudade a gente mata. 7h31.
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1: Caim e Paulinho, cura.

Tá aí Eduardo Costa, Toneladas de Paixão. Rolou César e Paulinho com Caim, cantando o clássico sertanejo Mãe Amorosa, bem do fundo do baú mesmo. E Jean e Giovanni Perigo. É um cafezinho da manhã com gostinho de saudade. Já já tem notícia, já já informação. Você pode acompanhar também aí ao vivo pelo YouTube, 93 FMBQ, tá? Em instantes. 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Abre às 8 horas da manhã. Trio Parada Dura, rolando.

0: Nada do amor com trio Parada Dura, fechando mais uma sequência de saudade, a gente mata. Olha a hora, 7h45, pausa na sequência musical, porque tem notícia.
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0: 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Comigo no estúdio tem Thiago Rossi, bom dia.
2: Bom dia, Vanderir, bom dia para você, amigo e amigo ouvinte que escolheu ficar bem informado com a 93FM pelo seu rádio e também ao vivo pelo YouTube 93FMBQ com imagens do nosso estúdio. E ele fica até me olhando aqui,
0: gente. Quem que veio hoje?
2: Quem,
0: né,
2: que veio hoje?
0: É.
2: E com ele, imagens dele, o Brad Pitt, da 93FM, Vandeir Antunes.
0: Não leve a sério
2: o que ele nosso fala, galã. Tá? Que isso, gente? Acesse o YouTube e você vai ver que é igual que nem. Olha, está no ar o Bom Dia 93, o primeiro jornal do dia em Barbacena, nesta quarta-feira, dia 6 de maio de 2026. Dia do psicanalista, dia do engenheiro cartógrafo, dia internacional sem dieta. Ué, esse é bom, Vander.
0: Pelo menos o dia sem dieta. O dia tá sem dieta.
2: Pois é. Dia nacional de conscientização sobre a síndrome de Edwards, dia da matemática, dia mundial da saúde mental materna e dia da coragem.
0: Aqui tem coragem, né?
2: Aqui tem coragem.
0: É, isso aí.
2: Pois é, até a minha esposa chegar. Bom dia, 93. 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
0: Pois é, agora vamos conferir os indicadores financeiros, econômicos. O dólar comercial teve uma queda considerável ontem, que realmente chamou a atenção do mercado. É a maior queda em mais de 2 anos, mais de 1,10%. 1,10% foi a queda aí, fechando a R$ 4,91. Arroba do Boi Gordo, uma ligeira queda a R$ 353,80, segundo o Exalc B3.
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0: Barbacena, região das vertentes, já começa com um dia lindo lá fora para você fazer, acontecer, ir em frente. Hoje o tempo será ensolarado. Tivemos nevoeiro ao amanhecer em pontos isolados e à noite será com céu limpo, segundo o climatempo.com. Mínima 14, máxima 24, estamos no outono brasileiro.
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2: O Instituto Nacional de Tecnologia e Saúde, o INTS, divulgou o edital 01-2026 para a formação de cadastro de reserva na unidade de pronto atendimento de Barbacena, com oportunidades para diversas funções administrativas e assistenciais. As vagas contemplam profissionais de diferentes níveis de escolaridade, desde o ensino fundamental até o superior. Entre os cargos disponíveis estão almoxarife, auxiliar administrativo, auxiliar de farmácia, auxiliar de serviços gerais, auxiliar de manutenção, copeiro, porteiro, motorista e maqueiro. Para essas funções, em geral, é exigido ensino fundamental ou médio completo, além de experiência prévia de 6 meses considerada desejável. Na área da saúde, há oportunidades para assistente social, enfermeiro, assistencial administrativo, técnico de enfermagem, farmacêutico, bioquímico, biomédico e técnico de laboratório. Os cargos exigem formação específica, registro no respectivo conselho profissional e, em alguns casos, especializações e experiência em ambiente hospitalar. Também há vagas técnicas como técnico de informática, técnico em segurança do trabalho e técnico em radiologia, que exigem cursos técnicos completos e registro profissional. Para o cargo de motorista é necessário possuir habilitação categoria D e curso específico para condução de veículos de emergência. As cargas horárias variam entre 120 e 200 horas mensais, conforme a função. O processo seletivo será composto por análise curricular e entrevistas, e os candidatos aprovados irão compor um banco de reserva para futuras contratações, conforme a necessidade da unidade.
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0: Faltam 10 minutos para as 8. Você confere as primeiras informações da manhã no seu rádio, em parceria também com a Rede Itasat, ao vivo pelo YouTube e nas ondas do rádio. A Secretaria Municipal de Segurança Pública, em parceria com a Câmara Municipal de Barbacena, realiza hoje, quarta-feira, dia 6, a abertura oficial da campanha Maio Amarelo. A solenidade acontece no plenário da Câmara com início às 19 horas. A ação marca o início de uma série de atividades voltadas à conscientização sobre a segurança no trânsito, integrando o movimento internacional que busca reduzir o número de acidentes e vítimas nas vias urbanas e rodovias. A proposta é sensibilizar motoristas, motociclistas, ciclistas e pedestres sobre a adoção de comportamentos mais responsáveis e prudentes no dia a dia. Durante a cerimônia de abertura estão previstas apresentações institucionais e o lançamento de iniciativas educacionais que serão desenvolvidas ao longo do mês de maio, com foco na prevenção e na valorização da vida.
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2: E a Prefeitura de Barbacena iniciou a distribuição dos carnês do Imposto Predial e Territorial Urbano, o IPTU, referentes ao exercício de 2026. De acordo com a Secretaria Municipal de Fazenda, a entrega está sendo realizada pelos Correios nos endereços cadastrados dos contribuintes. Quem optar pelo pagamento em cota única até o dia 20 de maio terá direito a um desconto de 5% sobre o valor total do imposto. Já os contribuintes que preferirem parcelar o débito poderão dividir o valor em até 8 parcelas mensais, iguais e sucessivas, sem desconto. O cronograma de vencimentos foi definido da seguinte forma: a primeira parcela vence em 20 de maio, a segunda em 22 de junho, as seguintes são 20 de julho, 20 de agosto, 21 de setembro, 20 de outubro, 20 de novembro e a última em 21 de dezembro. A orientação é que os contribuintes fiquem atentos aos prazos para evitar juros e multas, além de verificarem se os dados cadastrais estão atualizados para garantir o recebimento correto do carnê.
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0: Rede Itasat no ar, atenção eleitor, hoje é o último dia para ficar em dia com a Justiça Eleitoral. A informação chega com Alan Passos.
4: Um abraço para você ligado na Rede Itasat. Termina hoje o prazo para regularizar o título de eleitor e não ficar de fora das eleições deste ano. É o último dia para quem quer tirar o título pela primeira vez, para quem precisa regularizar o documento que foi cancelado, para quem quer transferir o título para outra cidade ou mudar o local de votação, cadastrar a biometria ou fazer a atualização de dados pessoais, como endereço, inclusão de nome social, por exemplo. É possível buscar esses procedimentos em qualquer cartório eleitoral e o atendimento hoje é por ordem de chegada, justamente para facilitar aí essa procura que tende a aumentar nesse último dia. Se você já tiver a biometria cadastrada na Justiça Eleitoral, pode solicitar qualquer serviço pelo autoatendimento no site do TSE ou pelo aplicativo e-título. Mas, se não tiver a biometria, tem que ser presencialmente. Essa biometria, inclusive, não é obrigatória, mas garante mais segurança ao processo de votação, pois ajuda a evitar que uma outra pessoa vote no lugar da outra, por exemplo. Mas a Justiça Eleitoral, apesar de incentivar que todos façam um cadastramento biométrico, reforça que você não fica sem votar se não tiver a biometria, desde que as outras questões do título estejam regularizadas. Você pode consultar a sua situação eleitoral de três maneiras: no autoatendimento eleitoral, no site do TSE, no aplicativo e-título ou ligando no Disque Eleitor, que é o 148. Lembrando que para tirar o título, né, para fazer o documento pela primeira vez, não precisa necessariamente já ter 16 anos. Pode ser quem tem 15 anos, mas vai completar 16 até o dia 4 de outubro, que é a data do primeiro turno. Já pode então tirar o título e ficar prontinho para participar das eleições de 2026. Atenção, por lei esse prazo não pode ser prorrogado, então o cadastro eleitoral se encerra hoje. Vale para você que quer tirar o título, fazer alterações importantes, alterar dados, atualizar, e também para você que precisa regularizar o documento que foi cancelado por algum motivo. Dos estúdios da Rádio Itatiaia, em Belo Horizonte, para a Rede Itasati, repórter Alan Passos.
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2: O governo federal liberou o sistema que marca a nova fase do Desenrola Brasil, permitindo que bancos registrem oficialmente as renegociações por meio do Fundo Garantidor de Operações, o FGO. Com isso, o programa passa a operar de forma completa, ampliando o alcance e a oferta de acordos. A iniciativa tem potencial para beneficiar até 27 milhões de brasileiros, com expectativa de renegociar cerca de 100 bilhões de reais em dívidas, oferecendo descontos e condições facilitadas de pagamento. Com a nova estrutura, as instituições financeiras podem formalizar acordos com mais segurança, contando com garantias do governo, o que deve aumentar o volume de propostas nos próximos dias. O acesso ao programa é feito pelos aplicativos e sites do banco, onde os clientes podem consultar dívidas, avaliar condições e fechar acordos digitalmente. Segundo a Federação Brasileira de Bancos, a FEBRABAN, o sistema está preparado e a ampliação das negociações deve ocorrer de forma gradual.
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2: E como a gente estava falando de renegociação de dívidas, mais de 80 milhões de pessoas estão no vermelho no Brasil. É o que aponta o mapa da Serasa. As informações com Gabriel Máximo.
5: O Brasil registrou 82,8 milhões de inadimplentes em março, recorde histórico de pessoas com dívidas atrasadas, segundo dados divulgados há pouco pelo Serasa. De acordo com o levantamento, brasileiros com idades entre 41 e 60 anos representam a maior fatia da população com nome restrito, sendo 35,5%. O valor total das dívidas em março chegou a 557 bilhões de reais, enquanto o valor médio por pessoa foi de R$ 6.728,51. De Brasília, Gabriel Máximo.
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0: 7h57. O Ministério da Justiça elevou a classificação iniciativa do YouTube de 14 para 16 anos, com base em análises que identificaram conteúdos com violência intensa, apelos sexuais, uso e incentivo a drogas e mecanismos de alta interatividade, como rolagem infinita e algoritmos de recomendação. Entre os fatores apontados estão tendências como as novelas de frutas que utilizam personagens atrativos para jovens, mas abordam temas complexos como violência, sexualidade e drogas. A medida integra o Estatuto Digital da Criança e do Adolescente, ECA Digital, que estabelece novas regras para a proteção de crianças e adolescentes na internet e exige maior controle de idade pelas plataformas.
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2: Ô, Vandaí, seu time tá igual aquele carro velho que você compra, parece que tá engrenando,
0: exatamente.
2: Aí empaca de novo.
0: Pois é, ontem teve um empate com sabor derrota, né?
2: Sabor, empate sabor derrota, verdade. Eu passei por isso esse final de semana. Mas quem vai explicar esse empate sabor derrota é Hugo Sérgio.
3: Vamos lá. Destacando os jogos de ontem, Libertadores da América, o Palmeiras venceu o Sport em Cristal, jogo no Peru, 2-0. O Rosário, jogando em casa, bateu o Libertar do Paraguai pelo placar de 1-0. Um jogo que ajudou e muito o Cruzeiro foi o duelo entre Barcelona de Guayaquil e Boca Juniors. Jogo no Equador, vitória do Barcelona. Vidalba marcou aos 27 do primeiro tempo. Universidade Central da Venezuela 2, Independiente del Valle 0, Always Red 4, Lanús 0. Pela Copa Sul-Americana, ontem tivemos Independiente Petroleiro 2, Caracas 3. O Grêmio venceu o Deportivo Riestra fora de casa pelo placar de 3-0. Tivemos no Grupo do Galo o Puerto Cabello vencendo o Cienciano pelo placar de 3-0. O Galo empatou e decepcionou na Sul-Americana, porque vencia pelo placar de 2-0. Minda e Vitor Hugo, os gols do Galo. Lago descontou para o Juventud aos 32 do segundo tempo e na reta final, aos 41 do segundo tempo, Marcelo Pérez fez o gol de empate da equipe uruguaia. E tivemos também o empate no Peixe. O Santos empatou com Recoleta fora de casa pelo placar de 1-1. A bola que rola hoje pela Libertadores da América, teremos Cusco e Estudiantes às 7 da noite, La Guaira e Bolívar também às 7 da noite, Santa Fé recebendo o Corinthians às 9:30 da noite, Independiente Rivadavia e Fluminense às 9:30 da noite, teremos às 11 da noite Tolima e Nacional do Uruguai e a Raposa em campo hoje, duelo importante contra a Universidade Católica, jogo no Chile, Universidade Católica e Cruzeiro, destacando
7: então o Cruzeiro para esse jogo. Provável Cruzeiro para esse duelo contra a equipe chilena. Otávio, Fagner, Fabrício Bruno, Jonathan Jesus e Kaique, Lucas Romero, Gerson, Christian e Matheus Pereira, Arroio e Caio Jorge no comando de ataque. É o Cruzeiro em campo, 11 da noite. A bola que rola hoje, Libertadores da América, jogo no Chile contra a Universidade Católica. É o que temos para hoje. Forte abraço! Hugo Sérgio para a Rede Itaçati.
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0: Você conferiu notícias do mundo aí, da bola rolando. Lembrando, estamos a apenas 36 dias da Copa do Mundo e daqui a pouco, após o Cidade Alerta, você confere também Show do Esporte com Beto Santos e equipe. Jornais de hoje trazendo o seguinte: Folha de São Paulo. Em ano eleitoral, Congresso arma bomba fiscal com pisos especiais e aposentadorias.
2: Estadão, criança de 5 anos que sempre usa tela aprende menos, aponta OCDE.
0: O Globo, Lula busca acordo com Trump sobre facções para amenizar crise interna.
2: Estado de Minas, CENIPA e polícia investigam circunstâncias por trás da queda de avião que atingiu prédio em Belo Horizonte.
0: 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Amanhã, às 7:45, tem as primeiras do dia no seu rádio.
2: 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Um bom dia para você, Vandeir.
0: Bom dia, Thiago.
2: Um bom dia para os nossos ouvintes e para também Jaime Júnior, o homem multitela nos trabalhos técnicos.
0: Estamos aí. Nossa equipe sempre mobilizada para trazer a melhor informação para você, seja em áudio ou vídeo. Continue com a gente e volto já já. Olha a hora, 8:02.
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5: Ótimo dia, na sua melhor sintonia, 8:08.
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5: Vivendo um dia de cada vez, nós seguimos tocando em frente, porque cada dia mais é um dia menos. Emoções da metade de mais uma semana. Hoje é quarta-feira, dia 6 de maio de 2026.
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5: Barbacena, Minas.
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5: estamos juntos por aqui, e a música não pode parar.

Mais uma do Alemão do Forró, Fica Amor Não Vá. Marília Mendonça, Maiara Maraíza, Quero Você do Jeito Que Quiser, Marcinho Sensação, Revoada no Colchão, Assim Rola, O Nosso Som, Alegria de um Novo Dia, Vamos em Frente, O Milagre da Vida se Repete. Bom dia, trabalhadores e trabalhadoras. Alô, família sertaneja, neste final de semana, nossa caravana do Modão estará em Tambuleiro, pertinho de Rio Pomba, tá bom? Em junho estaremos em Desterro do Melo, com a nossa Festa da Família. É bom demais da conta. E semana passada foi em Paiva, foi marcante. Segue a gente no Instagram aí, Vandeir Antunes, tem todas as informações por lá, Vandeir Antunes, tamo junto e misturado. 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O Alex tá rodando a canequinha de café aí, né, caboclo? 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Mensagem da manhã, na 90... 8:21.

Filhos são como navios. Ao olhar o navio no porto, imaginamos que ele esteja em seu lugar mais seguro, protegido por uma forte âncora. Mal sabemos que ali está em preparação, abastecimento e provisão para se lançar ao mar, ao destino para o qual foi criado, indo ao encontro das próprias aventuras e riscos. Dependendo do que a força da natureza lhes reserva, poderá ter que desviar da rota, traçar outros caminhos ou procurar outros portos. Certamente retornará fortalecido pelo aprendizado adquirido, mais enriquecido pelas diferentes culturas percorridas. E haverá muita gente no porto feliz à sua espera. Assim são os filhos. Estes têm nos pais o seu porto seguro, até que se tornem independentes. Por mais segurança, sentimentos de preservação e de manutenção que possam sentir junto aos seus pais, eles nasceram para navegarem nos mares da vida, correr seus próprios riscos e viver suas próprias aventuras. Certo que levarão consigo os exemplos dos pais. Sabemos, no entanto, que não existe felicidade pronta, algo que se guarda num esconderijo para ser doada, transmitida a alguém. O lugar mais seguro que o navio pode estar é o porto. Mas ele não foi feito para permanecer ali. Ninguém pode traçar o destino dos filhos. Filhos nascem dos pais, mas devem se tornar cidadãos do mundo. Os pais podem querer o sorriso dos filhos, mas não podem sorrir por eles. Podem desejar e contribuir para a felicidade dos filhos, mas não podem ser felizes por eles. Os pais não devem seguir os passos dos filhos e nem devem estes descansar no que os pais conquistaram. Devem os filhos seguir de onde os pais chegaram, de seu porto, e como os navios partirem para as próprias conquistas e aventuras. Mas para isso, precisam ser preparados e amarrados na certeza de que as amarras podem estar soltas, mas um porto seguro sempre estará pronto para recebê-los.

0: Não é sobre tudo que o seu dinheiro é capaz de comprar, e sim sobre cada momento, sorriso a se compartilhar. Também não é sobre correr contra o tempo e querer sempre mais, porque quanto menos se espera, a vida já ficou pra trás. Segura seu filho no colo, sorria e abraça seus pais enquanto estão aqui, que a vida é trimbala, parceiro, e a gente é só passageiro prestes a partir. Segura seu filho no colo, sorria e abraça seus pais enquanto estão aqui, que a vida é trem-bala, parceiro, e a gente é só passageiro prestes a partir.
1: Mike Lian, trem-bala, fechando mais uma sequência. Vamos que vamos em frente, gente. Olha a hora.
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1: Emerson Carre, a hora, 8h26.
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1: Estamos aí de volta com você e para você. 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

0: Barões da Pisadinha tá rocheda. Tem Barões da Pisadinha na região, dia 6 de junho. 6 de junho, né? É, daqui um mês. Em Santana do Grambel. Tá todo mundo aí já convidado. Expo Grambel vai bombar. Barões da Pisadinha. Você ouviu também Panda, Ícaro, Gilmar, Baqueado, Pedro Soberano, Selei Meu Cavalo, Forrozeiro de Goiás, aí pro Brasil. Aqui na Rádio Que É Show, são 8 horas 44 minutos, reta final. 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
1: Bom dia, galera, bom dia. Do Bom Demais da Conta. Aê. Este programa que eu tanto amo, do meu grande amigo Vandeir Antunes.
0: Valeu, galera.
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1: 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Música na conversa, reta final do nosso som sertanejão. 8h45.

0: Há quanto tempo você não ouve essa, hein? É, já fazem sabe quantos anos que essa música foi o maior estouro musical? 15 anos. Que loucura, como o tempo passa, né? É de 2011. Gustavo Lima, cabelo cor de ouro. Encerrando nossa participação por hoje no Som Sertanejo, bom demais da conta. As meninas lá da Odonto Company que pediram isso daí. As meninas estão inspiradas hoje, né? 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O Dirceu Guimarães está pintando na área. Eu vou nessa. Amanhã eu volto, 5 da madrugada, para acordar a cidade e a região de bem com a vida. Olha a hora, 11 para as 9. Tchau, obrigado.
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1: Opa, muito bom dia para você que se liga no nosso som. Estamos ao vivo no seu rádio pelas ondas da 93 nesta quarta-feira, 6 de maio de 2026, transmitindo a partir de nossos estúdios na Rua João Ribeiro de Navarro, 285, no bairro Vilela, de Barbacena, para um mundão de audiência.

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3: Boa música, informação de qualidade, horóscopo do dia, promoção, diversão e alto astral. E a sua participação pelo 999-25-2750. 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Legal? Tô esperando aí a sua participação. A primeira de hoje é Simple Red e Stars 92. Bom dia. Obrigado pela companhia. Aumenta o som aí.

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1: Para 93, você tá na boa, 9 e 16, hora e vez do horóscopo 93. As primeiras emoções desta quarta-feira, 6 de maio, recado para você de Áries, Touro, Gêmeos e Câncer. Confere aí.
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3: Há uma lição sobre autocontrole se revelando, Áries. Nem tudo que te provoca é um ataque. Às vezes é um teste de maturidade espiritual. O universo observa como você reage quando poderia explodir. A cor do dia é o verde musgo e o número da sorte 9.
2: Touro.
3: O plano material e o espiritual pedem alinhamento hoje, Touro. Prosperidade não é só dinheiro, é paz. Ajustar pensamentos sobre merecimento muda sua vibração. A cor do dia é o verde esmeralda e o número da sorte 14.
2: Gêmeos.
3: Sinais sutis aparecem através de palavras, sonhos ou coincidências, Gêmeos. Sua intuição fala por símbolos. Preste atenção no que se repete. A cor do dia é o lilás e o número da sorte 3.
2: Câncer.
3: O passado toca seu campo emocional, mas não para machucar, Câncer, mas para libertar. A cura é revisitar as memórias com a consciência que você tem hoje. A cor do dia é o branco e o número da sorte 12. Daqui a pouco eu volto com mais previsões astrais aqui na 93.
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1: 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Já já você confere previsões astrais para Leão, Virgem, Libra e Escorpião. Na sequência tem o recado dos nossos anunciantes. Depois do intervalo, os destaques do esporte com o Washington Lima e muito mais música. Fique ligado.
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1: E olho no tempo para você que se liga no Show da Manhã da 93, nesta quarta-feira, de tempo estável em Minas Gerais. Uma crista segue atuando e inibindo a formação de nuvens, mantendo o tempo predominantemente com céu claro a parcialmente nublado, com grande amplitude térmica nas manhãs e com a temperatura amena na parte da tarde. Não há perspectiva de mudanças nas condições de tempo ao longo do restante desta semana. Que bom, né? As temperaturas podem variar entre a mínima de 13 graus e a máxima chegando aos 30 graus. Tá dado aí o recado de São Pedro para esta quarta-feira que tá só começando, e você ligado aqui na programação do Show da Manhã, sempre a música que você gosta de ouvir na melhor programação do seu rádio. Já o Washington Lima com os destaques do esporte. Agora tem Kid Abelha no seu lugar. 9:32, bom dia. Obrigado pela companhia. Aumenta o som aí.

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0: atuação do Flaco Lopes também, jogou muito ontem, e aí o Palmeiras venceu por 2-0. Ainda falando de Libertadores, o Dirceu, mas um resultado que pode ajudar muito o Cruzeiro, que joga hoje na Libertadores. O Barcelona de Guayaquil venceu ontem o Boca Juniors por 1-0, isso faz com que todos os times empatem no grupo, mas ainda tem o jogo... É, exatamente, 3 pontos. Só que aí a gente ainda tem o jogo hoje de, vamos dizer, Cruzeiro e o Universidade Católica. Não custei pra lembrar o nome da Universidade Católica.
1: Você já acordou, não?
0: Eu acordei. E aí o Cruzeiro pode assumir a liderança do grupo. Cruzeiro! Fez muito a boa ontem o Barcelona de Guayaquil. Cruzeiro e Universidade Católica ali hoje às 23 horas de seu jogo tarde pra torcida do Cruzeiro.
1: Ah, você nesse sono que você tá nele aí, você não vai conseguir assistir, não.
0: Não, exatamente. Eu acho que eu não vou conseguir assistir, não.
1: Então você dorme mais, deita mais cedo.
0: É, eu vou ter que dar aquele cochilinho à tarde, né? Chega da rádio, vai lá, vai na academia, dá aquele cochilo e depois assiste Cruzeiro e Universidade Católica. E hoje, Odisseu, ainda tem o seu Fluminense.
1: Opa!
0: É, Fluminense às 21h30 hoje, Independente, Rivadavia e Fluminense. E também temos o Corinthians. Corinthians, Dirceu, também vai jogar fora de casa contra o Santa Fé às 21h30 e está 100% na Libertadores, tá? O único time brasileiro 100% na Libertadores.
1: Ele está 100% no Z4.
0: Não, é...
1: Do Brasileirão.
0: No Brasileirão, sim. Isso. Mas na Libertadores está 100% o Corinthians. E falando de Sul-Americana, Dirceu, passando para a Sul-Americana, ontem o Atlético acabou ficando um empate em 2-2 contra o Juventude do Uruguai. Empatou fora de casa ali, o resultado que não é muito bom pro time do Atlético. Vai depender do resultado de hoje, no jogo hoje do grupo do Galo, pra ver se ainda tem chance de passar de fase. Dirceu, ontem ainda outros brasileiros em campo. Grêmio venceu por 3-0 o Riestra, fora de casa, bom jogo do Grêmio. O Santos empatou em 1-1 com o Recoleta, também fora de casa. Jogou ali pro Santos. Santos conseguiu abrir o placar com o Neymar, mas acabou cedendo o empate no final. E hoje, Dirceu, tem mais brasileiro em campo, tá? O Audax italiano encara o Vasco, jogo na casa do Audax, às 19 horas. Botafogo e Racing às 21h30, grande jogo pro Botafogo, precisa vencer ali e manter muito bem na Sul-Americana. E o São Paulo vai jogar contra o Ojins fora de casa às 19 horas. E é isso, amanhã fecha com o Bragantino jogando contra o Blooming, esses times da Sul-Americana, vou te falar, hein, Dirceu. E aí, a maioria dos, pelo menos o Dirceu, a maioria dos times brasileiros na Sul-Americana e na Libertadores estão pra passar. Alguns estão passando dificuldade, mas a maioria ali tá pra passar. O Santos tá passando dificuldade e o Atlético tá passando dificuldade. O restante dá pra passar tranquilo. Na Libertadores, o Fluminense tá passando dificuldade ali, Dirceu.
1: Me conta uma
0: coisa. E falando de Fluminense, Dirceu.
1: Eu ia te fazer aquela pergunta que você pediu pra não fazer, porque você não sabe me responder.
0: Tem uma que eu não sei responder, não, mas. Não,
1: quanto que o Atlético levou na saída do Hulk?
0: Eu tô achando que o Atlético. Eu
1: vendeu, Dirceu, o Hulk,
0: depois eu vou. E ele me perguntou isso aí.
1: Então,
0: eu não vi quanto que o
1: Atlético levou.
0: Que o Atlético levou. Se eu tô desconfiando que o Atlético não levou foi nada. O Hulk que negociou ali já podia negociar sozinho
1: com o Fluminense. O Atlético se livrou da folha de pagamento.
0: Exatamente, se livrou da folha de pagamento, que era aproximadamente de 1,8 milhões mensais. Então, e agora, o próximo salário do Hulk, Dirceu, vai ser 2 milhões. Tava ganha mais no Fluminense. O Fluminense anunciou oficialmente ontem o Hulk com uma imagem de IA, mas ficou muito legal do Hulk. Do Hulk herói, super-herói, chegando no estádio do Fluminense, chegando no Maraca, que é o campo do Fluminense ali. E aí o Hulk, super-herói, se transforma no Hulk do Atlético, que era do Atlético, agora o jogador do Fluminense aí. E olha
1: lembrando que o Hulk vai reencontrar o amigo Fábio.
0: Vai reencontrar. Vai reencontrar os amigos de Atlético, que é o Guga, o Guilherme Arana ali, e vai reencontrar os amigos de Cruzeiro ali, exatamente. Que é o Fábio. Ou eram os rivais. Hulk e Fábio vão jogar junto. Eles já até conversaram, tá, disso. Ontem, numa entrevista, o Hulk falou que já mandou mensagem pro Fábio. Falou que sempre teve, por mais que eram rivais, sempre tiveram muito respeito dentro de campo um com o outro. Então conversaram ali, falaram que agora vão beber da mesma água ali, porque o Fábio já tá com um tempo voando ali no gol do Fluminense e realmente vem jogando muito bem o goleirão Fábio. Então o Hulk vai jogar, um dos maiores ídolos do Galo vai jogar com um dos maiores ídolos do Cruzeiro.
1: Então me responde mais uma curiosidade, que é o seguinte, existe uma terceira vaga aberta para goleiro da seleção brasileira, que a gente sabe que o treinador ainda não definiu.
0: Provavelmente a Alisson e Ederson estão certos, falta o terceiro goleiro.
1: Esse terceiro goleiro, assim como você quer o Neymar lá na seleção, O Fábio, você acha que tem chance?

0: Eu acho que poderia ter chance. Eu acho que o Fábio merecia uma vaga na seleção.
1: 44 anos que ele tem.
0: Exato. Mesmo com 44 anos, eu acho que é um goleiro pegador de pênalti ali. Então, às vezes a seleção jogava com um goleiro e deixava ele como goleiro reserva de pênalti. Que é o que os times europeus, as seleções europeias têm. Tem um goleiro só pra pegar pênalti. Então, tanto o Fábio, mas eu vou puxar até uma sardinha pro Everson do Atlético, Odisseu. São goleiros muito bons em pegar pênalti. Eu acho que os dois mereciam uma vaga, sim, tá? Essa terceira vaga tinha que sair de um desses dois goleiros.
1: Então você torce lá pro Neymar, que eu torço pro Fábio. Beleza?
0: Boa, boa. Eu fecho, sim.
1: 11h30 você volta.
0: 11h30 eu volto com muito mais informação.
1: Obrigado,
0: Washington. Aquele abraço. Washington
2: Lima. 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
1: Tá na 93, você tá na boa, 10, faltando pras 10, de volta com o nosso horóscopo 93, previsões astrais pra você de Leão, Virgem, Libra e Escorpião, confere aí.
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3: Leão. O ego é testado para que a essência brilhe, leoninos. Quando você age com humildade, sua luz se expande ainda mais. A cor do dia dourado e o número da sorte, 8.
2: Virgem.
3: A mente tenta controlar, mas o espírito pede um pouco mais de entrega, Virgem. Nem tudo será compreendido racionalmente agora. E tá tudo bem. A cor do dia é o bege e o número da sorte, 11.
2: Libra.
3: A balança interna busca equilíbrio real e não aparência, Libra. Você sente quando algo está desalinhando energeticamente. A cor do dia é o rosa, claro, e o número da sorte, 6.
2: Escorpião.
3: Transformação profunda em andamento, Escorpião. Algo morre simbolicamente dentro de você, e isso abre espaço para o renascimento. A cor do dia é o preto e o número da sorte, 20. E o seu signo? O que será que ele vai te revelar hoje? Daqui a pouco eu te conto mais aqui na 93.
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1: 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Já você confere previsões astrais para Sagitário, Capricórnio, Aquário e Peixes. Na sequência tem informação de qualidade com a nossa equipe de jornalismo. Eu volto depois do intervalo com muito mais música. Fique ligado.
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1: 10h04, bom dia, João Pedro.
2: Bom dia, Dirceu, e a todos os ouvintes da 93 FM. O Ministério da Justiça elevou a classificação indicativa do YouTube de 14 para 16 anos, com base em análises que identificaram conteúdos com violência intensa, apelos sexuais, uso e incentivo a drogas e mecanismos de alta interatividade, como rolagem infinita e algoritmos de recomendação. Entre os fatores apontados estão tendências como as novelas de frutas, que utilizam personagens atrativos para jovens, mas abordam temas complexos como violência, sexualidade e drogas. A medida integra o Estatuto Digital da Criança e do Adolescente, ECA Digital, que estabelece novas regras para proteção de crianças e adolescentes na internet e exige maior controle de idade pelas plataformas. E daqui a pouco, aqui na 93 FM, às 5 para as 11 da manhã, você confere uma entrevista exclusiva com Giovana Almeida. Ela fala sobre ser mãe e a alegria de ter filhos na 93 FM e ao vivo pelo YouTube. E Dirceu, há 54 anos, em 1972, Elton John lançava o single Rocket Man, faixa que se tornou um dos maiores sucessos de sua trajetória. E o que a gente confere agora.
1: Legal. 1972, 40 e tantos anos, hein?
2: 50 e tantos anos.
1: 50 e tantos, isso.
2: Tá velho.
1: Tá bom, hein? Tá rolando. Zero out.

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1: Ligado comigo e conferindo na 93, 10 e 18. Emoções finais do nosso horóscopo 93 para esta quarta-feira. Previsões astrais diz para Sagitário, Capricórnio, Aquário e Peixes. Confere aí.
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3: Sagitário. Chamado para expansão espiritual. Sua alma pede algo maior que a rotina, Sagitário. A cor do dia é o azul céu e o número da sorte 10.
4: Capricórnio.
3: O universo testa sua fé naquilo que você está construindo, Capricórnio. Persistir agora fortalece sua estrutura espiritual. A cor do dia é o grafite e o número da sorte 15.
4: Aquário.
3: Insights quase proféticos, Aquário. Ideias surgem como downloads intuitivos. A cor do dia é o roxo escuro e o número da sorte 13.
4: Peixes.
3: Sensibilidade elevada, mas com discernimento, Peixes. Você começa a diferenciar o que é seu e o que absorveu dos outros. A cor do dia é o verde claro e o número da sorte 1.
5: E amanhã eu tô de volta com mais previsões astrais aqui na 93 FM.
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1: 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A Dulcineia ou Dulcileia, do bairro Boa Morte, que tem o telefone final 1849, tá levando na boa nesta quarta-feira por conta do show da manhã, uma torta doce da padaria Aurora. Alô, Dulcileia do bairro Boa Morte. Faturou então uma torta doce da padaria Aurora. Você procura lá com meu amigo Gilson, a Paula, a Marisa, a rapaziada da padaria Aurora, prontinha lá te esperando para você buscar o seu brinde. Legal? Então é o seguinte, eu volto depois do intervalo.
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1: Olá, tudo bem? Um bom dia para você. Hoje, quarta-feira, 6 de maio de 2026. A partir de agora, você acompanha o jornal mais completo de Barbacena e região. São 10h55, estamos ao vivo pelas rádios 93FM Correio da Serra M, pelo nosso Instagram e também através do nosso canal no YouTube 93FMBQ. Está no ar o Cidade Alerta.
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2: É destaque no Cidade Alerta desta quarta-feira. Estupro coletivo. Adolescentes e jovens são identificados e detidos após abuso a crianças.
3: Prefeitura de Barbacena inicia a distribuição dos carnês de IPTU.
2: Quarta-feira é dia de oportunidade, dia de emprego na mão e as vagas de trabalho abertas na cidade e na região.
3: Dia das Mães chegando e a nossa homenagem hoje é através dos filhos. Você vai acompanhar uma entrevista com Giovana Almeida, que fala sobre maternar.
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2: Quarta-feira de sol na cidade, céu segue claro com surgimento de nuvens ao longo do dia. Não há previsão de chuva para essa quarta-feira. As mínimas vão em 14 e as máximas não passam dos 24 graus. Tempinho gostoso do mês de maio na cidade. Agora nos estúdios da 93FM aqui no bairro Vilela, faz 21 graus.
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3: Olha, o Cidade Alerta é repleto de oportunidades e a gente já começa com uma delas, tá? O Instituto Nacional de Tecnologia e Saúde, o INTS, divulgou o edital 01-2026 para a formação de cadastro reserva na unidade de pronto atendimento UPA de Barbacena, com oportunidades para diversas funções administrativas e assistenciais. As vagas contemplam profissionais de diferentes níveis de escolaridade, desde o ensino fundamental até o superior. Os cargos disponíveis contemplam atividades administrativas auxiliares, copeiro, porteiro, motorista e maqueiro. Essas funções, em geral, são exigidas ensino fundamental ou médio completo e experiência prévia de 6 meses, e o cargo de motorista é necessário possuir habilitação categoria D e curso específico para condução de veículos de emergência. Na área da saúde, os cargos exigem formação específica, registro no respectivo conselho profissional e, em alguns casos, especializações e experiência em ambiente hospitalar. Também há vagas para técnico de informática, técnico em segurança do trabalho e técnico em radiologia, que exigem cursos técnicos completos e registro profissional. As cargas horárias variam entre 120 e 200 horas mensais, conforme a função, e o processo seletivo será composto por análise curricular e entrevistas. Os candidatos aprovados irão compor um banco de reserva para futuras contratações, conforme a necessidade da unidade. Informações e inscrições no site ints.org.br.
2: Olha, a terceira edição do Opera Mais FEMIG, aqui em Minas, a fila anda, manteve o ritmo aí das ações anteriores e realizou 129 cirurgias eletivas no último mutirão, que aconteceu no mês de abril. A iniciativa segue como uma das principais estratégias da FEMIG para ampliar o acesso à população a procedimentos pelo Sistema Único de Saúde e reduzir o tempo de espera por cirurgias eletivas no estado. Desde o início do programa, em fevereiro, já são quase 400 pacientes beneficiados em Minas. A expectativa é que o número ultrapasse 1.000 cirurgias até o final do ano, com a realização contínua dos mutirões mensais. O complexo hospitalar aqui de Barbacena ficou em quarto lugar no estado, realizando 19 cirurgias no período.
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1: A Secretaria Municipal de Segurança Pública, em parceria com a Câmara Municipal de Barbacena, realiza hoje, quarta-feira, a abertura oficial da campanha Maio Amarelo. A solenidade acontece no plenário da Câmara, com início às 19 horas. A ação marca o início de uma série de atividades voltadas à conscientização sobre a segurança no trânsito, integrando o movimento internacional que busca reduzir o número de acidentes e vítimas nas vias urbanas e rodovias. A proposta é sensibilizar motoristas, motociclistas, ciclistas e pedestres sobre a ação de comportamento mais responsáveis e prudentes no dia a dia. Durante a cerimônia de abertura, estão previstas apresentações institucionais e o lançamento de iniciativas educativas que serão desenvolvidas ao longo do mês de maio, com foco na prevenção e na valorização da vida. Agora são 11:01. E ao longo desta semana, você acompanhou conosco o dia a dia para regularizar as pendências com a Justiça Eleitoral. E o prazo chega ao fim hoje, quarta-feira. E Alan Passos chega por aqui para falar sobre esse assunto, sobre esse prazo para você regularizar o seu título eleitoral.
5: Termina hoje o prazo para regularizar o título de eleitor e não ficar de fora das eleições deste ano. É o último dia para quem quer tirar o título pela primeira vez, para quem precisa regularizar o documento que foi cancelado, para quem quer transferir o título para outra cidade ou mudar o local de votação, cadastrar a biometria ou fazer a atualização de dados pessoais, como endereço, inclusão de nome social, por exemplo. É possível buscar esses procedimentos em qualquer cartório eleitoral e o atendimento hoje é por ordem de chegada, justamente para facilitar aí essa procura que tende a aumentar nesse último dia. Se você já tiver a biometria cadastrada na Justiça Eleitoral, pode solicitar qualquer serviço pelo autoatendimento no site do TSE ou pelo aplicativo e-título. Mas, se não tiver a biometria, tem que ser presencialmente. Essa biometria, inclusive, não é obrigatória, mas garante mais segurança ao processo de votação, pois ajuda a evitar que uma outra pessoa vote no lugar da outra, por exemplo. Mas a Justiça Eleitoral, apesar de incentivar que todos façam um cadastramento biométrico, reforça que você não fica sem votar se não tiver a biometria, desde que as outras questões do título estejam regularizadas. Você pode consultar a sua situação eleitoral de três maneiras: no autoatendimento eleitoral, no site do TSE, no aplicativo e-título ou ligando no Disque Eleitor, que é o 148. Lembrando que, para tirar o título, né, para fazer o documento pela primeira vez, não precisa necessariamente já ter 16 anos. Pode ser quem tem 15 anos, mas vai completar 16 até o dia 4 de outubro, que é a data do primeiro turno. Já pode então tirar o título e ficar prontinho para participar das eleições de 2026. Atenção, por lei esse prazo não pode ser prorrogado, então o cadastro eleitoral se encerra hoje. Vale para você que quer tirar o título, fazer alterações importantes, alterar dados, atualizar, e também para você que precisa regularizar o documento que foi cancelado por algum motivo. Repórter Alan Passos.
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2: Seguimos ao vivo no seu rádio pela 93.3 FM, com imagens ao vivo do nosso estúdio no YouTube. Procure por 93 FM BQ. São 11 horas e 3 minutos. Olha, dois projetos de lei voltados à saúde mental e à prevenção do suicídio avançaram na Assembleia Legislativa aqui de Minas nesta terça-feira, ao receberem parecer de legalidade da Comissão de Constituição e Justiça. O projeto 4541/2025 propõe a criação aí da Política Estadual de Prevenção do Suicídio Materno e da Promoção da Saúde Mental de Gestantes e também das puérperas. A iniciativa busca reduzir casos de ideação suicida durante a gestação e no pós-parto, períodos de maior vulnerabilidade. O texto prevê a identificação precoce de sofrimento psíquico, acesso prioritário a atendimentos psicológico, psiquiátrico e social, além de capacitação de profissionais da saúde. Ele também inclui triagens padronizadas no pré-natal e puerpério, criação de protocolos específicos de atendimento, monitoramento de indicadores, parcerias com entidades públicas e privadas. A proposta segue para análise em comissão antes da votação em primeiro turno. Já o segundo projeto, 2145 de 2024, aprovado na forma de substitutivo, trata da prevenção da violência autoprovocada. O novo texto altera a legislação vigente, acrescentando diretrizes como desenvolvimento de habilidades socioemocionais, a criação de canais de acolhimento psicológico e o incentivo a boas práticas de valorização da vida por organizações privadas. Ele também prevê o mapeamento de iniciativas já existentes no Estado. O projeto agora segue para as novas comissões antes de chegar ao plenário da Câmara.
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3: Olha, o mês de maio chegou e com eles vai chegar também o IPTU. A Prefeitura de Barbacena iniciou a distribuição dos carnês do Imposto Predial e Territorial Urbano referentes ao exercício de 2026. De acordo com a Secretaria Municipal de Fazenda, a entrega está sendo realizada pelos Correios nos endereços cadastrados dos contribuintes. Quem optar pelo pagamento em cota única até o dia 20 de maio terá direito a um desconto de 5% sobre o valor total do imposto. Já os contribuintes que preferirem parcelar o débito poderão dividir o valor em até 8 parcelas mensais iguais e sucessivas sem desconto. O cronograma de vencimentos foi definido da seguinte forma: primeira parcela em 20 de maio, a segunda em 22 de junho, a terceira em 20 de julho, seguidas por 20 de agosto, 21 de setembro, 20 de outubro, 20 de novembro e a oitava e última parcela em 21 de dezembro. A orientação é que os contribuintes fiquem atentos aos prazos para evitar juros e multas, além de verificarem se os dados cadastrais estão atualizados para garantir o recebimento correto do carnê.
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2: O grupo de oração Manaim promove no próximo dia 24 de maio o Retiro das Mulheres Manaim, com o tema Mulheres Segundo o Coração de Deus. O evento propõe um dia dedicado à cura interior, renovação espiritual e ao encontro com a essência feminina. A programação acontece de 7 da manhã até as 5h30 da tarde, na sede das Irmãs Vitorianas, que fica ali na rua José Albino Pereira, 120, no bairro Santo Antônio, aqui em Barbacena. Interessadas em participar, podem garantir sua vaga presencialmente indo ao grupo de oração, que acontece aos sábados, ou também através de forma online, num link disponível no bio do perfil oficial do Manaim, que é o @manaim.barbacena. O investimento é de R$ 40,00 e o valor já inclui a alimentação para as participantes durante todo o evento.
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1: Agora são 11h07. Vamos trazer um assunto aqui muito sério para o Cidade Alerta de hoje. O caso de estupro coletivo contra duas crianças de 7 e 10 anos na Zona Leste de São Paulo, que veio à tona após a irmã de uma das vítimas identificá-la em um vídeo dos abusos que circulava nas redes sociais. O crime aconteceu no dia 21 de abril, mas só chegou à Polícia Civil por meio da irmã 3 dias depois. Os envolvidos foram identificados e já estão sob a guarda da Justiça. Vamos ouvir Mardélio Couto sobre esse assunto.
8: A nossa reportagem hoje aqui de São Paulo traz detalhes de um crime chocante, o estupro coletivo contra duas crianças de 7 e 10 anos. As informações mais atualizadas sobre as investigações. Os 5 jovens apontados como responsáveis por esse crime foram identificados, detidos e confessaram o crime. Segundo o delegado responsável pelo caso, Júlio Geraldo, nenhum dos adolescentes demonstrou arrependimento ou remorso por ter abusado sexualmente das crianças. Eles chegaram a dizer durante o depoimento, segundo o delegado, que estavam fazendo uma zoeira ao se referir ao dia do estupro. Todos eles foram identificados com a ajuda de imagens que eles mesmos fizeram no dia do abuso sexual contra essas duas crianças. Ontem, a Polícia Civil de São Paulo indiciou Alessandro Martins dos Santos, ele é o único com mais de 18 anos entre esses jovens e vai responder pelo crime ao lado dos outros jovens, que têm entre 14 e 16 anos. Alessandro, como é maior de idade, foi recolhido ao sistema prisional comum. Ele que fugiu para a Bahia, mas foi preso com a ajuda da polícia baiana e transferido para o sistema prisional paulista. Todos eles vão responder por divulgação de pornografia infantil, corrupção de menores e estupro de vulnerável. Os com menos de 18 anos vão responder na esfera compatível. Já o Alessandro já está no sistema prisional comum aqui de São Paulo e vai responder na justiça comum. Ele, inclusive, teve a prisão temporária decretada. As crianças vítimas deste abuso estão recebendo atendimento médico e psicológico. Os familiares dessas crianças estão sendo ouvidos para colaborar com informações sobre este caso. A investigação segue em curso. Repórter Martélio Couto.
1: Revoltante, não é? Olha, o secretário da Segurança Pública de São Paulo, Nico Gonçalves, relatou durante uma coletiva de imprensa que, em mais de 4 décadas atuando nas forças de segurança do Estado, não tinha se deparado com algo tão terrível quanto o caso do estupro coletivo de 2 crianças.
9: Um caso de repercussão triste. Eu, com 45 anos de polícia, não consegui ver a cena até o fim. Você vê o que... Pra gente significa isso, né? Um policial experiente como eu não conseguia se referir até o fim. Era isso, uma cena que eu falo novamente, terrível, inesquecível, vai ficar no meu subconsciente durante muito tempo. Eles querem ainda se promover na internet, né? Querendo ganhar destaque aqui da maldade que eles fizeram. Né? A dificuldade é a investigação, a gente tem que colocar as pessoas no cenário. A gente não tinha nada, só tinha imagem. Não tinha ninguém identificado.
10: Local.
9: Começou as investigações a trabalhar. Eu acho que em 5 dias que foi esclarecido, é um tempo até recorde. Então, de conseguir colocar, conseguir as cautelares, conseguir que a justiça determine e conseguir identificar todos. Foram 5 dias, foram
10: suficientes. Eu acho, doutor Nico, que aqui cabe até uma informação. Quando a ocorrência chegou, ela chegou por uma irmã da vítima, que não trouxe sequer o local onde haviam ocorrido os fatos. Então foi necessário reconstruir toda a situação. Nós tivemos que chegar ao local, periciar o local, encontrar os familiares da vítima, cuidar também da proteção dessas vítimas, porque elas não poderiam ser revitimizadas com uma investigação assodada. Então nós, dia 24, recebemos os fatos, dia 25 e 26 trabalhamos para levantar informações. Já no dia 27 já tínhamos todas as testemunhas ouvidas, e então foi um processo rápido, mas muito responsável. Veja, nós estamos envolvendo também adolescentes do outro lado, como autores também há adolescentes, e a justiça é muito criteriosa para a concessão de uma medida de internação para um adolescente. Nós tínhamos que estar com provas muito concretas, e foi o que foi produzido. Vai viabilizar a condenação. Caso...
2: Olha, realmente é uma situação que, como disse o secretário de Segurança de São Paulo, a gente perde até o respiro quando pensa numa situação dessa. Gente, já estamos falando de 2 crianças de 7 e 10 anos que foram abusadas sexualmente, foram estupradas por 5 indivíduos, né? O mais novo com 14 anos, o mais velho com pouco mais de 18. E é um caso que gera tanta revolta. E aí eu acho que abrem vários fatores na minha cabeça, Thiago. Eu acho que o primeiro deles é um alerta para pai, mãe, responsáveis legais que estão em casa, de ficar atentos, né, ao que está acontecendo com suas crianças. Você tem 2 meninos pequenos em casa, então imagino que para você se recebe de uma forma ainda mais bruta e mais pesada, né, esse tipo de notícia.
3: É muito complicado, que a gente acaba se colocando no papel ali do pai dessas crianças, né, do sentimento de revolta. A gente fica com medo de, tipo assim, o que, que vai dar? Vai ser feita a justiça? Não vai ser? E essas crianças, como é que elas vão ser acompanhadas agora?
2: É porque não existe uma reparação, gente. O que vai acontecer, esses adolescentes e esse rapaz aí ficarem detidos por um período, ficarem em medidas socioeducativas ou detidos, mas o reparo pelo que aconteceu com o ato com essas 2 crianças, não há o que aconteceu.
3: E fica uma pergunta também, Grazi, que a gente vê que aconteceu esse caso com essas 2 crianças. No início do ano teve aquele caso com aquela adolescente que foi levada para um apartamento.
2: Exatamente. Por um grupo de adolescentes.
3: E por
2: também,
3: pouco não escapa, não sai morta, né? Porque ela foi muito fria para se
2: também
3: manter.
2: Também foi um estupro coletivo.
3: Então, tipo assim, o que está acontecendo? acontecendo? Por que, que está acontecendo essa questão? Né? Por que
2: é uma banalização sexual?
3: Exatamente. A gente fica muito debatendo muito essa questão. A rede social, o conteúdo de rede social, será que isso tem influência? Será que é a conversa dos pais dentro de casa? Será que está havendo a presença dos pais? A questão da justiça, tudo. A gente está se sentindo abandonado? Então, acho que, igual você falou, são várias questões que vêm para a gente pensar o que está levando esses adolescentes a pensar nessa terra sem lei.
2: A fazer isso e, mais que isso, além de fazer, publicizar isso. Exatamente. Achando zoeira, né, gente?
3: É a pior parte.
2: Eu acho que é revoltante.
1: Querendo divulgação e internet, infelizmente, usando da melhor forma, né, Grazi? Acho que rede social, como vocês disseram aí, os pais precisam realmente estar atentos a isso.
2: É isso.
1: Essas crianças, adolescentes em redes sociais, pessoas falam, olha só, ao termo que usaram, zoeira.
2: Gente,
1: é
2: absurdo.
1: É revoltante. A gente não sabe nem que tipo de sentimento a gente tem, né?
2: É realmente revoltante. A gente fica até um pouco sem palavras nesse momento, mas eu acho que a dica que a gente poderia dar, então acho que talvez um conselho, é que pai e mãe deixem isso muito claro dentro de casa com os filhos. Se crianças sentirem que foi passado de qualquer nível com elas, uma mão estranha, uma conversa estranha, monitorem onde essas crianças estão, conversem com seus filhos, deixem essa abertura para os seus filhos chegar em casa e relatar caso percebam alguma coisa que é fora, tipo, não pode colocar a mão na minha perna, não pode colocar a mão no meu bumbum, não pode colocar a mão no meu peito, e eu tô falando de crianças pequenas e adolescentes. Então ter esse canal de diálogo também muito claro e muito alinhado com os filhos, eu acho que é um primeiro caminho. Porque nesse caso especificamente, a denúncia só chegou porque a irmã de uma das vítimas recebeu um vídeo, porque o vídeo foi colocado na rede social, e ela falou, opa, isso aqui é minha irmã, o que, que é isso que está acontecendo?
3: Ou seja, nem as crianças, ou elas não se deram conta, ou foram ameaçadas, alguma coisa aconteceu ali.
2: Então um diálogo forte entre pais e filhos, com certeza também faria muita diferença, faz muita diferença numa situação dessa. E claro, se você perceber qualquer tipo de abuso, qualquer suspeita de violência contra, seja criança, mulher, idoso, você tem que denunciar, faça pelo Disque Denúncia 181 ou através do 190 da Polícia Militar.
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3: Olha, são 11h16, tentando mudar de assunto. A quarta-feira vem com essas oportunidades aí com Washington Lima, que para você que está procurando aí um espaço no mercado de trabalho.
11: Olá, procurando um emprego? Então está no ar com as principais vagas de trabalho disponíveis em Barbacena e toda a região. A loja Modas Magalhães está contratando vendedora. Interessados, enviar o currículo para 32 99953 4094. A loja Absolute está contratando auxiliar de marketing. Interessados, comparecer pessoalmente na loja Rua 15 de Novembro, 185, Centro de Barbacena. A Conecta está com vagas para atendimento ao cliente. Interessados, se inscrever no site bit.ly/trabalhe na Conecta. A drogaria Nossa Senhora da Penha está com vaga para motoqueiro temporário. Interessados, enviar o currículo para penhadrogariacote@hotmail.com. A barbearia Cantarino está com 3 vagas abertas para barbeiro com experiência. Interessados, enviar o currículo para 32 99987-7392.
3: Olha, ainda falando de oportunidades, tá? O Espetos está contratando auxiliar de cozinha e churrasqueiro. Trabalho no turno tarde e noite. Interessados, fazer contato pelo WhatsApp 32 999 72 29 78, ou ir diretamente ao restaurante na rua Campo Lide 212, no bairro do Campo. A Velora Seguros e Consórcios está com vagas abertas para vendedor interno. Interessados, enviar currículo para gabriel.paulino@veloraseguros.com.br. Já a barbearia Cabelo da Hora está contratando barbeiro. Interessados, enviar o currículo para 32 9 84 33 41 89. Já a EPR Via Mineira realiza até o dia 31 de maio a primeira feira de recrutamento online, voltada exclusivamente para pessoas com deficiências, oferecendo vagas em diferentes áreas na sede em Nova Lima e ao longo da BR-040 entre Belo Horizonte e Juiz de Fora. A iniciativa é gratuita e totalmente online, com inscrições pelo site da empresa e processo seletivo realizado virtualmente, além de contar com recursos de acessibilidade, como atendimento em Libras, telefone e WhatsApp para garantir inclusão e ampliar o acesso ao mercado de trabalho. Todas as vagas estão disponíveis em nossas redes sociais pelo @jornalismo93fm e em nosso site www.93fmbq.com.br. E se você tem uma vaga e quer anunciar gratuitamente, envie para nosso WhatsApp 999252750.
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1: O Conservatório Municipal Heitor Villa-Lobos de Barbacena realiza amanhã, quinta-feira, mais uma edição do projeto Além da Partitura, com concerto didático aberto ao público, apresentado pelo músico Epson Lima. O evento acontece às 19 horas no auditório da instituição, na Praça do Globo, no centro, com o espetáculo O Canto de Minas. O artista propõe uma imersão no universo do lendário Clube da Esquina, trazendo releituras e interpretações que destacam a riqueza da música mineira. A apresentação combina voz e violão, explorando influências de grandes nomes como Milton Nascimento e Lu Borges. O projeto, além da partitura, busca ir além do formato tradicional de concerto, promovendo recitais didáticos que ampliam a compreensão musical do público. A proposta é aprimorar a comunidade da música, oferecendo experiências culturais acessíveis e educativas.
2: E falando sobre oportunidade, desta vez sobre a Liga do Trabalho, que vai realizar no próximo dia 9, sábado, em parceria com a Emater e a Epamig, o curso de Hortas Urbanas. O evento acontece a partir de 8 horas da manhã e é voltado para pessoas interessadas em aprender técnicas práticas de cultivo, mesmo em espaços reduzidos, como suas varandas e pequenos quintais. A proposta do curso é ensinar na prática como montar e cuidar de uma horta em casa, incentivando hábitos mais saudáveis, economia doméstica e sustentabilidade. A capacitação busca mostrar que é possível produzir alimentos frescos, mesmo em áreas urbanas, contribuindo para a qualidade de vida. As inscrições podem ser feitas pelo WhatsApp 32 988 22 9479, e as vagas são limitadas. O curso vai ser realizado ali na Rua General Osório, número 31, no bairro São Geraldo, com atividades previstas ao longo do dia. Os organizadores reforçam que a ação é uma oportunidade acessível para quem deseja iniciar o cultivo doméstico e adotar uma rotina mais saudável. Você tem uns vasinhos em casa, Tiago? Tem uma hortinha
3: então,
2: no quintal?
3: Eu vou fazer uma declaração, porque eu montei uma horta em casa.
2: E você deixou morrer?
3: Eu não deixei morrer, eu arranjei um beagle.
2: Um beagle
3: Literalmente, o beagle comeu minha horta. A beagle que eu tenho lá em casa gosta de couve, gosta de...
2: Ela é saudável, gente.
3: Então,
2: né?
3: Acabou com meus tomate cereja. Então eu tive que fazer uma escolha. Eu tinha beagle na horta. Né? Pois é, vegetariano.
2: Esse beagle é bem mais saudável que a gente, inclusive, né? Olha, eu em casa não tenho... Apesar de eu morar em casa, né, que tem quintal, eu não tenho muita área para plantio. Mas eu tenho na minha varandinha coisas que eu adoro ter, que são super fáceis de cultivar. Cebolinha, salsinha, manjericão, tomilho. Estão nos vasinhos lá e tá dando certo. Pelo menos até hoje não deixei morrer e tenho colhido diariamente. Participei, olha, uma oportunidade para você ter uma pequena horta em casa. Faz a diferença na hora de cozinhar.
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2: São 11h21 e no mês de abril a gente celebrou o Dia do Filho. Nessa semana é a vez de homenagear as mães. Aproveitando esse momento especial, a 93FM conversou com a influenciadora Giovana Almeida para falar sobre essas duas experiências que se completam, ser mãe e também as alegrias e aprendizados que vêm com os filhos. A reportagem é de Thiago Rossi.
11: Esse mês de abril a gente comemora o Dia do Filho, mais especificamente o dia 5. Mas a gente resolveu estender porque filho é para sempre. Então a gente vai conversar hoje com a Giovana Almeida, mãe de três, que não vai falar só sobre a maternidade, né? Vai falar sobre esse ato de ter filhos. Ô, Giovana, muito obrigado pela sua presença. Você que é tão influente nesse ato da maternidade nas redes sociais. Então, eu já vou começar te perguntando. Não quer ser mãe, mas o que é ter filhos?
13: Oh, começou com uma pergunta bem profunda. Uhum. E ter filhos é uma grande missão mesmo, uma vocação. E o ato de maternar mesmo... É uma das experiências, uma escola, a mais difícil que Deus me matriculou.
11: Então, você é mãe de três meninos, né?
13: Três meninos.
11: E como é que é, assim, eu vou falar por mim, sou pai,
14: quando você tem ali as suas crianças e você encontra uma versão mirim de você mesmo? Como é que é esse ato, essa convivência?
13: Desbarrar, né? E é engraçado que nos filhos parece que aquilo que incomoda na gente vai incomodar um pouquinho mais, né? Quando a gente consegue ver aquilo nos nossos, né? É um momento, assim, da gente conseguir olhar para si e tentar fazer com que os nossos filhos sejam uma versão mais evoluída nossa, já que para educar, para poder ajudar mesmo que as crianças sejam melhores que nós, né? Eu acho que a nossa maior vontade, nosso maior sonho é esse.
14: E aí, quanto tempo depois para ter os seus gêmeos?
13: No aniversário de 2 anos do Joaquim, eu já tava...
14: Você deu presente pro Joaquim.
13: Tava contando que tava grávida e não sabiam que eram os gêmeos, né?
14: Tá. A gente fala, as pessoas dizem que entre o primeiro filho e o segundo, ou segundos, existe uma diferença de tratamento. Você enxerga isso mesmo? O primeiro tem mais cuidado, o segundo já é mais...
13: Muito, bem mais leve. Uhum. O primeiro filho, a gente quer tudo muito certinho, a gente lê demais e quer aplicar tudo que a gente lê. O segundo filho, a mãe vai ao banheiro mais tranquila, ela sabe que dá tempo de tomar um banho. É diferente o segundo filho.
14: Então, a gente pode dizer, o filho, assim, ele muda a vida da gente mesmo, ele transforma. Aquela Giovana que antes de ser mãe é totalmente diferente da Giovana mãe?
13: Não existe mais. É impossível você se tornar a mesma pessoa depois de passar pelo processo da maternidade, mas eu acho que o que é mais engraçado, por mais que a gente tenha saudade de quem a gente era, a gente não quer ser mais aquela pessoa. Eu sinto saudade, né, da Giovana antes da maternidade, zero preocupação, aliás, outras preocupações, né, o tempo inteiro dedicado a você, você não tem com quem se preocupar, mas a maternidade, ela tira o olhar, tira você do centro e a gente começa a olhar primeiro para os filhos, no financeiro primeiro os filhos, quem vem primeiro, é o filho, muda um pouquinho.
14: Tá. Mudou sua rotina com televisão, música, tudo, você aprendeu músicas novas com a maternidade?
13: Em uma caneca, uma chaleira, carinho e colherão, é bem assim mesmo. A gente escuta muito lá em casa, Mundo Bita, música de criança, programa de televisão lá em casa, só passa coisa de criança. Ontem a gente assistiu Extraordinário lá em casa, filmaço para assistir com filhos da idade do Joaquim, 6 anos. Nossa, foi uma lição muito grande meu dia de ontem.
14: Ô, Giovanni, e a nossa criação foi muito diferente dos nossos filhos, né? As gerações vão mudando, só que hoje a gente está num mundo onde tem muita informação, rede social, televisão e tal. Como é que você vê isso na criação dos filhos hoje, esse desafio? Não que, tipo assim, você tenha a experiência, né, de ter criado filhos 50 anos atrás, mas nesse mundo de hoje, ainda mais você que trabalha com rede social, como é que você enxerga isso?
13: Olha, primeiro que são muitas informações, então a gente, como pais e responsáveis, a gente pesar muito, tomar muito cuidado, até mesmo na hora de expor os nossos filhos. Eu vivo essa linha tênue todos os dias, às vezes antes de postar alguma coisa, às vezes antes de trazer alguma história, alguma partilha com as pessoas que me acompanham nas minhas redes sociais, porque eu tenho medo também de estar indo para além, de expor demais os meus filhos. A gente está sempre ali nisso, né? Mas eu também sou mãe, e aí eu confesso que eu sou um pouquinho rigorosa, rede social ainda não é para eles, eu tento limitar. Pro trabalho da mamãe, ok, mas ainda não apresento eles para esse mundo todo, não.
14: Ô, Giovanni, até nos bastidores que a gente tava conversando sobre essa mudança, né, da questão da família, da maior participação, às vezes, do marido, né, na vida das crianças, na vida da esposa. Como é que você vê isso também na atual conjuntura, nesse mundo de hoje?
13: Eu falo que o pai é bom quando o pai é um pai, que ele ajuda, que ele é presente, porque isso tira uma sobrecarga que já naturalmente existe sobre a mãe. Hoje mesmo mandei uma mensagem para minha prima falando como que mãe é mãe, porque tem coisas que não competem ao pai, né? A figura materna, ela tem um lugar especial ali. E eu penso que, assim, a ajuda do pai, ter um pai presente, um pai para somar na educação, um pai para ajudar nas tarefas de casa, acaba sendo um exemplo também para os filhos. E eu que tenho 3 filhos homens, que bom que eu tenho um bom marido e um pai para ajudar lá com a gente.
14: Ô, Giovana, então agora um desafio para a sua pessoa. Para quem às vezes está vendo nossa entrevista e está na dúvida se quer ter filho ou não, porque tem aquele pessoal que fala assim, não sei se eu quero ter filho, não quero ter filho porque não sei se eu estou preparado ou não. O que você pode dizer?
13: Olha, eu sou do time que sempre vai falar, vem pra cá que tá bom demais. Uhum. Eu super incentivo é uma experiência única que vale muito a pena. E só quem vive para saber que é justo que muito custe o que muito vale. Então, se você está na dúvida, tenha. A gente pode chegar num futuro se arrepender de não ter tido, mas de ter tido, você chega lá na frente, você não vai se arrepender de já ter tido, né?
14: Verdade.
13: Deu pra entender, né, gente? Não, falei como perdeu, né?
14: Giovana, muito obrigado pela sua participação. Obrigada, parabéns para seus filhos no Dia dos Filhos.
13: Dia dos Filhos.
14: Tá, espero que lembrem da sua entrevista no Dia das Mães.
13: Dia dos Filhos é todo dia, da mãe tá chegando.
14: Dia das Mães também. Dia dos Pais que é um só, viu? É muito obrigado.
13: Obrigada, Thiago.
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2: Olha, a gente vai chegando no finalzinho do Cidade Alerta desta quarta-feira, mas para falar sobre mães velhinhas que estão lá no Lar das Velhinhas, né, gente?
3: Exatamente.
2: Tantas mães que foram mães, foram avós e estão hoje precisando da sua ajuda. Gente, o Lar das Velhinhas aqui de Barbacena, ele abriga 35 senhoras e eles estão precisando de fraldas geriátricas nos tamanhos G e GG. Essas doações podem ser deixadas diretamente lá no asilo, que fica ali na rua Frei Orlando, no bairro Monte Mário, ou você também pode fazer uma doação em dinheiro via Pix, mas diretamente para a Confraria das Mães Cristãs. A chave Pix é o CNPJ da Confraria, que é o 17-715-186-0009-168. Então, não faça Pix para outra entidade, tá? Eu vou deixar esse Pix também lá no Instagram da 93FM para você poder ajudar. As únicas formas de doar são essas. Ou você leva diretamente no Lar das Velhinhas, pode levar lá diretamente uma doação em dinheiro ou um pacote de fralda. Ou faz o Pix só para essa chave que vai aparecer para você, Confraria das Mães Cristãs. Se alguém bater na sua porta, chamar no seu telefone, falando que está recebendo dinheiro para o Lar das Velhinhas, vendendo alguma coisa para o Lar das Velhinhas, não acredite, é golpe. Então, aproveite aí a semana do Dia das Mães e faça esse gesto caridoso. Elas usam muitas fraldas lá, são senhoras que precisam realmente de muito cuidado e atenção. Quem sabe pode virar um presentão do Dia das Mães, né?
3: Com certeza. E até aproveitando, né, Grazi, se você não puder contribuir, ou até se você tiver um tempinho aproveitando esse Dia das Mães, passa lá também, faz uma visita.
2: Gente,
3: né?
2: É tão gostoso. Você conversa, faz um carinho, recebe um carinho de volta. Às vezes você que não tem mais a sua mãe viva aqui, ou tem ela viva, leva ela lá também para viver esse momento. E dentro da possibilidade, faz uma doação pro Lar das Velhinhas. Um pacote de fraldas G ou GG vai ajudar demais o pessoal do Lar das Velhinhas de Barbacena.
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1: E o programa Cidade Alerta de volta amanhã, 5 para as 11 da manhã, com apoio cultural de Oncovertentes, sua clínica especializada no tratamento do câncer. E o programa na íntegra, com imagens diretamente aqui dos nossos estúdios e matérias especiais, você confere também em nosso canal no YouTube, tá bom? 93FM BQ. Graziela Braga, bom dia para você. Bom dia, Thiago Rossi.
2: Um ótimo dia para você, Jackson, para todos os nossos ouvintes, e continue com a gente na 93FM.
3: Bom dia, Grazi, bom dia, Jackson. Vem aí o Show do Esporte com mais um capítulo da novela Neymar e com a quase vitória do Atlético.
1: Eu volto às 3 com o Estúdio 93. Até lá.
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19: O grupo de pedal vai participar aí de Barbacena para Aparecida. Conta aí, o Astro Lima.
26: É isso, Beto. Vamos ter um grupo de pedal partindo para Aparecida com Flávio Calista, Eduardo Ferreira, Raoni Oliveira e Samanta Damascena. E, Beto, depois, quando eles voltarem, vão participar aqui no Show do Esporte.
19: E a Copa da Amizade, vamos ter a semifinal?
26: É, o Inter JP vai jogar contra o Nova Geração no final de semana e o JJ Futebol Clube pega o Escolinha.
19: e já tem marcado aí amistoso na Arena do Olympique.
26: Olympique Master contra Boa Vista e Pirraça contra Liderança,
19: Beto. Vai ter jogo também, Copa revelando aí talento Sub-10.
26: É, o Santa Efigênia encara o 7 de setembro. No Sub-12, o Santa Efigênia também pega o 7 de setembro. E no Sub-16, o União São Pedro joga contra o Projeto Esperança.
19: 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Cláudio Rezende traz informação para você, torcedor.
0: Apenas um ponto conquistado em 9 possíveis como visitante nesta fase de grupos da Copa Sul-Americana. O Galo repete as dificuldades da edição anterior, quando teve que passar por um play-off para seguir adiante. Agora faz contas, precisa vencer os 2 últimos jogos, que serão ambos na Arena MRV, contra Cienciano e Puerto Cabello da Venezuela, para tentar esta vaga, muito possivelmente, nos playoffs. O time que retorna hoje em voo fretado à tarde a Belo Horizonte começa a partir de quinta-feira a pensar no Botafogo. Domingo, 4 da tarde, Arena MRV pelo Brasileirão. Jogo que vai marcar despedida do Hulk. Algumas homenagens estão sendo preparadas antes da bola rolar.
26: É, o Galão vacilou demais ontem pela quarta rodada do Grupo B da Copa Sul-Americana. O time mineiro chegou a abrir 2-0 sobre o Juventude do Uruguai, mas levou o empate no finalzinho. Os gols do Centenário foram marcados por Alan Mina e Vitor Hugo para o Galo, e Pablo Lago e Marcelo Pérez para os Canários. Com o resultado fora de casa, o Alvinegro perdeu a chance de assumir a vice-liderança do Grupo B, com 4 pontos conquistados, deixou a lanterna, mas pode retomar a última posição. Para que isso não aconteça, precisa que o Porto Cabello perca em casa para o líder Cienciano. A partida começa hoje às 21h30 no jogo hoje. O Galo volta a campo no domingo, a partir das 16 horas, encara o Botafogo com transmissão da 93FM.
19: Marco Aurélio, agora o Atlético depende de outros resultados.
5: Vamos lá, o jogo do Porto Cabello foi
26: ontem mesmo, né, mano?
5: Foi ontem, 3-0 pro Porto Cabello, ganhou do líder esse ano.
26: O que ajudou o Atlético?
5: Eu acho que não ajudou, não. Acho que piorou a vida do Atlético, porque ele passou o Atlético hoje é a lanterna do grupo. O Atlético agora tem 2 jogos em casa contra o Porto Cabello e o Cicero. Tem que ganhar.

0: É um jogador que, né, você vê, o Atlético tá vencendo 2-0 e é inadmissível, no último, no crepúsculo do jogo, aí leva gol.
1: Dois gols de cabeça, é que a zaga bateu cabeça nos dois gols.
0: E ontem ele entrou com 5 zagueiros também.
1: Entrou com 3 zagueiros, mas um batalhão de jogador no meio de campo lá que não rendeu. Parece que o Atlético só tem vontade de jogar só contra o Cruzeiro. Depois o time despenca, como despencou ontem. Mais uma vez voltou a ser o Atlético que a gente conhece.
2: Eu acho que o Atlético, na próxima janela que vai abrir no dia 20 de julho, precisa contratar bastante gente.
0: Contratar e dispensar.
2: Dispensar,
0: né?
2: Os
0: Essa
2: outros,
0: é que
2: claro.
0: É verdade. Né? 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É hora de falar do Cruzeiro. Vem aí, Rubens Júnior.
3: O Cruzeiro que entra em campo esta noite aqui contra a Católica em Santiago, no Chile, tem a expectativa da manutenção da equipe. Finalizou a preparação ontem no estádio do Colo-Colo. O técnico Arthur Jorge reavalia a condição física do Fagner. Se não for o Fagner, vai o Cauã. Lembrando, o William também está relacionado. Um provável Cruzeiro com Otávio, com Fagner ou Cauã, tendo Fabrício Bruno, com Vidalba, Kaique, Romero, Gerson, Cris, e Matheus Pereira, Arroio e o Cajota, que deve ser preservado durante um período do jogo, já que vem brigando contra a parte física, passou por todo o processo de recuperação de uma lesão no pubis. Já a equipe da Católica, um provável time que teve no final de semana pela Copa da Liga Chilena contra o Concepción, no empate 2-2, os titulares preservados para o jogo, por isso tanque cheio para o duelo desta noite. Um provável time tem Vicente Bernedo, Daniel Gonzalez, Blanco Ampuero, Juan Dias e Mena passou pelo Cruzeiro, o Fernando Zucchi, o John Ram, Valencia, Christian Cuevas, Clemente Montes, Juan Gianni e Fernando Zampedre. É o provável time da Católica que acabou aprontando no Mineirão. O torcedor está empolgado, expectativa para quase 20 mil torcedores na arena muito moderna, que é a Claro Arena.
2: É, hoje o jogo às 23 horas pro torcedor do Cruzeiro. Vai ter que dormir tarde se quer assistir o jogo contra a Universidade Católica. Os dois times estão empatados com 6 pontos, mas o Cruzeiro leva a melhor neste momento, já que venceram os Cruzados, na verdade, que é como é conhecido a Universidade Católica, levam a melhor nesse momento, já que venceram a Raposa por 2-1 no primeiro jogo. Confronto direto é o primeiro critério de desempate da fase de grupos. Por esse motivo, é fundamental que o Cruzeiro vença hoje no solo chileno. Caso isso aconteça, a equipe dará um passo importante para avançar às oitavas de final, principalmente com o resultado de ontem, em que o Barcelona de Guayaquil venceu o Boca Juniors.
0: É, um jogo aí, né? Até surpresa. Ô, Marco Aurélio, é aproveitar aí as chances de vencer hoje, mas jogo difícil, hein?
1: Sem dúvida. Vencer dá o troco no time do Chile, porque veio aqui e ganhou do Cruzeiro aqui. Ninguém esperava, virou o jogo. E é um jogo que eu falo que vai começar na quarta e terminar na quinta.
2: Verdade.
1: Terminar uma hora da manhã.
2: Uma hora da manhã tá acabando esse jogo.
1: Mas o Cruzeiro tem que aproveitar e ganhar hoje de qualquer jeito, até porque ontem teve um resultado excelente. O Barcelona ontem ganhou do Rask.
2: Do Boca Juniors?
1: Do Boca Juniors de 1-0. Então o Cruzeiro tem tudo hoje para virar líder da sua chave hoje, com a vitória simples lá hoje.
0: E tem, né, esse jogo no domingo, no sábado tem um jogo.
1: Tem o Bahia.
0: Tem o Bahia, jogo também.
2: Jogo difícil também. O Bahia tá muito bem nesse campeonato brasileiro.
0: Então, quer dizer, só a pedreira.
1: E o jogo em casa. Aí olha como é que o campeonato, como é que é uma bagunça no futebol. Já joga hoje, joga sábado. E na terça-feira que vem já pega o Goiás.
2: Copa do Brasil.
1: Copa do Brasil. Então, assim, até a parada da Copa é só pedreira agora pela frente.
0: Então tá aí, torcedor. E já voltamos com notícia de todo o Brasil pra você.
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6: E na Libertadores, Palmeiras venceu e assumiu a liderança aí do grupo, Augusto.
7: Beto, Palmeiras venceu bonito demais o Sporting Cristal do Peru por 2-0 pela quarta rodada da fase de grupos da Copa Libertadores. Com o resultado conquistado no estádio Alejandro Villanueva, em Lima, no Peru, a equipe assumiu a liderança. Os gols foram marcados por Flaco Lopes no primeiro tempo e Ramon Sosa na etapa complementar. O Verdão ainda perdeu diversas chances, poderia ter goleado e manteve o jogo vivo no final. O time peruano era o primeiro colocado do grupo F com 6 pontos e foi superado pelo Verdão, que chegou a 8 pontos conquistados. Líder do grupo e também da Série A no Campeonato Brasileiro, o Palmeiras enfrenta o Remo neste domingo às 16 horas.
6: Ô Marco Aurélio, boa vitória do Verdão?
8: Boa vitória, mas o treinador do Palmeiras...
7: Ele é doido, né, velho?
8: Tava brigando com todo mundo, saiu fazendo gestos sobre sendo... Xingou o Flaco Lopes, falou que
7: assim,
8: tem que jogar mais bola.
7: Por mais que ele falou depois, até numa entrevista, que ele tava brincando com o Flaco Lopes, porque eles são muito amigos. Então eles têm essa brincadeira. E aí ele mostrou um dedo do meio pro Flaco Lopes.
8: Não foi brincadeira, né? Que ele falou que quer que o jogador jogue, que ele manda o WhatsApp lá, que o jogador.
7: Ele manda cobrando, né?
8: Então, assim, eles são cuspindo marimbondo e xingando também.
7: O Abel Ferreira é muito doido, cara. Mas eu gosto dessa loucura dele, tá, Marrora?
8: Xingando o calendário também do Brasil e cuspindo marimbondo.
6: E pela Sul-Americana, Neymar até que marcou. Mas o Santos ficou no empate, Washington.
7: Beto, Santos ficou apenas no 1-1 contra o Recoleta do Paraguai no duelo disputado ontem no estádio Monumental Rio Pirapiti, no Paraguai, pela quarta rodada. Com o gol de Neymar, o Peixe ia vencendo até os 40 do segundo tempo, mas cedeu o empate ao time paraguaio num lance de desatenção total da defesa. O resultado deixa a equipe paulista em uma situação complicada no grupo D. Na lanterna da chave, com apenas 3 pontos, vale lembrar que apenas o líder de cada grupo avança para as oitavas na Sul-Americana. O vice-líder precisa passar pelos playoffs contra um dos terceiros colocados da Libertadores. Na outra partida da chave, o São Lourenço da Argentina enfrenta o Desportivo Cuenca. E aí o Santos se complicou muito, Beto. Mas muito pelo jeito agora é jogar, a quem sabe, contra o terceiro da Libertadores.
6: Ô, Marco Aurélio, não deu para o Santos. Mas o Neymar marcou um gol,
7: Marco Aurélio. Você pediu ontem, ele fez.
6: Ele pediu. Esse gol vai credenciar ele para a seleção brasileira.
8: Olha aí, detalhe. Não ganhando o Recoleta, gente. Vai ganhar de quem?
6: Marco Aurélio, mas ele fez o gol, Marco.
8: E detalhe, é na divisa do Brasil com o Paraguai.
7: Divisa ali.
8: Mais brasileiro
7: do que paraguaio.
8: E aí o cara marca um gol que, pelo amor de Deus, aí depois ele tem chance de marcar outro contra a... Faltou o quê, Beto? Faltou o Pedro.
7: Não, mas ó, eu vou defender o Neymar. Esse time do Santos é horrível. Que time ruim.
6: Ó, se o Neymar tivesse no Flamengo, ele já tava morando nos Estados Unidos.
7: Não, aí já tava lá, tô só esperando a Copa do Mundo.
8: Aí briga no intervalo lá com o jogador, aí o Gabigol é substituído, briga com o Cuca. Uma bagunça tá o Santos, gente. E aqui, no meio do Recoleta,
6: nós vamos levar o Neymar pro Botafogo do professor.
8: Professor Zé Augusto. Você é artilheiro do Botafogo.
7: É. Eu acho que o Neymar, qualquer outro time, ele tava melhor do que o Santos,
8: tá? Recoleta!
6: Aqui, ó. O povo quer saber, né? O povo fala a verdade, né? Vamos saber se o povo quer que o Neymar vá para a seleção.
7: O povo quer. Beto, diz as pesquisas.
6: Fala aí o zap aí.
7: Ó, no 32999252750, manda aí, pessoal, no nosso WhatsApp, se vocês querem ver o Neymar na seleção. Saiu uma pesquisa recente, Beto, que mostra que a maioria dos brasileiros quer.
8: Mas a seleção não vai jogar com Ricoleta, não, gente.
7: Ô, mas a seleção...
8: Vai pegar em Marrocos.
7: Mas aí a Ricoleta, não, gente. Você acha que a seleção com Danilo, Alexandre, Richarlison, que eu não sei, talvez, se essa vaga aí pode surgir até pro Richarlison. Você acha que a seleção não leva o Neymar? Só tem perema na seleção,
6: Marcos. Ô, Marcos, pera. Eu falei aqui. Dá uma pausa aí. Ele fez gol ontem.
8: Mas o Santos empatou. Jogador bom, ele não decide.
7: Se o Neymar tivesse no Palmeiras ou no Flamengo, pra mim o Neymar tinha que ter ido pro Flamengo. O Neymar já tava na seleção. A gente não tava tendo nem essa discussão aqui, Marcos.
6: O torcedor tem que participar aqui com a gente.
7: Participa lá.
6: Quem manda é o
8: povo.
6: Eu acho
8: que o Neymar tem que ir pra fazer pagode.
6: Duas coisas manda na seleção: o povo e o patrocinador.
7: O patrocinador. 999-25-2750, manda pra gente a sua opinião. Neymar tem que estar ou não tem que estar na seleção?
6: Vamos falar de coisa boa. 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E hoje ainda entra em campo o único, né? O time 100% da Liberta. Aí o Corinthians vai até a Colômbia para jogar contra o Santa Fé. É isso, Astor?
7: É isso, Beto. O Corinthians visita o Santa Fé da Colômbia no estádio El Campín às 21h30 pela quarta rodada da Libertadores. O Timão está 100% de aproveitamento na competição continental e até agora tendo vencido o Platense, o Peñarol e o próprio Santa Fé no primeiro turno da fase de grupo. Apesar da campanha boa na Libertadores, o Corinthians perdeu a invencibilidade que tinha sobre o comando de Fernando Diniz. Desde que chegou ao clube, o treinador acumulava 5 vitórias, 2 empates e foi derrotado pelo Mirassol no último final de semana. Mas ainda assim, o Corinthians na Liberta tá bem.
6: É, mas o Marco Aurélio passou a perda. O Fernando Diniz entendeu como funciona esse elenco do Corinthians?
8: O Corinthians é aquela história, um dia joga bem, outro dia joga mal. Não jogou muito bem contra o Mirassol, por isso perdeu pelo Mirassol. Mas eu vou falar uma coisa de sinceridade. Essa Libertadores e a Sul-Americana tem muito time ruim. O time brasileiro, se não ganhar essa Libertadores e a Sul-Americana...
6: Concordo plenamente com você.
8: Pelo amor de Deus. E a arbitragem? Ontem eu vi uma coisa da arbitragem que eu ri. Que eu falei, gente, eu vou morrer. Eu pensei que eu não ia ver. No jogo ontem do Barcelona com...
7: E Boca Juniors.
8: Aí deu uma parada... Aí o time do Boca do
7: Barcelona
8: fez uma substituição, ninguém levantou a placa, o jogador entrou.
7: O jogador
8: entrou. Aí o juiz chegou e falou assim, aí você não tá no jogo não, fez ele sair, voltar pra subir a placa
7: pra ele entrar. Subir a plaquinha pra ele entrar.
8: Só time ruim e arbitragem ruim. Se o brasileiro não ganhar, gente, olha, vai ser uma vergonha nacional.
6: E agora a notícia, né? Foi anunciado, agora oficial. O Hulk... é jogador do Fluminense?
7: Beto, oficialmente agora, Hulk é tricolor. O clube carioca anunciou a contratação do atacante de 39 anos, ex-atlético. Após rescindir e encerrar sua passagem pelo Galo, Hulk assina o contrato com o tricolor por 1 ano e meio até o final de 2027. O jogador reencontrará uma série de parceiros no Rio de Janeiro, como Guga, Arana e Savarino. E outro que ele vai reencontrar lá é o Fábio, tá? A janela de transferência será aberta no dia 20 de julho, quando Hulk poderá ser regularizado e passará a defender o time do Luiz Ubeldia, o bravo Luiz Ubeldia.
6: Marco Aurélio, você acha que o Hulk vai dar certo no Flusão?
8: Ah, sem dúvida, é um grande jogador, joga muita bola, carregou o Atlético 5 anos nas costas com alguns títulos, vai sim dar muita alegria para a torcida do Fluminense. E o engraçado é que ontem nas redes sociais ele já fez Amor Eterno ao Fluminense.
7: Já, ontem ele já cantou música da torcida.
6: Ele é marqueteiro, né?
7: Já falou que já começou com o Fábio, já... O cara é bom na mídia, né?
6: Agora vou dar uma notícia, que eu vou dar só aqui a de cima, que o resto não vamos falar, não. É pela Copa Sudeste, o América entra em campo só para cumprir tabela. Eu acho que não vou falar nada, não. Porque não, o América está...
7: Situação dificílima, né? Do América. Mas o jogo acontece hoje às 21h30, tá aberto, lá em, no Independência, contra o Cianorte.
6: É isso, não, torcedor até desliga o rádio. Situação difícil aí da equipe do América. E falando de futebol europeu, na Liga dos Campeões, o primeiro finalista foi definido. Definido e hoje tem jogão também.
7: Beto, o Arsenal venceu o Atlético de Madrid ontem por 1-0 no Emirates Stadium, no jogo pela volta da semifinal da UEFA Champions League, e garantiu a vaga na grande decisão do torneio. O primeiro jogo tinha ficado 1-1 lá na Espanha. Saka anotou o tento do Arsenal e na partida aos 44 do primeiro tempo, camisa 7 aproveitou o rebote do goleiro Oblak após o chute do Trossard e mandou pro fundo das redes e garantiu 1-0 pro Gunners. Com a vitória, o Arsenal volta à final da Champions League após 20 temporadas e mantém vivo o sonho do título inédito. E hoje, Beto, após um jogo histórico, que foi o primeiro jogo, Paris Saint-Germain e Bayern de Munique se enfrentam na Allianz Arena, lá na Alemanha, e decidem a vaga da final da UEFA Champions League. Quem vencer este jogo hoje vai jogar contra o Arsenal.
6: Então tá aí, Marco Aurélio já definido um finalista, e agora hoje, Bayern ou time da França?
8: Eu acho que vai dar o time francês. Joga,
7: você acha que o PSG? Já deu o primeiro jogo, né?
8: Já deu o primeiro, joga muito. E no jogo de ontem, um jogo muito fraco, viu? Acho que o jogo ontem merecia.
6: O primeiro jogo foi quanto?
7: 1-1.
6: Quer dizer, mas hoje...
7: O Bayern PSG hoje foi 5-4.
6: 5-4.
7: Hoje a expectativa é de um gol, né?
8: De um jogaço.
7: Jogaço.
8: E aquela atriz que faz o filme... o Diabo Veste
7: Prada, Anna Hathaway.
8: Ela cantou ontem a música do time dela. Ontem o time dela passou para a final.
7: O time dela, ela é Gunners, ela é Arsenal.
8: Tô
7: fechando com o Arsenal nessa também, tá, Marcos? Espero que o Arsenal... Acho que é muito difícil ele ganhar do PSG ou do Bayern da final, mas...
8: PSG tá jogando demais.
7: Fica aí a minha torcida, eu vou torcer pro mais fraco.
6: Agora eu vou pegar o Arsenal aqui de surpresa. No mundo do tênis, Bia Haddad entrou em quadra agora. E qual é o resultado aí da tenista?
7: Beto, infelizmente a Bia Haddad foi derrotada ali hoje por 2-0, parciais de 7-6 e 6-4, derrota no WT 1000 de Roma. E aí, mais uma estreia não muito boa da Bia Haddad.
6: Eu queria, né? Agora chegou a hora dos nossos destaques de hoje. Converso com ele, sabe tudo, Marco Aurélio Magalhães.
8: O destaque hoje é o jogo do Cruzeiro, né? O Cruzeiro hoje jogando, hoje você precisa vencer.
7: Fala o resultado, Marco Aurélio.
8: Acho que 1-0 pro Cruzeiro hoje. Pra ele virar líder da chave.
7: 0-0 tá bom.
6: Quem te líder, viu, quem te vê.
8: Líder da chave. Não, porque ele vira líder, porque ele tem um jogo muito difícil depois contra o Boca. Mas
6: se o Cruzeiro tivesse vencido o Atlético, hoje era os três.
8: Hoje era 1-0.
6: Tá modesto hoje o
8: Boca. Não, porque o jogo é lá, né, e o Cruzeiro perdeu o outro jogo aqui de bobeira.
7: De bobeira.
8: Então hoje é dia
6: foi realmente.
8: Hoje é dia de dar o troco neles e ganhar de 1-0.
6: Boa. E o seu destaque, o Astro Lima?
7: Ô, Beto, meu destaque então vai ser negativo e ao mesmo tempo positivo pro Atlético. Ontem o Gustavo Scarpa entrou e novamente foi mal. E aí eu gostei muito da posição do Atlético, que foi: o jogo acabou e você está na lista de transferência. Não teve tempo de respiro, não teve desculpinha. Vai sair do time.
8: Tem um detalhe, já quer que ele arruma um time agora que ele nem vai completar 12º.
7: Exatamente.
8: Jogo brasileiro. Mas aí vem a pergunta:
7: Quem vai querer?
8: Se em janeiro ninguém quis pagar 1.200.000
7: por um caro para um jogador
6: dele, é caro.
8: 1.200.000.
6: E por isso que ele tá tranquilo na equipe do Atlético. O dele tá no bolso.
7: Tá no bolso, né? Garantido todo mês ele.
6: Se julgar, não julgar.
8: Vai receber.
6: Né? Vai receber. Isso aí, né? Então fica aí essa interrogação. Saideira, Marco Aurélio.
8: Então, a saideira é muito legal. Hoje entra em campo o senhor Fábio pelo Fluminense. Vai ser o jogador que mais atuou na Liberta.
7: Olha só.
8: 113 gols.
6: É um fenômeno, né?
8: Jogos.
6: É um fenômeno.
8: Já fez, já entrou com mais partidas e agora na Libertadores, 113 jogos vai completar hoje o senhor Fábio.
6: E a sua saideira?
7: Ô, Beto, minha saideira, vou olhar até pro Marco Aurélio aqui. A minha saideira é ele, Neymar, porque o Neymar fez o gol ontem, Beto, e foi abraçar o Robinho Júnior, né? No final de jogo, é claro que os dois foram perguntados ali sobre a situação, sobre a agressão do Neymar. E aí o Robinho mesmo disse que ele ficou chateado com o tapa que ele levou do Neymar. E que aí quem jogou isso na mídia foi os empresários. O jogador não tem aquela de... ele não gosta que essas coisas vazem, porque são coisas do futebol. E o Neymar falou a mesma coisa. Falou que ele se excedeu, já pediu desculpa ao Robinho e que tá tudo resolvido.
6: Mais uma saideira aí.
8: A saideira é que ontem, depois do jogo do Santos ontem, o Gabigol ficou uma arara com o Cuca. Não gostou de ser substituído.
7: Mas mereceu ser
8: substituído. No Marimbondo nem ficou no banco lá. E o Cuca chamou atenção, falou que ele tem que respeitar o treinador.
7: Tá certo.
8: Então, mais uma vez, a gente viu que o senhor Gabigol não é aquela grande Coca-Cola que todo mundo acha.
6: É, inclusive o Cruzeiro paga metade do salário dele, hein? Você sabia disso?
7: Sabia disso.
8: Outro também que o Cruzeiro paga a metade também é o Dudu, que tá
7: no Dudu ainda tá no Atlético, O Cruzeiro paga. Pra se livrar dessas frutas aí.
8: Essas frutas maravilhosas.
7: Amargas do Cruzeiro.
6: E fora, então, a cesta básica, né?
8: É duro tirar essas frutas do Cruzeiro.
6: A gente já sabe que a cesta base deve, para o jogador deve ser uma cesta caprichada.
7: A senhora cesta. Ah.
8: Até porque agora o Pedrinho já é dono agora do supermercado Epa, né?
7: O Pedrinho comprou também.
8: O Epa, 63 horas.
6: Ó, eu quero ir embora, mas antes eu quero mais uma saideira de cada um. Mas saideira polêmica.
7: A minha saideira, então, Beto, é fechando aqui. Na verdade, é uma mensagem de um ouvinte. Marilene mandou pra gente aqui, ó. Olá, equipe top da 93. O Neymar não tem que ir pra seleção. Ele está muito estrelinha.
6: Então, essa é... É torcedor do lado aí do Marco Aurélio.
8: Eu acho que o Neymar tem que baixar a bola dele primeiro.
6: Então o povo não tá querendo o Neymar. Eu sou muito questão do povo.
7: Se o povo não tá querendo, eu quero.
6: Última saideira, Marco Aurélio.
8: A saideira é que domingo teremos a grande final da Superliga masculina de vôlei. Cruzeiro e Vôlei Renata já venderam todos os ingressos lá em São Paulo, jogo às 10 da manhã no domingo.
6: Então hoje, Cruzeiro
7: e Universidade Católica.
6: Às 23 horas.
8: Né? E ESPN.
6: ESPN.
7: Disney Plus, né?
6: Então tá aí. Então a gente voltou a transmitir futebol, torcedor. E vamos, né, a partir da outra semana, depois da Copa, nós vamos transmitir tudo quanto é partido. Inclusive
7: nosso jogos.
6: Departamento aqui. Através da direção, o horário de 19 horas está liberado, já está liberado aqui, viu, Marco?
8: Estamos aí firme e forte.
6: Até 23 horas, meia-noite, então vamos
7: estaremos aqui.
8: Né? Estamos firme e forte então, aqui.
6: Tá. Mas, ó, sábado tem Cruzeiro e Bahia e domingo
8: Atlético e Botafogo.
6: Né?
8: Despedida do Hulk.
6: Com a participação do professor Zé Augusto.
8: Zé Augusto vai vir fazer um comentário lá da despedida do Hulk.
6: Então tá aí, torcedor. A gente volta amanhã aqui no 93 FM Correio da Serra AM. Um abraço, Marco Aurélio.
8: Um abraço, torcedor. Até amanhã.
6: Um abraço aí, torcedor. Mais uma vez brilhando aqui a imagem no YouTube. Ô, Astlema.
7: Beto Santos, aquele abraço brilhando no YouTube. Jaime Júnior nos comandos técnicos. Vem chegando aí o Tá Na Mesa na 93 FM e na Correio da Serra. É a hora do professor. Aquele abraço.
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7: Um excelente início de tarde para você. Hoje, dia 6 de maio, quarta-feira, você está na 93 FM em Barbacena. Vem aí, tá na mesa. 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Vamos começar.
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7: 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Iniciando mais um Tá Na Mesa ao vivo na sua 93 FM, sempre com o oferecimento de Instituto Maia Siqueira, medicina avançada, integrada, tecnologia, atendimento personalizado para você que quer emagrecer. 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Vamos começar bem demais aqui com o musicaço do Nickelback, How You Remind Me. Essa música foi uma das mais tocadas do ano de 2002. Começando aqui.

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3: A saúde mental ainda é um tema que muitas vezes só ganha atenção quando os sinais já estão avançados. Em uma rotina marcada por pressa, cobranças e excesso de responsabilidades, sentimentos como ansiedade, cansaço extremo e sobrecarga emocional acabam sendo vistos como algo normal. Mas até que ponto isso é realmente normal? Ignorar os sinais pode trazer impactos profundos, não só na saúde emocional, mas também nas relações, no trabalho e na qualidade de vida como um todo. Falar sobre saúde mental é, antes de tudo, um convite à consciência e ao cuidado. Para falar sobre esse assunto, recebemos a psicóloga Gabriele Cardoso, da Unidade Assistencial da Unimed Barbacena. Seja muito bem-vinda ao Escolha Viver Bem da Unimed Barbacena, Gabriele Cardoso.
4: Agradeço a oportunidade de falar de um tema tão importante e que impacta de forma significativa na vida das pessoas.
3: Gabriele, muitas pessoas só olham para a saúde mental quando já estão no limite. Até onde o não cuidado com a saúde mental pode levar uma pessoa?
4: É verdade. Muitas pessoas só olham para a saúde mental quando já estão adoecidas. E isso muitas vezes acontece por falta de autoconhecimento quando ignoramos os sinais de alerta que o corpo nos oferece, sendo manifestados de diferentes formas, como mudanças de comportamento, de humor, além de sintomas fisiológicos. Quando falamos de adoecimento mental, precisamos entender que as causas podem ter, né, uma origem biopsicossocial e, portanto, as consequências do não cuidado vai levar realmente a pessoa a ter prejuízos em diferentes esferas da vida, impactando na saúde física, no bem-estar, nos relacionamentos, no trabalho, podendo chegar até a condições mais graves como o autoextermínio.
3: Existe uma linha muito tênue entre rotina intensa e adormecimento emocional. Como diferenciar o que é um desgaste comum do dia a dia e o que já é um sinal de alerta importante?
4: Muitas pessoas têm rotinas com diversas atividades e nem sempre isso será sinal de adoecimento mental. Precisamos estar atentos quando começamos a perceber que essas rotinas intensas estão afetando os pilares da nossa saúde, como a qualidade do sono, da alimentação, das relações sociais. Quando isso se torna persistente e crônico, então começam a aparecer os sintomas emocionais e físicos, que vão levando ao adoecimento mental, como os transtornos de ansiedade, burnout, depressão, entre outros.
3: Quando a saúde mental começa a ser afetada, como isso se reflete na prática, nas relações pessoais, no trabalho e até na saúde física?
4: A mudança no funcionamento global da pessoa em relação ao funcionamento anterior é um marco muito importante. Isso fica evidente nas relações sociais, onde a pessoa pode começar a apresentar maior irritabilidade, impaciência, isolamento, tristeza e até o desânimo. No trabalho, isso já aparece na queda da produtividade, dificultando, né, a pessoa ter mais foco, impactando também nas relações interpessoais no trabalho, aumenta o absenteísmo e muitas vezes existe a necessidade do afastamento. Já na saúde física, começam a aparecer sintomas como cansaço constante, dificuldade de concentração, insônia ou até mesmo excesso de sono, aumento ou uma diminuição significativa no apetite, dores, problemas gastrointestinais, palpitação, tremores, queda de imunidade, né? Podendo evoluir inclusive para doenças mais graves, como doenças de pele, hipertensão, doenças do sistema digestivo, entre outras.
3: E diante desses sinais, o que ainda impede tantas pessoas de buscar ajuda profissional e qual é o primeiro passo para mudar essa realidade?
4: Um dos pontos ainda é o estigma, sabe? O preconceito e a falta também do conhecimento. Muitas pessoas ainda pensam que esses sinais de adoecimento mental é sinal de fraqueza. Há ainda o medo do julgamento de outras pessoas, né? E a falta também de recursos. Então, o primeiro passo para a gente mudar essa realidade é fazer exatamente o que estamos fazendo aqui hoje. Falando mais sobre saúde mental, ampliando o conhecimento e auxiliando as pessoas a buscarem ajuda profissional. Então eu deixo a dica aqui, né? Busque um profissional de saúde, né? Para ele poder te auxiliar mais. Se você se vê nessas condições, não deixa isso agravar. Peça ajuda.
3: Muito obrigada, Gabriele, por sua participação aqui conosco, trazendo reflexões tão importantes e necessárias sobre o cuidado com a saúde mental.
4: Eu quem agradeço e espero ter colaborado para ampliar o conhecimento e a consciência de que buscar ajuda é valorizar a vida.
3: Ficamos por aqui e retornaremos daqui 15 dias com mais uma edição do nosso programa. 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
4: 93 FM, meio-dia e 36.
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4: 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Tá na mesa, segue te fazendo companhia na sua hora do almoço. Bem, música boa por aí. Simple Red com Fake.

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1: 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Vamos dar aquele giro de notícias e notícia internacional. Portugal ampliou o tempo mínimo de residência exigido para a concessão de cidadania a estrangeiros. A nova lei de nacionalidade promulgada no último domingo elevou de 5 para 7 anos o prazo necessário para que imigrantes possam solicitar o reconhecimento. A alteração impacta diretamente em quem pretende obter a cidadania por meio de residência. Com o novo prazo, será necessário permanecer legalmente no país por pelo menos

menos 7 anos antes de iniciar o pedido. E notícia aqui de Barbacena, no próximo sábado, o grupo Encontro de Jovens com Cristo EJC do Bom Pastor realiza show de prêmios em prol do 9º Encontro de Jovens com Cristo da Paróquia do Bom Pastor, a partir das 13 horas no pátio da igreja, que será localizada na rua Padre Manuel Rodrigues, número 237, no bairro do Carmo. Mais informações podem ser obtidas através do telefone 32 39 39 0102. Então, pessoal aí fazendo um negócio legal demais, que é um show de prêmios EJC de Barbacena.

0: Fechando com o sonsaço de Maneva, Saudades do Tempo.
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0: E assim o Tá na Mesa vai ficando por aqui, mas a gente volta amanhã com música boa, informação, sua companhia na hora do almoço. 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Tá na Mesa vai ficando por aqui, mas a gente volta amanhã, meio-dia, vem chegando Conectados. Eu, Graziella Braga, Thiago Ávila, a alegria continua. Não sai daí que a gente já volta.
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12: Na sintonia da Rádio Que Show, desejando a você uma excelente tarde, início de tarde de quarta-feira, dia 6 de maio de 2026. 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
1: Por aqui, devidamente conectados e roteando nesta super tarde com você, tarde de quarta-feira. E claro, conectado está no ar, porque por aqui, meu amigo, tem música, tem alegria, tem diversão, tem boa informação. Claro, gente, uma quarta-feira bonita dessas tem o quê? Tem promoção. 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
1: Nós estamos entrando no clima do show de sexta-feira.
3: Isso. Oh,
2: eu gostei.
3: Rock and roll.
1: Porque sexta-feira tem Tico de Santa Cruz lá no Alpha Pub. E claro, nós vamos liberar pra você que participar comigo agora no Conectados, no 99252750, dois convites pra você curtir esse show na faixa com a 93 FM. Bora curtir um show de rock, gente?
3: Bora!
2: Eu gosto mais.
1: Tico Santa Cruz é um
3: show. Eu já fui no show dele, gente. Que show muito bom, tá?
1: Olha, vai ser altíssimo nível. Sexta-feira no Alpha Pub tem show do Tico Santa Cruz. E pra você que participar comigo hoje no Conectados, manda seu WhatsApp e fala aí, pô, me leva no show, Grazi. 99252750. Já eu libero dois convites na faixa pra você curtir esse show. Showzaço essa semana aí, ó, véspera do Dia das Mães. A gente começa com ele nos vocais de Detonautas.

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1: Bora seguindo nesta tarde de quarta-feira. Esse aí foi o som de Bhaskar com Don't Call Me Baby. 1h13 por aqui. 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A gente bora começar a conversar nesta tarde de quarta. Vamos falar sobre amizades. Outro dia eu vi um negócio muito legal na internet, que era assim, se, como é que é? Luxo é em 2026 você ter o mesmo amigo de 2016.
2: Isso é verdade.
3: Legal, legal.
1: Isso é verdade. Ó, eu tenho amigos de mais tempo, tá?
3: De mais tempo.
1: E são amizades que, sim, duram a vida inteira e fazem parte da nossa história. Pois saiba que amizades marcadas por brincadeiras e provocações bem levinhas podem ser as mais leais do mundo, segundo estudos. Você gosta de provocação? Eu não gosto, não.
3: Eu gosto, mas, Grazi, a prática comum entre amigos é vista como sinal de cumplicidade e intimidade, já que exige um conhecimento mútuo e confiança. Pesquisas indicam que pessoas que fazem esse tipo de zoeira chegam a ser até 300% mais leais e sinceras.
1: Não pode zoar demais, não, senão fica chato, colega.
3: Fortalecendo a interação, a liberdade e a autenticidade entre os envolvidos.
1: Isso também é verdade. Dê tudo à pessoa menos liberdade, porque senão é bem intimidade, aí acabou.
3: Além de reforçar os laços, esse comportamento também demonstra empatia, pois revela atenção aos detalhes e à personalidade do outro. A ciência aponta ainda que o cérebro humano interpreta essas provocações de maneira diferente de críticas reais. Quando há entendimento de que se trata de uma brincadeira, o riso surge naturalmente, liberando endorfinas e promovendo a sensação de bem-estar.
1: Mas aí já vou fazer um alerta, amigo, cuidado com o exagero de brincadeira.
3: Cuidado com o exagero.
1: Tá? Principalmente gente piadista, eu tenho pavor de gente piadista.
3: Nossa.
1: E os piadistas sem graça, então?
3: Sem graça, então, é o espanta-bolinho, né?
1: Nossa, se a pessoa conta, você fica parado com um grilo assim.
3: Nossa, pior que eu fui no aniversário, não vou entrar em detalhes, né, porque vai que as pessoas estão vindo aqui. Tinha um desses sujeitos. Nossa, lá aquelas... no aniversário.
1: Não, nossa, piada preconceituosa ou piada idiota, sinceramente, meu bem.
3: Não
1: nem,
3: dá, não
1: nem
3: dá.
1: Nem no palanque, amigo, desiste. Desce daí que não é pra você, amigo.
3: Mas, ó, esse tipo de interação, que é de amizade, inclui, inclusive, funciona como um termômetro social, ajudando a equilibrar o ego e incentivar relações mais sinceras.
1: Isso é legal.
3: Apesar dos benefícios, especialistas alertam que a zoação deve ter limites,
1: sim. A especialista Graça acabou de falar isso também.
3: Quando ultrapassa o respeito e se torna humilhação ou crueldade, pode prejudicar a amizade e torná-la tóxica. O equilíbrio, portanto, é essencial. Quando todos se divertem e há reciprocidade, a prática fortalece vínculos, comportamento que, inclusive, também é observado entre primatas como forma de reforçar conexões sociais.
1: Pois eu acho que melhor do que fazer piadinha, do que fazer historinha, é você ser leal à pessoa, cara.
3: Ser leal,
1: você ser legal,
3: verdade,
1: você ser um ombro amigo, você ser um ouvido atento, você se divertir junto.
3: Verdade.
1: Aquele tem amizade melhor que aquela que te faz rir de doer até a barriga.
3: Bom, isso é verdade. Mas eu vou falar, eu tenho um amigo, que inclusive às vezes ele participa aqui do programa, nosso querido DJ, que a gente tem um grupo no WhatsApp. Que é eu e ele, a gente tá sempre brigando nesse grupo, enquanto a gente tá dando risada ao vivo.
2: Mano, eu com os meus amigos, eu falo que hate nenhum não me atinge, porque o que eles zoam a gente se zoa, não tem base, tá? É tipo assim, piada de baixo calão.
1: Eu acho que pra mim isso não é amigo não, isso é gente, tá só disfarçando que é amizade.

0: atualizados das notícias do mundo da música e também a gente traz despedidas por aqui. Olha, um produtor, Gruto Graça Mello, famosíssimo. Ele faleceu na tarde de ontem, mas deixa aí um grande legado à música brasileira, Thiago Ávila.
1: Isso mesmo, Grazi. O produtor e diretor musical Gruto Graça Mello morreu nesta terça-feira, dia 5, aos 78 anos, no Rio de Janeiro, após sofrer uma parada cardiorrespiratória. Ele estava internado há mais de um mês no hospital da Barra, da Tijuca, depois de uma queda. Com mais de 5 décadas de carreira, tornou-se um dos principais nomes da música e na televisão brasileira. Reconhecido por popularizar as trilhas sonoras das novelas...
0: Ele ficou muito famoso.
1: Muito famoso. O produtor atuou em sucessos da TV Globo, como Gabriela, Pecado Capital, Saramandaia, Estúpido Cupido, além de ser o responsável pelo tema de abertura do programa Fantástico, que, na minha opinião, é o mais famoso dele. Ao longo da carreira, produziu mais de 500 discos e trabalhou com grandes nomes da música brasileira, como Rita Lee, Roberto Carlos, Maria Bethânia, Xuxa, consolidando sua influência na indústria fonográfica e televisiva.
0: Inclusive, os grandes, quando que Xuxa foi a rainha aí das crianças nos anos 80, sei lá, 80 e poucos, 90, eu acho que todos os discos dela dessa era do ouro, digamos aí, da Xuxa, antes do Sol para Baixinhos, foi tudo produção do Gruto Graça Mello. Então, assim, ele, Lua de Cristal, aquelas grandes...
1: Gigante, ele tava por trás,
0: Ele tava por trás.
1: Legal.
0: Grande produtor mesmo, né?
1: Gruto Graça Mello deixa a esposa, a atriz Silva Massari, 2 filhas e 2 enteados. O velório está previsto para essa quarta-feira, dia 6, no cemitério São João Batista, no Rio, seguindo de sepultamento. Artistas e colegas prestam homenagens, destacando sua reverência histórica para a música brasileira e seu legado na produção cultural do país.
0: Eu acho interessante que essas pessoas como o Gruto Graça Mello, eles não estavam na frente, né, dos holofotes.
2: Sim,
0: eles
2: por trás.
0: Não era a voz que cantava música, não era o cara que aparecia no programa de televisão, mas sempre referenciado. Como sempre, assim,
1: sim,
0: então, Gruto Graça Mello. Então, até
1: sabe que é um produto de qualidade, né, o nome dele.
0: E artistas aí sempre desejam grandes produtores. Então, quando fala, quem que você tá? Tipo, nossa, eu tô com Gruto Graça Mello. O cara fala, nossa.
1: Pesa mais.
2: Já subia o
0: sarrafo. Olha, entre as grandes produções de Gruto Graça Mello está uma das minhas músicas preferidas da música popular brasileira, e não estou falando de Xuxa nesse momento. Vocês acharam que eu tô com a Lua de Cristal, né? Esse é Lua de Cristal.
1: Eu já tava pronto pra dançar aqui.
0: Não, ela também que já deixou saudade aqui no Conectados. Rita Lee.

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1: Você sempre conectado com o que rola no Brasil, no mundo, na nossa vida, na vida dos outros, porque a gente dá o nosso bedelho. E a gente tá valendo aí hoje pra você que participar comigo no Conectado, os dois convites pro show de Tico Santa Cruz, o vocalista, ex-vocalista, né? Ainda existe, gente?
2: Não, ainda existe.
1: Só trocou o vocalista, né?
2: Não, eles estão assim, eles só tocam em alguns eventos.
3: Torneios.
2: Eles juntam e tocam e depois separa tudo.
1: Mas o Tico ainda é o vocalista.
2: Ainda é o vocalista.
1: Então é esse mesmo, tá, gente? É o Tico Santa Cruz do Detonautas, vai fazer um super show em Barbacena, sexta-feira. 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Fala aí, ó, quero ir pro show do Tico Santa Cruz por conta da 93FM. E a gente bora seguindo por aqui. Vamos falar sobre profissões. Universitários estão procurando por profissões à prova de inteligência artificial. Pois eu acho que tem gente fazendo o caminho ao contrário.
2: É, eu também acho que
1: tem gente caçando. Será que dá pra ir a fazer pra mim o meu trabalho de hoje? Eu ficar dando uma sonequinha ou Washington Lima?
2: Mas a preocupação deixou de ser apenas teórica e passou a influenciar decisões práticas, especialmente diante do medo de investir anos de estudo em profissões que podem mudar ou desaparecer. No entanto, especialistas alertam que não existe uma lista definitiva de ocupações imunes à automatização, já que o futuro do trabalho ainda está em constante transformação. E é sempre em transformação, né? A gente vê profissões que não existem mais, profissões novas. Isso aí é a vida acontecendo.
1: Eu acho que é o fluxo natural também, né?
2: O impacto já é sentido no presente, sobretudo nas vagas iniciais do mercado. Atividades antes comuns para iniciantes, como produção de relatórios, análise de dados e tarefas básicas de programação, vêm sendo parcialmente automatizadas, levando estudantes a repensarem suas escolhas e, em alguns casos, até abandonarem cursos técnicos ou complementá-los com áreas mais humanas.
1: Ah, gente, que bom. Será que eles estão pensando em ser humano? É bom, olha!
2: É bom complementar uma área humana. Nesse cenário, a lógica tradicional da educação também é desafiada, tornando mais difícil prever quais habilidades serão essenciais nas próximas décadas.
1: Eu acho que as que a gente tem hoje nunca vão deixar de ser essenciais, Sim. que é você sentir, você saber, você...
2: A parte bem mais humana.
3: Ser humano mesmo, né?
1: Você entender a dor do outro, entender a alegria do outro, saber como você pode interferir, mas a gente vai ter que desenvolver outras habilidades a partir daqui da frente.
2: E diante da incerteza, o foco tem migrado das profissões para as competências.
1: Exatamente.
2: Habilidades como pensamento crítico, criatividade, comunicação, empatia e capacidade de adaptação são vistas como mais resistentes às mudanças tecnológicas. Muitos jovens, inclusive, adotam estratégias híbridas, combinando formação técnica com habilidade humana. A busca por carreiras seguras podem servir como um ponto de partida, mas especialistas apontam que o verdadeiro diferencial está na versatilidade e na capacidade de evoluir junto com as transformações do mercado. E eu acho isso importante também, hein, galera? Não é só a gente falar assim, eu vou trocar de profissão por causa do IA. Às vezes a gente tem que entender também a IA, a gente tem que se integrar.
3: Se adaptar, né?
2: A gente não pode só deixar de lado.
1: Eu acho que é isso. E tem um texto, uma parte desse texto que me chama muita atenção. Eu sempre tenho essa defesa nas minhas falas profissionais. Que técnica a gente ensina, sabe? Sim. Se eu pegar qualquer pessoa mesmo que nunca fez rádio na vida, nunca operou uma mesa de rádio, e a gente ensinar a técnica, ela vai aprender.
2: Ela vai aprender.
1: Ela vai saber como é que aperta uns botões, como é que ela programa, como é que ela mexe naquele computador, como é que ela faz isso, como é aquilo. Outras habilidades, que na verdade são as competências, você desenvolve.
2: Você vai desenvolvendo, verdade.
1: Você vai desenvolver. Se você é criativo, se você faz uma boa comunicação, e competências até pessoais mesmo. Se você é leal às coisas, se você é uma pessoa que sabe lidar, algum setor, se você é uma pessoa que consegue lidar com as pessoas de uma forma melhor ou não, verdade. Sabe trabalhar com críticas. Então, técnica você ensina pra qualquer pessoa. Eu tô aqui no rádio. Se alguém quiser me ensinar a fazer uma cirurgia cardíaca, se eu estudar medicina e aprender, eu vou aprender. Agora, se eu vou ter o dom, a competência para ser médica, aí já é outro.
2: É outro perfil.
1: Então, por isso que eu acho que o humano nunca vai ser substituído.
2: Nunca vai ser substituído.
1: Ela vem pra nos ajudar, mas você também tem que saber os limites, porque...
2: Tem que saber os limites.
1: Eu não tô querendo um mundo dominado pelo Robocop, não, gente. Não, depois imagina, pega fogo na tomada lá de casa.
2: Não dá.
3: Superaquecimento.
1: Quero não.

0: Peas não pode virar um samba rock. Será que o povo do Black Eyed Peas já viu isso?
1: Nossa,
0: gente?
1: Eu espero de verdade que eles tenham ouvido, porque é muito bom.
2: É muito bom.
0: Quem sabe no retorno do Black Eyed Peas eles isso? fazem uma versãozinha.
1: E eles adoram o Brasil, eu acho que é a cara deles fazer um trem desse.
0: Eu tô de Black Eyed Peas numa versão brasileiríssima de I Got a Feeling. Bora nessa, gente. Daqui a pouquinho tem resultado de promoção, liberando convites pro show do Tico Santa Cruz, que roda

0: sexta-feira no Alpha Pub. 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Já já tem resultado de promoção pra você. Bora seguindo por aqui, vamos falar sobre o Oscar de melhor elenco. Vem aí. Ai, gente, será?
1: Vem.
0: Será, gente?
1: Eu acho que vai bater o recorde aí, tá
0: Olha,
1: bom?
0: Olha, o novo trailer de Odisseia foi lançado e fãs como os meninos da bancada estão em polvorosa, Thiago Ávila.
1: Pois é, Grazi. Inspirado no clássico poema de Homero, o longa acompanha a jornada de Odisseu, vivido por Matt Damon, em uma tentativa de retornar para casa após a Guerra de Troia.
0: Gente, Damon também já fala assim, agora eu vou dar um elenco maravilhoso.
1: Nada, espera ainda que você vai ver mais um elenco.
2: Ah. Parece que o elenco, assim, juntaram o que tem de melhor no
1: na atualidade
2: e joga.
0: Será, gente? Ó que vem, hein?
1: E tudo isso para reencontrar a esposa Penélope, a Anne Hathaway, gente.
0: Inclusive, Anne, por favor, se você estiver me ouvindo, me fala o que você tá fazendo, minha filha. Porque
1: cada
0: você tá...
1: dia mais linda.
0: Que isso?
1: Cada dia mais linda.
0: Cada ano que passa, ela não envelhece, ela não muda o rosto, uma pele de pêssego, alva, clara, absoluta, sem mancha.
1: E tem mais, viu, Grazi? O filho de Telêmaco, que é Tom Holland.
2: Nosso Homem-Aranha.
1: É, gente, olha, é sensacional esse filme, viu?
0: Olha, gente.
1: Que tá na tentativa de retomar o trono de Itaká.
0: Itaká.
1: A prévia também apresenta o conflito central da trama com Antino, personagem de Robert Pattinson.
0: É, realmente eles nosso juntaram muita gente. Batman, Homem-Aranha, Diabo Veste Prada, tá todo mundo junto.
1: Tudo junto,
0: negócio,
1: misturado.
0: Mas é maravilhoso.
1: Agindo contra a família de Odisseu em busca de assumir o poder durante a ausência do herói, né? Além do trio principal, o elenco ainda reúne nomes de
0: destaque. A quem vem?
1: Gente, olha pra vocês verem. Zendaya, gente, é isso mesmo.
0: Zendaya.
2: A nossa Mary Jane.
0: A Mary Jane do Homem-Aranha, ó. Porque ela foi par do Homem-Aranha e ela continua sendo par de outras coisas.
1: Lupita, Mia Gote, reforçando o status de produção de classe A.
0: Só no trailer, hein, gente? Você imagina.
1: O trailer evidencia ainda elementos clássicos da mitologia, incluindo criaturas e desafios enfrentados pelos protagonistas em sua longa jornada.
0: Eu não gosto muito de filme de mitologia, não, mas pelo elenco acho que vou me convencer a assistir.
1: Já me convenceram, tá? Com um lançamento previsto para julho de 2026.
0: Ah, o filme tá pronto.
1: O filme tá pronto. O filme promete ser um dos maiores apostas do cinema do ano.
0: Uau!
1: Combinando narrativa épica, efeitos grandiosos e filmagens realizadas com tecnologia IMAX. A expectativa em torno do projeto é altíssima e posicionando a Odisseia como um dos títulos mais aguardados do período e uma possível destaque na temporada de premiações.
0: É, pelo menos elenco eles entregaram, né?
2: Tudo. Tá com dinheiro também, sobrando.
0: Eu ia falar, gente, tem que estar muito com dinheiro pra fazer um filme desse, de mitologia, de não sei o que lá, com esse elenco. É money, que é good nós não have.
2: Mas é money caindo assim, ó, de tudo que é lugar.
1: E assim, pegaram os melhores artistas de, tipo, dos últimos anos. É assim, verdade. Os maiores.
0: Ou seja, é dólares, euros.
2: Blizzinho, ó. Só o dinheiro caindo aí, ó. Faltou só o Robert Downey Jr., que aí era dinheiro doidado.
0: Tá.

0: Dose de Olivia Dean, fechando o nosso Conectados de hoje. O resultado de promoção, hein? Quem se deu muito bem. Faturou aí dois convites pro show do Tico Santa Cruz. Show que rola nesta sexta-feira no Alpha Pub. Quem faturou foi o Fábio. Final do telefone do Fábio, 1967. Fábio 1967. Acabou de faturar aí dois convites pro show do Tico Santa Cruz. Ele ainda fala aqui, olha, minha esposa Daniela é fã do Tico. Então, Dani, o Fábio...
1: Prepara o look.
0: Prepara o look.
2: Vai curtir
0: o
2: rock and roll.
0: Prepara o look, porque vai curtir um rock and roll com o Tico Santa Cruz. Maridão muito mandou bom. Mensagem aqui, garantiu, hein? Fábio, vamos fazer contato com você aí pra te avisar como é que você entra no show do Tico Santa Cruz, liberar suas cortesias, tá certo? 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
0: 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O ateliê do chocolate expresso da 15 de novembro ali, número 73, tá rolando hoje e amanhã festival de fatias de torta.
1: Legal.
0: Vou passar lá, hein? Gente, as tortas da Grace são maravilhosas. Ele fica ali, onde ficava o Bob's, no centro da cidade. Uhum. Fica ali, além de tortas doces, tem também milkshake, tem sorvete, tudo maravilhoso. E hoje, amanhã, tá rolando o Festival de Fatias lá na Ateliê do Chocolate. 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Minha gente, Conectados fica por aqui, com o apoio de homem.com, Aromas Decor e Cediplan Planos de Saúde. Até amanhã, o Thiago Ávila.
1: Deixa eu só mandar um alô, Grazi.
0: Mando.
1: Descobri que o meu afilhado tá nos ouvindo todos os dias diretamente de Piedade do Rio Grande. Leonardo, abração, viu?
0: Ô, gente, Léo, um beijo. Obrigado pela sua sintonia indo. E a turma toda de Piedade do Rio Grande.
1: Isso mesmo. Tchau, tchau, galera.
0: Chitos, até amanhã.
1: Até amanhã.
0: Um beijo pra você que ficou comigo. Amanhã a gente tá de volta. 1 da tarde, ao vivo, no seu rádio.
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25: 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E a hora?
26: Na 93 FM, 2:07.
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1: Boa tarde, tudo bem? Eu sou o Thiago Rossi e chego agora com um giro de notícias aqui na 93 FM. Olha, um estudo nacional apontou que o consumo de alimentos ultraprocessados tem aumentado entre povos e comunidades tradicionais do Brasil, enquanto itens básicos e saudáveis como frutas e feijão vêm perdendo espaço. A pesquisa, baseada em dados do Ministério da Saúde entre 2015 e 2022, indica um cenário preocupante com crescimento no consumo de produtos como hambúrgueres e embutidos em diferentes faixas etárias. Entre os fatores que explicam essa mudança estão o fácil acesso, o baixo custo, a influência da publicidade e o uso de aplicativos de entrega. Especialistas alertam que essa tendência pode causar deficiências nutricionais e aumentar o risco de doenças crônicas, reforçando a necessidade de políticas públicas que incentivem a alimentação saudável e o fortalecimento da produção local. E o governo federal liberou o sistema que permite a operação completa do Desenrola Brasil com a ativação do Fundo Garantidor de Operações, o FGO, pelo Ministério da Fazenda. Com isso, os bancos passam a formalizar renegociações com mais segurança e ampliar as ofertas aos clientes, podendo beneficiar até 27 milhões de brasileiros e movimentar cerca de 100 bilhões de reais em dívidas. O acesso é feito pelos canais digitais das instituições financeiras, onde os usuários podem consultar débitos, avaliar propostas e fechar acordos, enquanto a ampliação das negociações deve ocorrer de forma gradual, segundo a Federação Brasileira de Bancos, a FEBRABAN. E o Instituto Nacional de Tecnologia e Saúde, o INTS, abriu edital para formação de cadastro reserva na UPA de Barbacena, com vagas em áreas administrativas, técnicas e da saúde para profissionais de níveis fundamental, médio e superior. As oportunidades incluem cargos como auxiliar administrativo, motorista, enfermeiro, técnico de enfermagem, farmacêutico e outros, com exigência de formação específica conforme a função. A carga horária varia entre 120 e 200 horas mensais e o processo seletivo será feito por análise curricular e entrevistas, visando futuras contratações conforme a demanda da unidade. Bem, eu vou ficando por aqui, mas às 15 horas eu retorno com mais informações direto da redação. Um abraço e até mais.
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25: 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E a hora
26: 93FM, 3:03, boa tarde.
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2: Uma excelente tarde para você, estamos de volta por aqui na programação 93 FM, hoje quarta-feira, dia 6 de maio de 2026. Está começando o Estúdio Música, Informação e Promoção.
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2: 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Vem com a gente, hein? A partir de agora, música, informação e promoção para você por aqui no Estúdio 93 FM. E aí, tá afim de curtir um bom rock nacional? É, Tico Santa Cruz estará em Barbacena nesta sexta-feira, tocando lá no Alpha Pub, tá bom? E para você, tem dois convites. É isso aí, Tico Santa Cruz, vocalista do Detonautas, tocando para você clássicos na turnê Baú do Rock, nesta sexta-feira, lá no Alpha Pub. Para você, tem dois convites. É só você mandar o WhatsApp aí, 999-25-2750, e concorrer aqui com a gente na programação 93 FM, a Rádio Kia Show. 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Essa é a 93 FM, a rádio que é show. Mas para hoje tem então convite para você curtir aí o som do Tico Santa Cruz. Nesta sexta, lá no Alpha Pub, com a turnê Baú do Rock, tocando para você o melhor do rock nacional. E por falar em Tico Santa Cruz, banda Detonautas, vamos curtir um som com ele aqui no vocal. Detonautas, só nós dois.
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0: 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Katrina and the New Waves, Love Sunlight, Love All for Nothing. Ainda teve Detonautas por aqui, só nós dois. É isso aí, tá a fim de curtir o som deles? É, pois é. Tico Santa Cruz, hein, vocalista do Detonautas, estará em Barbacena aí na próxima sexta-feira lá no Alpha Pub. Se você tá a fim de curtir, é só mandar o WhatsApp aqui para 93FM e você estará concorrendo a dois convites para curtir aí esse super show do Tico Santa Cruz nesta sexta-feira lá no Alpha Pub. É, os maiores clássicos reunidos aí na turnê Baú do Rock. Participe aqui com a gente, 999-25-2750. Agora são 3h17, está chegando informação direto da redação.
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0: E as informações direto da redação com Thiago Rossi. Boa tarde para você, Thiago.
2: Boa tarde, Jackson. Boa tarde, amigos do Estúdio 93, tudo bem? Olha, a Secretaria Municipal de Segurança Pública e a Câmara Municipal de Barbacena realizam nesta quarta-feira, dia 6, às 19 horas, a abertura da campanha Maio Amarelo, com solenidade no plenário da Câmara. A ação marca o início de atividades educativas ao longo do mês, com o objetivo de conscientizar motoristas, motociclistas, ciclistas e pedestres sobre a importância de atitudes responsáveis no trânsito, visando reduzir acidentes e preservar vidas. E a Prefeitura de Barbacena iniciou a distribuição dos carnês do IPTU 2026, enviados pelos Correios aos endereços cadastrados. Os contribuintes que quitarem o imposto em cota única até 20 de maio terão 5% de desconto, enquanto o pagamento também pode ser parcelado em até 8 vezes mensais, sem abatimento. A administração orienta que a população fique atenta ao calendário de vencimentos, que vai de maio a dezembro, para evitar juros e multas e garantir o recebimento correto do documento. E a Polícia Civil do Distrito Federal realizou uma operação para desarticular um esquema criminoso ligado ao jogo do Tigrinho, cumprindo mandados em 7 estados e bloqueando cerca de 11 milhões de reais. A investigação aponta que influenciadores digitais induziam seguidores a apostar em plataformas manipuladas, usando contas falsas com ganhos irreais e recebendo comissão sobre as perdas das vítimas. O esquema tinha estrutura organizada com uso de laranjas e servidores para ocultar o dinheiro, além de ostentação nas redes sociais. 9 pessoas são investigadas por crimes como estelionato, organização criminosa e lavagem de dinheiro, enquanto um dos principais suspeitos nega as acusações. Bem, eu fico por aqui, mas às 16 horas você tem mais notícia aqui, direto da redação. Um grande abraço e até mais.
0: Muito bem, Thiago. Forte abraço para você também. Obrigado aí pelas informações, direto da redação, aqui no Estúdio 93.
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0: Isa, sem filtro.

0: Coldplay, por aqui no estúdio 93 FM, Feels Like I'm Falling in Love, Simple Minds, Don't You Forget About Me, Isa, Sem Filtro. 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É isso mesmo, Tico Santa Cruz, ao vivo no Alpha Pub nesta sexta-feira. E aqui na 93 FM, você está concorrendo a dois convites. É só mandar o WhatsApp pra gente aí, 99-25-2750. Já já, muito mais pra você.
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1: Bom demais a sua tarde com a gente em 93.3, a rádio que é show. 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E hoje tem dois convites para você curtir aí os maiores clássicos reunidos aí na turnê Baú do Rock. Show com o vocalista da banda Detonautas, Tico Santa Cruz, nesta sexta-feira lá no Alpha Pub. Você pode faturar dois convites, tá legal? É só você mandar o WhatsApp para 93FM aí e concorrer. Agora tem o quadro Olhar Certo com a oftalmologista doutora Débora Laguardia.
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3: Olá, ouvintes. Eu sou a doutora Débora Laguardia, oftalmologista. Quem usa lente de contato precisa retirá-la todo dia para dormir? A resposta é sim. Com certeza é tentador cair na cama depois de uma noite de festa ou um dia longo de trabalho sem retirar as lentes, mas isso deve ser evitado. Mesmo que alguns fabricantes ou órgãos reguladores de saúde permitam que se pode dormir com as lentes, ainda assim é melhor retirá-las antes de dormir. As lentes de contato mais usadas são as gelatinosas, e dormir com essas lentes aumenta o risco em torno de 6 vezes de desenvolver infecção ocular. O material das lentes sobre o olho fechado no momento do sono prejudica a oxigenação e lubrificação da córnea, podendo levar a inflamação, olho seco, olhos vermelhos, úlceras oculares,

0: Wesley Safadão, Ar Condicionado, Ed Sheeran, Shivers, faltando 10 para as 4. Vamos falar sobre esporte agora no Estúdio 93. Está chegando Seleção 93.
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0: E quem chega com as informações sobre o esporte, Natália Fiuza.
2: O Atlético segue sem vencer fora de casa na Copa Sul-Americana. Ontem, em Montevideo, no Uruguai, apenas empatou com o Juventud por 2-2. Resultado decepcionante, já que o time alvinegro abriu 2-0 com gols do atacante Alan Minda e do zagueiro Vitor Hugo, mas depois cedeu o empate já na reta final da partida. Com mais esse tropeço, o Galo segue como último colocado do grupo com apenas 4 pontos e precisará vencer os dois últimos jogos em casa para ter chances de se classificar. Técnico Eduardo Domingues escalou os principais jogadores, mas o time não repetiu em campo a boa atuação do último sábado no clássico contra o Cruzeiro. Não teve a mesma intensidade, mostrou falhas na marcação e ainda teve Cacierra perdendo uma chance claríssima de gol quando o Galo ainda vencia o duelo. Quarta-feira de decisão para o Cruzeiro na Libertadores. Às 11 da noite, o time celeste enfrenta a Universidade Católica do Chile, jogando em Santiago. Jogo é fundamental para encaminhar a classificação e o cenário ficou ainda mais positivo após a derrota do Boca Juniors ontem para o Barcelona de Guayaquil. Assim, se vencer hoje, o Cruzeiro assumiria a liderança isolada do Grupo D. Para a escalação, a única mudança deve ser a entrada de Fagner na lateral direita. E vamos conhecer hoje o adversário do Arsenal na grande final da Liga dos Campeões da Europa. Bayern de Munique e PSG se enfrentam às 4 da tarde na Alemanha.
0: Muito bem, Natália Fiuza por aqui no estúdio, trazendo informações aí, Seleção 93. Valeu, Natália, até a próxima com outras informações sobre esporte.
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0: Gravo.

0: música aqui no estúdio 93 FM Dois Rios, Gomodon, I Just Die In Your Arms, Cravo, Jasmine, tá a fim de curtir um bom rock and roll? Pois é, hein? Clássicos do rock lá na turnê Baú do Rock, nesta sexta-feira no Alpha Pub, show aí com Tico Santa Cruz, vocalista do Detonautas. 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
9: Uma excelente tarde para você, quarta-feira, 6 de maio de 2026. 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
1: É isso aí, bora com música e promoção pra você aqui no estúdio 93 FM, Harry Styles, Cinema.

0: Guilherme Benuto, Hugo e Guilherme, haja colírio, cinema com Harry Styles. Chegando informação direto da redação.
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0: E quem chega com as informações direto da redação, Isabela Moreira. Boa tarde, Isabela.
2: Boa tarde, Jackson. Boa tarde, ouvintes. Venho trazendo informações direto da redação. Um estudo da Organização para a Cooperação e Desenvolvimento Econômico, a OCDE, revelou que mais da metade das famílias brasileiras raramente leem para as crianças de 5 anos, indicando um cenário preocupante para o desenvolvimento infantil. A pesquisa também aponta aumento no uso de telas, menor participação em atividades ao ar livre e desigualdades de aprendizado ligadas a fatores sociais e raciais. Apesar de bons resultados em linguagem, o desempenho em matemática ficou abaixo da média internacional, reforçando a necessidade de políticas públicas e maior envolvimento das famílias para estimular o desenvolvimento cognitivo e socioemocional das crianças. E um ataque a tiros no Instituto São José, em Rio Branco, deixou duas funcionárias mortas e ao menos 5 pessoas feridas após um adolescente de 13 anos invadir a escola armado com uma pistola. Segundo a Polícia Militar do Acre, o jovem utilizou a arma do padrasto e se entregou após o crime. O caso gerou desespero entre pais e alunos, mobilizou equipes de emergência e levou à suspensão das aulas na rede estadual por 3 dias, enquanto as autoridades investigam o ocorrido. E o Conservatório Municipal Heitor Villa-Lobos, em Barbacena, realiza nesta quinta-feira, dia 7, às 7 horas da noite, mais uma edição do projeto Além da Partitura, com concerto didático do músico Epson Lima. Com o espetáculo O Canto de Minas, o artista apresenta releituras inspiradas no Clube da Esquina, destacando influências de Milton Nascimento e Lô Borges em uma proposta que une música e educação para aproximar o público da cultura mineira. Eu fico por aqui, a qualquer momento, mais notícias da redação.
0: Muito bem, essa foi Isabela Moreira, trazendo informações direto da redação aqui na programação 93FM. Forte abraço para você, Isabel.
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0: Agora são 4h25. R.E.M., Shine Happy People.

Foda mais, né? Versão aí, Jota Quest, Tim Maia, acendo o farol. Ainda rolou por aqui a Orion, Shine Happy People. 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
1: Faltando agora 17 para 5, vamos fofocar por aqui. É, hoje fofoca será com Cássia Cristina. Alô, Cássia, o que você conta pra gente sobre os famosos?
2: Não tem jeito de deixar a Anitta de fora das polêmicas, né? Agora, ela fez uma declaração que tá dando o que falar. Depois de lançar música nova, álbum novo e tudo mais, ela, numa entrevista, a artista já tá aí com seus 33 anos, falou sobre a vida amorosa. Revelou que tá solteira, terminou o namoro recentemente e que agora, gente, ela busca por conexões amorosas, digamos, mais profundas. Ela falou que tá mais criteriosa na hora de escolher a paquera depois que se separou

0: Então, vamos falar no nosso Conta Aí dela, gente, da Virgínia. Virgínia e quem? Vini Júnior. O casal parece que tem vivido aí os rumores de uma suposta crise, mas o povo também parece que cria confusão, né? Por que estão achando que eles estão em crise? Por falta de interação nas redes sociais. E também porque a Virgínia tem saído com amigos durante os finais de semana. Mas o moço tá lá longe, a moça tá aqui, vai fazer o quê, né, gente? Será que rede social é o que define mesmo se o casal tá bem ou não? Em meio a tudo isso, o Vini Júnior curtiu, nesta quarta-feira, hoje, uma publicação da Virgínia. Ela publicou um álbum mostrando as fotos do Dia das Mães na escolinha da filha mais velha dela, da Maria Alice. E aí recebeu uma curtida do namorado. Mas o que tem causado essa confusão toda é porque o Vini Júnior postou na segunda-feira uma foto romântica agarradinho com a Virgínia, e enquanto eles estavam cantando ali no karaokê, só que ela não curtiu. Ele foi lá e tum, apagou a foto. Aí o povo tá achando que isso significa que eles estão com algum problema. Será que não era porque a moça estava ocupada? Ó, pelo sim, pelo não. Será que terminar esse namoro vai ser bom para a seleção brasileira? Afinal de contas, ela tá tirando o Vini Júnior do foco, né? Ah, tá atrapalhando a vida do menino. Tem gente que tá falando assim, ó, termina, Virgínia, volta só depois da Copa. Agora, a Virgínia vai que vai se achar durante a Copa do Mundo, não vai não? Se ela tiver com o Vini? Sei lá, viu, gente? Agora, esse negócio de ficar achando que a rede social que define se o casal tá bem ou não também é complicado, né? Ah, o que vocês acham? Vocês acham que o casal tem que ficar dando satisfação em rede social? Ó, fica por aí com essa dúvida, deixa o triplex alugado na sua cabeça, um beijo pra todo mundo.
1: Maravilha, um beijo pra você também. Essa é a fofoqueira Cássia Cristina, também aqui com a gente na programação 93FM, contando aí sobre a vida dos famosos. É, né? Fácil não, hein? Vini Júnior e Virgínia, a Copa do Mundo vai dar o que falar. E Anitta? E aí, Anitta? Pois é, né? Tá difícil achar um homem aí, Anitta? Complicado. Então, com vocês agora, Olivia Dean, Man I Need.

Esse foi o som de Olivia Dean aqui no estúdio 93 FM Man I Need. E quem faturou, olha só, dois convites para curtir aí o Super Show do Chico Santa Cruz, vocalista da banda Detonautas, nesta sexta-feira lá no Alpha Pub, tocando aí os melhores clássicos reunidos aí na turnê Baú do Rock. Foi o nosso amigo Alex Ferreira. Alex Ferreira, telefone 984-38, final 43. Faturou então dois convites, beleza, Alex? Para você curtir aí esse super show de Chico Santa Cruz. Então, Alex vai curtir mais um acompanhante aí com Alex, curtindo aí esse super show Chico Santa Cruz nesta sexta-feira, dia 8, lá no Alpha Pub. É isso aí, Alex. Nossa equipe 93 vai entrar em contato com você para informar como você deve proceder para poder curtir aí esse super show de Chico Santa Cruz no Alpha Pub sexta-feira. Daqui a pouquinho tem ele, Guto Costa, na programação 93 FM com Fala Comigo, pra gente encerrar um clássico, Michael Anderson Rock. Forte abraço pra você, até a próxima em 93.3, a rádio que é show Sunday. Tchau, tchau.

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18: 93 FM, 5:01.
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18: Mas é na hora, na hora, na hora e sempre com o apoio cultural dele. 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
18: Com certeza, e vamos que vamos, sempre em alta sol nas ondas da 93 FM, Barbacena, Minas Gerais. Eu sou o Guto Costa, acompanhando você até às 19, é. E para participar é só discar 39390950 ou então. E hoje tem promoção. Eu ia falar então, é porque é pro WhatsApp, você que quer curtir a promoção aí, ó. Promoção exclusiva para você no WhatsApp. Mande a sua história. Preste atenção. Tá valendo um kit massa nobre, mais um bolo de churros do Mercado Seu Lindo para você. Manda para mim um áudio contando uma história sua com a mamãe. É, uma história que você tenha passado aí bacana com a mamãe. Pode ser uma história triste, né? Que às vezes tem uma história ali que marcou a sua vida. Ou uma história muito alegre. Ou alguma coisa sobre você e sua mãe que marcou a sua vida. Manda pra mim aqui um áudio. Que é melhor. Vai receber o prêmio ainda hoje. Eu vou sair da rádio, já vou levar pra você na sua casa. o kit massa nova, mais o bolo do mercado, seria o bolo de churros. Então não perde a oportunidade. Pega o WhatsApp, lembra aquele, tem uma história com a minha mãe muito engraçada. Aí conta essa história para mim aqui, que nós vamos selecionar melhor e a melhor vai faturar o prêmio. Eu já tenho uma história aqui, será que eu consigo achar? Deixa eu baixar o volume aqui da trilha. Deixa eu dar um rolezinho aqui, deixa eu achar aqui. Deixa eu ver se eu consigo achar a história. Que ontem, na hora que eu estava saindo, eu recebi essa história aqui. Deixa eu ver se eu acho o áudio aqui que me mandou.
0: Fala comigo, Guto Costa. Você tá bom, meu querido?
18: Tá aqui, ó.
0: Guto Costa, eu, quando tinha mais ou menos...
18: Ó, presta atenção.
0: Sete para oito anos de idade. Eu morava na Siricícola, que meu pai era funcionário público. E estudava no grupo escolar Amilcar Savassi.
18: No Amilcar, né?
0: Aí, o que aconteceu? Tinha um circo aqui na antiga VM, né? Onde é hoje ali.
18: Que legal.
0: Modular, né? Aquele negócio de móveis ali. Eles foram lá na escola estadual, lá no Amilcar Savassi, e entregaram os ingressos para a gente participar. Ia no circo de graça. Aí a escola, né, levou a gente pra lá.
18: Bacana.
0: Cadê Só que a gente tinha que levar merenda, né?
18: Merenda.
0: Morava na roça, situação, né, humilde. A minha mãe arrumou pra mim a merendeirinha com aqueles pacotinhos de quiçu, né, que tinha antigamente.
18: Lembra?
0: E um pão recheado. Eu não vi o que era o recheio do pão. Aí chegando lá, na hora que eu sou fazer a merenda, os amiguinhos tudo, né? Com pão, com carne, pão com... Era... Na época era mortadela, nem era mortandela, né? Que tem tudo. O meu era pão com banana.
18: Pão
0: o
18: com
0: recheio
18: banana.
0: Do meu pão era banana. Cara, eu fiquei numa tristeza. Aí o que aconteceu? Simplesmente, eu joguei a banana fora e comi o pão com que suco. Cheguei em casa, contei pra minha mãe, e a minha mãe chorando... Falou comigo, mas filho, é o que eu tinha
18: para
0: colocar dentro do pão.
18: Olha.
0: Valeu, meu amigo.
18: Olha, ele emocionou no final e emociona a gente também, né? A gente já falou disso aqui, que antigamente, né? Hoje também, mas antigamente era mais difícil. As mães rebolavam ali para fazer as coisas pra gente, né? Nota emociona mesmo, viu? Tô vendo que hoje eu vou me emocionar aqui. Então você que tem uma história bacana, uma passagem legal com a mamãe, entendeu? Manda pra mim esse áudio. Mande um áudio contando essa história. Eu quero que seja áudio, gente, que a gente vai bolar um negócio bacana aqui depois, tá? Então manda pra mim um áudio no WhatsApp. Eu preciso que seja áudio. Conte essa história, sua história legal com a mamãe. Não preocupa com nada, não. Grava aí, abre o microfone aí, grave a história que você tem legal com sua mãe, que vai faturar esse kit, tá bom? No final do programa a gente vai divulgar qual a melhor história. Tem também as histórias que participaram pelo Instagram, que já estão lá separadinho com a Isadora e com a Vaninha lá na Massa Nobre. Então, assim, nós vamos escolher a melhor história para ganhar o kit. Então, perde tempo não. Grava um áudio aí para mim contando a sua história com a mamãe. Pode ser história bacana, história emocionante. Pode ser o que for que você te lembre a sua mamãe, você me conta. Tá? Ontem a Selminha também falou comigo uma aqui. Então, não perca a oportunidade de participar da promoção, beleza? Vamos lá, ouvinte tocou aqui, tocou? Fala comigo! Vamos começar o trabalho aqui. Tá mudo? Foi embora? Desligou? Alô, anda patrona, foi embora, caiu a ligação, vamos liberar aqui de novo. É só discar 3939-0950 ou então vem no Zap Zap participar do Fala Comigo na 93FM. Ó, já ia puxar a música aqui, vamos lá, vamos ver se tem alguém aqui, ó. Fala comigo!
1: Alô!
18: Alô, Dona Paty, tudo bem, Dona Paty?
1: Tudo bem, graças a Deus.
18: Conta pra mim qual vai ser a música, Dona Paty.
1: Você já achou aí a música Conexão?
18: Eu não sei se tem conexão aqui também.
1: A música tá bombando.
18: Aqui
1: tá sendo a melhor da semana e você não tem ela.
18: Ué, mas se é a melhor da semana, ué, então tem que ter, ué. Mas aí eu tenho que achar ela aqui, rapaz. Deixa eu ver aqui. Mais tocado? Será que vai estar na mais tocada? É quem canta é mesmo? Quem que canta? Henrique e Juliano?
1: Conexão.
18: Nossa, apareceu tudo aqui, menos a música aqui, Conexão. Conexão tem que Legião. Nem não tem essa música aqui ainda, não, rapaz. Ainda não chegou aqui ainda não, ainda tá no correio ainda, ainda tá indo na entrega. Esse colocar um Sedex aqui pra vir mais rápido, né? E qual vai ser a outra? Qual a outra que eu posso falar aqui?
1: Coloca Dono do Seu Beijo.
18: Dono
1: essa
18: do Seu Beijo.
1: Tenho.
18: Essa eu acho que eu tenho. Deixa eu ver aqui, Dono do Seu Beijo, Raça Negra. E vai oferecer para quem, dona Paty?
1: Para todas as mamães que estão escutando a rádio hoje.
18: Isso, todas as mamães. Ó, tem promoção no ar, você que ganha tudo aqui, ó.
1: Ah, eu já botei lá no Instagram.
18: Ah, você colocou, já mandou lá no Instagram?
1: Mandou, aqui, eu fui a primeira.
18: É mesmo?
1: Até por aí mesmo, não vi nenhuma lá, só tinha uma curtida e a minha história.
18: Isso. Mandaram também, acho que foi a Joelma também mandou. O pessoal mandou também na mensagem lá, no, como é que chama aquilo? Direct, né? Direct. O pessoal lá da Massa Nova falou com o meu, mandaram aqui no direct. Eles não mandaram a mensagem, não escreveram a mensagem, não, mandaram no direct. Falei, não, deixa essas aí.
1: No post da promoção.
18: Uai. Mesmo. Uai, vou lá dar uma olhada então, vou ver a sua história lá. Vai estar tudo separadinho lá com o pessoal do Massa Nova. Vou pegar mais os áudios que mandaram aqui. Vou encaminhar para eles, nós vamos escolher. E boa sorte a você então, dona Paty.
1: Obrigada.
18: Tá bom? Aqui já tá rolando. Beijo e salado para você e a turma toda aí.
1: Alô, valeu. Manda um abraço carinhoso para sua mãe. Feliz Dia das Mães.
18: Obrigado,
1: e dona Mery. E pra sua esposa também.
18: É, dona Mery, tá ouvindo aí, dona Mery? Esse ali, tá ouvindo? Obrigado pelo carinho, Paty. Tchau, tchau. Tá aí, ó, manda bem. Raça Negra, dona do seu beijo, hein? Essa é boa, né? 5h10 liberado, é só discar 3939-50 que eu tô te esperando.

0: Música boa, viu? Até me empolguei.
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3: Mas é na hora, na hora, na hora. É só discar 3939-0950. É ou não é, vovó Leninha?
4: Isso.
3: Não é? Sim, com certeza. Animada
4: Deus
3: pra
4: te abençoe.
3: Amém, a sua bênção aí. Animada pra semana do Dia das Mães aí, hein?
4: Com certeza, né? Tem que estar, né?
3: Vovó e mãe é o quadrado, né? Vovó e mãe é o quadrado, né?
4: Eu não sou vovó, eu sou... Como é que é?
3: Mãe é o quadrado. Bisavó. É bisavó. Ih, então aí já foi... Nossa senhora,
4: é, quinto pulo. É, minha filha, casa cheia, né?
3: Já foi ao cubo isso aí, já foi ao cubo
4: isso.
3: E conta pra mim, qual vai ser a música de hoje?
4: Voyage.
3: Desirelê, só mandou bem. Vai oferecer pra quem, vovó Leninha?
4: Pra você, toda a sua família. Obrigado, pra todos, carinho, os ouvintes. Pra Selminha, né, que manda música pra mim todo dia.
3: Selminha é bacana, Selminha é gente boa. Ah, né? E isto?
4: Pro Luiz, pra todos. Pra dona Maria Broaca, que mudou aqui pra perto de casa.
3: Mudou, não mudou, mudou, mas ainda não ligou o telefone ainda não. Ainda não ligou o telefone.
4: Ah, pois é, né? Não é? Tem que
3: sumiu,
4: dar, né?
3: sumiu.
4: Pra todos os ouvintes. E pra Maju, que deve estar saindo da aula.
3: Isso, um beijo.
4: Juninho, Majuzinho. Ainda
3: tá no trânsito aí. Ainda tá agarrada no trânsito aí. Essa hora começa a embolar. Beleza.
4: Né?
3: Aqui, pode soltar o som então?
4: Pode, com certeza.
3: Aqui, ó. Um beijo salado pra senhora.
4: Fica com Deus.
3: Feliz dia das mamães aí, tá?
4: Tá, pode deixar.
3: Beijo. Fica com Deus. Beijo. Tchau, tchau, vovó Leninha.
4: Tchau, tchau.
3: Essa é a vovó Leninha, que é o Desirelê. É, Voyage, Voyage. Quem não se lembra dessa, hein? Ó. Hans Reis, é. 5h15, daqui a pouquinho eu tô de volta, vamos liberar, é só ligar, tô te esperando.

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1: Com certeza, é bom, né? 14 de todos é bom, mas todos os filhos. Ô, Selminha, você tinha 15 irmãos ou 14?
2: Não, não te liguei, não.
1: Não, tô perguntando se você tinha 15 irmãos ou 14 irmãos?
2: 15.
1: Então, são 16 filhos, sua mãe tinha?
2: Quê?
1: Sua mãe tinha quantos filhos?
2: 15.
1: Então, você tinha 14 irmãos.
2: É.
1: É, por aí, né, Selminha? Você tá pensando, né? Faz a soma aí, Selminha. Faz a soma aí, Selminha.
2: E o Luiz, ó.
1: O Luiz é figuraça. O Luiz me joga no mato.
3: Não, mas tem televisão em casa, não?
1: É. Pra frente, né? Pra frente, né, Selminha?
2: Ele...
1: Pra frente. Senão o Luiz é pra frente demais. Ele empolga.
2: Fazer.
1: Ele acha que tá lá na mercearia conversando, cara. Não, tem que pensar o que fala aqui, ué. Ele tem que pensar pra falar, ué. Não é quase que ele me joga no mato aqui, ué. Que isso,
2: é igual rapaz. O prefeito Carlos Du.
1: O quê? Por quê? O que que tem o Du? O que que tem o Du?
2: É?
1: Por quê? O que que tem o Du?
2: O Luiz.
1: Pra frente, né? Pra frente. Tá doido, cara.
2: Tá igualzinho.
1: Neve Marina, mas é cheio de graça. Ei, Luiz. Luiz dá trabalho.
2: É?
1: Luiz dá trabalho. Daqui a pouco ele quer brigar, né, Guto? Ah, chegou ali o kit Massa Nobre, hein, gente? O kit Massa Nobre tá na área aqui. Ah, fala comigo.
2: Hoje eu não vou mandar promoção, não. Deixa a conta da mamãe ganhar, que eu já ganhei.
1: Ah, você é rica. É uma mulher bacana.
2: Pra mim é boazinha.
1: É, não é a gripe, não. É boa vontade mesmo. Né?
2: Não é? Tenho certeza que tem mamãe querendo ganhar.
1: Não é? Eu tô querendo que é uma pessoa que nunca ganhou. Então, vou avisar de novo. O pessoal que tá ouvindo a gente aí, você que nunca participou. É bom o kit ou não é, Selminha? É bom pra caramba, massa nobre pra caramba, massa de pastel, massa de lasanha. É, ó, que bonitinho, gente. Ela hoje tá bacana, hein? Ela hoje ela tá toda dividida, toda dividida.
2: Tô toda dividida.
1: Toda dividida. Então você
2: aqui,
1: que. Ah, fala comigo.
2: A nossa música não vai ser aquela, não, vai ser Estou ao Lado de Deus.
1: Aqui já mudou. Ô, gente, sabe qual que era a música anterior? O meu cavalo sabe.
2: De
1: o meu, você não quer saber do cavalo, mano. O meu cavalo não sabe mais nada, não.
2: Não, não quero essa, não. Essa aí pras mães não vai dar certo.
1: Uai, o cavalo. A mulher falou, é? Que isso? Só porque a mulher tocou a ferradura, tá dando patada? Não, não, não pode isso, não. Pode isso, não. Estou ao lado de Deus. Essa é boa.
2: Estou ao lado de Deus.
1: Estou ao lado de Deus. Essa música é boa, essa música é bonita. Eu acho que é ao lado de Deus, mano.
2: É ao lado de Deus, Coutinho.
1: Eu tô errando tudo aqui. Hoje eu tô ansioso. Tô doido pra ver quem que vai ganhar isso aqui, rapaz. Você que nunca ganhou, até falar com o pessoal, você que nunca ganhou, manda pra mim um áudio aqui, me contando uma história sua com a mamãe. Pode ser uma história engraçada, uma história que marcou a sua vida. Eu rodei uma aqui, primeiro aqui, que era uma história, assim, emocionante, né? Porque antigamente as mães pelejavam ali, né? Se viravam pra fazer as coisas. Hoje também, mas antigamente era mais difícil ainda, né? A Selminha contou uma história ontem também, né, Selminha? Então assim, cada um tem uma história legal. Olha, quase que o cavalo entra aqui. Olha o cavalo entrando aqui, gente. Sai daqui, cavalo. Espantar esse cavalo. Sai, cavalo. Sai pra lá. Sai pra lá, cavalo. Ó, pronto, já saiu. Pronto, agora já tá ao lado de Deus. Agora fala pra mim, vai mandar em especial pra quem, Selminha?
2: Pra todas as mamães do Brasil inteiro. Pra todas as mamães que eu fiquei em homenagem a ela.
1: Isso.
2: O dia dela, sua mãe. Vovó Leninha, acabou de mandar pra mim.
1: Ah, tá chique, hein? Tá chique.
2: Vovó Leninha.
1: Isso.
2: Porque a Selminha não esquece dela.
1: Eu sei disso. Você não esquece de ninguém, Selminha. Você manda pra 500
2: todas
1: pessoas.
2: Mães.
1: Aí você mandou bem. Mandou bem.
2: Essa aí pra todas as mães.
1: Isso. Pode deixar rolar então?
2: Pode deixar, com certeza.
1: Aqui, ó. Um beijo salado
2: até
1: pra você.
2: Segunda.
1: Até segunda. Um ótimo fim de tarde, uma noite abençoada, tá?
2: Pra você também, tudo de bom.
1: Feliz Dia das Mães aí, tá, Selminha?
2: Muito obrigada, igualmente.
1: Valeu. Tchau, tchau, Selminha!
2: Tchau, tchau.
1: Tá aí. Rick Renner ao lado de Deus. Vai pra você do outro lado. Quer participar? Ó, tá liberado. E eu quero receber sua mensagem aqui, hein? Conta a sua história pra mim que eu quero levar esse prêmio pra você daqui a pouco.

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3: Opa, opa, opa, comigo não. Quem dá o show é você do outro lado, sempre participando com a gente aqui. Deixa eu atender, tem um vídeo aqui, ó. Fala comigo!
4: Fala comigo, Guto.
3: Oi, dona Sandrinha, tá tudo bem, dona Sandrinha?
4: Graças a Deus, tô bem.
3: Assim que é bom. E conta pra mim, Sandrinha, qual vai ser a música, Sandrinha?
4: Mãe amorosa.
3: Mãe, toda, a maioria das mães, toda mãe amorosa, vamos falar a verdade, né? Toda mãe amorosa.
4: É
3: uma
4: música bonita, né, Guto?
3: A música é bonita, a música é bonita.
4: Música antiga, né?
3: É, vamos curtir um modão aí. Vai oferecer pra quem, Sandrinha?
4: Pra sua mãe, amiga e tia das mães, né?
3: Isso, obrigado, carinho. Pega a cachorra.
4: É pra todas as mães, né, Guto?
3: Cuidado com o cachorro aí, hein, Sandrinha?
4: Cachorrinho tá latindo aqui.
3: Tá aí, tá querendo pedir música, tá querendo pedir música, tá querendo pedir música.
4: Ela é perigosa, ela é brava.
3: Ela é brava, né? E a que é pequenininha, né? As cachorras pequenas são as mais bravas.
4: Mas ela é pequenininha, ela é
3: piche. Ah, então esse é o capetinha, rapaz, esse é o capetinha. Isso aí não dá sossego não, rapaz, isso aí faz barulho o dia inteiro. Qualquer coisinha tá latindo, é bom que alerta, né? É um cachorro,
4: é
3: um cachorro bom que alerta.
4: Ela dá sinal, né, que chega alguém aqui.
3: E assim, o que acontece? O cara que tá do outro lado ali pensando em entrar na sua casa, ele ele não sabe que é um piche, ele vai achar que é um cachorro maior, né? Aqui, ó, um beijo pra você.
4: Outro pra você, outro.
3: Feliz dia das mães.
4: Um feliz dia das mães pra sua mãe.
3: Obrigado, carinho.
4: Pra todas as mães, né? Isso. Pra mim também, né?
3: Isso, é isso que eu vou falar pra você também, um feliz dia das mães, que é a vovó também. Que o Papai do Céu sempre...
4: Vovó, mamãe...
3: Isso, que o Papai do Céu sempre...
4: Só quero ganhar um prêmio aí, tá?
3: Ué, manda pra mim, você tem um caso bom com a mamãe, manda um áudio aqui pra mim no WhatsApp aí, ó. Que aí eu vou rodar aqui, quem sabe se eu não vou dar um pulinho daqui a pouco pra levar o prêmio pra você.
4: É, quem sabe.
3: Pensa aí, pensa um caso legal, pode ser engraçado, pode ser um caso emocionante aí com a sua mãe, ou o seu com o filho.
4: O caso da minha mãe foi um caso bacana, minha mãe foi gente boa... Nunca passou na gente, nunca encostou a mão na gente, sempre conversava, né, Guto?
3: Educou com a conversa, e é o mais importante, né, educou com a conversa.
4: É mais importante, porque é uma mãe, foi uma mãe dedicada, uma mãe amorosa.
3: Mas você nunca deu trabalho também, não, né, Sandrinha? Você tem uma voz assim, você nunca deu trabalho.
4: Graças a Deus, não, Guto.
3: Aí não teve motivo também, não. Não teve motivo, não. Beleza.
4: É, Guto, minha mãe foi uma mãe amorosa pra gente. Muito cuidadora, onde que ela está, ela está no céu.
3: Com certeza, está protegendo e olhando por você e por todos os netos dela, né? E os bisnetos, né?
4: A gente perde uma mãe, Guto, vai a metade do coração da gente.
3: Ai, não fala isso não, que eu morro de medo, Sandrinha do céu.
4: Mãe é mãe, né, Guto?
3: Ah, mãe é mãe.
4: Mãe é tudo na vida.
3: Família é tudo, né, Sandrinha? Família é tudo.
4: É, porque com a mãe não faz com o filho.
3: Faz tudo, né? Faz de tudo.
4: A minha mãe fazia de tudo pra gente, que são 5 filhos, irmão.
3: É mesmo? 5 filhos. E quantos irmãos você tem ainda?
4: Aí tem o José Sérgio, que mora aí perto da cena.
3: Meu vizinho, José Sérgio Cruzeirense, meu vizinho. Hoje vai sofrer, hein? Mas...
4: É, José Sérgio, tem mais 3.
3: Ah, que legal. Então tá
4: foi
3: todo
4: tudo
3: mundo
4: bacana,
3: tá
4: foi todo... tudo unido, Guto.
3: Ah, é? Família tem que ser unida mesmo, não é?
4: Família unida, Guto.
3: É, família unida. Reunida costuma dar umas briguinhas, mas tem que estar unida, tem que estar unida.
4: É, graças a Deus, são 5 irmãos, nunca discutiu, nunca brigou.
3: Olha que legal, isso é mais importante, né?
4: É muito bacana os irmãos.
3: É bom demais.
4: Minha mãe soube educar.
3: Mandou bem, sem bater, né? Só falando, só na conversa.
4: É isso aí, Guto.
3: Mandou bem. Sandrinha, aqui, ó. Beijo instalado pra você, feliz dia das mães de novo.
4: E um abraço pra sua mãe.
3: Ah, obrigado, carinho. E um ótimo fim de
4: dia
3: noite.
4: Dia das mães, né?
3: Isso, tá chegando o dia das mães, tá chegando.
4: É, mãe, tem que dar carinho pra mãe. Mãe é mãe.
3: Tem que ir lá dar o prejuízo também, né? Tem que ir lá comer a comida da mamãe. Pode
4: com certeza, né, Guto?
3: Tem que estar junto com a mamãe no domingo aí, gente. Me ajuda aí.
4: Ah, não, Guto, você vai um prêmio aí.
3: Então tá, boa sorte a você, tá, Sandrinha?
4: Falou, Guto, com
3: Deus.
4: Com Deus,
3: tchau. Outro. Gente boa, né, Sandrinha, né? Vozinho de vó mesmo, né? Que é vozinho de vó, assim, bacana. Abel e Caim, mãe amorosa. Vai pra todas as mamães aí de plantão.

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0: 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Um abraço super especial à galera do Mercado Ceolin. Tocou o telefone? Tocou? Acho que tocou, né? Mas antes deixa eu rodar um áudio aqui. Telefone, aguenta aí, telefone. Que eu tô cheio de mensagem aqui. Deixa eu começar a rodar as mensagens aqui. Deixa eu ver aqui. Fala comigo.
1: Fala comigo.
0: Ô, Sheilinha.
1: Fala contigo, gata.
0: Lá vem ela, dá trabalho. Dá trabalho.
1: Ela
0: dá trabalho.
1: Aqui é a Sheila de
0: Safra. Ei, Sheilinha.
1: Aqui rola uma música pra mim, burguesinha com o seu Jorge.
0: Burguesinha.
1: Pra ser o meu grito, pra Ritual do Cosme, pra Celina lá de Saporte, pro Luiz, pro Carlos. Quero oferecer pro Cristiano lá da Colônia.
0: Isso.
1: Pra sua mãe, pro seu papo, pra gatona da sua esposa. Oh. Pra Maria Estela e pro Dimas lá de Saporte. Pro meu irmão Cristiano lá da estação de Cumplide.
0: Isso.
1: Pra você, que é o gato mais lindo de Barbacena, meu amor,
0: obrigado
1: e região.
0: Pelo carinho, mas fala
1: pra
0: mentira,
1: dona Antônia
0: não.
1: E pra Maria Bruaca.
0: Isso.
1: E pra todos os ouvintes.
0: Assim
1: tá bom?
0: Que bom, assim.
1: Olha,
0: que bom.
1: Nunca esquece que você é o gato mais lindo de Barbacena, região.
0: Mentira, bonitinha demais, né, gente?
1: Um abraço, gato.
0: Bonitinha, mas mentirosa, gente. Tem mais um aqui, deixa eu ver mais um aqui. Meu amigo Vicente Souza tá na área, fala
2: tá
0: comigo.
2: Meu amigo, tu gosta de falar no Vicente
0: na
2: Souza,
0: hora.
2: Divertido. Mandar um alô pra essa galera que curte o seu programa.
0: Assim que é bom.
2: Manda um abraço pra todas as mamães do Brasil.
0: Oh,
2: do mundo
0: inteiro.
2: Bem. Que Deus abençoe. Tudo de bom. Toca pra nós aí, Sérgio Silva, estilizado.
0: Sérgio Silva.
2: DVD Vivendo e Existindo.
0: Será que eu tenho?
2: Fala meu nome e toca minha música. Aquele abraço, meu amigo Guto Costa. Fala comigo.
0: Ó, tem a música.
2: Com Guto Costa.
0: Na hora, na hora.
2: Ô, tá arrumado. Valeu.
0: Na hora. Galera de Vertioga aí sempre com a gente, um abraço pra você. Deixa eu ver, tem mais uma aqui, ó. Boa tarde, Guto Costa, obrigado pela... Ó, isso aqui é... Auxiliador ganhou massa nobre. Obrigado pela massa nobre, muito bom, boa programação pra você. Deus abençoe, amém. Beleza, salada. Evaristo tá aqui de novo. Evaristo é que mandou aquela mensagem
3: fala
0: ontem.
3: Fala comigo, Guto Costa.
0: Ei, Evaristo, tá melhor agora.
3: Parabéns aí pelo programa, esse programa é maravilhoso.
0: Assim que é
3: tardes.
0: Bom, assim que é bom.
3: Durante a semana, um abraço.
0: Isso, um abraço. Tem mais uma aqui, ó, chegou um áudio aqui, vamos ver, será que é promoção já? Vamos ver.
4: Minha mãe, Lilian. A história mais linda foi quando ela sentou numa noite, assim, tava estrelado, sabe? E a gente, aonde a minha mãe morava, tinha uma churrasqueira, né? Então a gente sentava ali
0: boa.
4: Na escada pra olhar a lua. E a minha mãe falou comigo... Quando ela tinha me planejado, eu falei assim, mãe, por favor, me
0: ajuda. Ela te contou a história,
4: Mas a minha mãe, ela somente falou comigo, Núbia.
0: Ei, Núbia.
4: A minha história com seu pai foi só de romance.
0: Olha.
4: Então, teve velas. Né? Teve
0: olha,
4: mel,
0: que olha, que
4: teve
0: massa.
4: Leite condensado, teve vinho importado.
0: Que bacana!
4: E teve muito amor e carinho. Minha mãe, na época, tinha 19 anos e meu
0: que
4: pai
0: legal.
4: Tinha 17.
0: Olha que isso, mamãe.
4: E eles se amaram muito.
0: Ah,
4: muito.
0: Que lindo, cara. Que história bonita, hein?
4: E se passaram 2 meses e ela soube a notícia que iria me conceber, né?
0: Ah, que coisa linda.
4: Meus pais sempre românticos, loucos, um pelo outro.
0: Que bonito, né?
4: Era um casalzão, um casalzão, né? Que a gente fala hoje, um casalzão mesmo.
0: É, um casalzão.
4: Aquela mulher grande, bonita,
0: oh,
4: com os olhos igual japonesa que...
0: Olha que bonitinho.
4: Eu chamo ela de japonesa.
0: Igual do Guto, assim, fechadinho.
4: Porque ela é italiana, mas é uma mistura de baiano, aí vem, né? Aí, assim, o olho ficou mais puxadinho, mas...
0: Que legal.
4: É um detalhe magnífico.
0: É o charme,
4: da beleza
0: é o charme,
4: da minha mãe.
0: É o charme da mamãe.
4: Então, assim, o meu pai, aquele homem robusto, grandão, né? Lindo. Então,
0: que amor,
4: assim,
0: hein, gente? Olha o amor, olha.
4: A história mais linda que eu ouvi da minha mãe
0: que legal,
4: foi essa, que ela me quis, né? Ela me criou com garra,

0: e dentes, como uma leoa feroz, né, criando seu filhote, né? Ela sempre foi guerreira, lutadora.
1: Bonita
0: mesmo.
1: Homenagem, bonito.
0: É, pra me manter saudável, aquele negócio, né? O cartão tá em dia, né? A vacina tá
1: legal.
0: Em dia.
1: Isso é mãe.
0: Então, assim, a menina tá precisando disso, tá precisando daquilo. Então, assim, a minha mãe, pra ela, eu era e sempre fui a princesa dela. O meu pai, eu sempre fui a rainha dele, né? Porque ele falou, quando
1: única,
0: o pai morrer... Você é a rainha do pedaço.
1: Você que vai cuidar,
0: né? Então, assim, legal. Ela sempre cuidou tão bem que hoje eu agradeço, né? A saúde que eu tenho, né? Se não fosse ela trabalhar, lutar por mim e cuidar muito com amor e carinho, hoje eu não me tornaria uma mulher que eu sou hoje.
1: Pô, Nuvia, que bonito,
0: né?
1: Hein?
0: Hoje eu dei ela um neto, ela sempre quis ter um menino,
1: olha,
0: né?
1: Olha, que legal.
0: Mas Deus deu eu pra ela e ela me aceitou, me cuidou com muito amor. E legal. Hoje ela passa esse amor que ela sempre me deu pro neto dela. Né, que é o Luiz, o meu pititinho.
1: Ah, que legal.
0: De 4 anos.
1: Tá a mamãe também. Gente, que história bonita, né, gente? É uma homenagem, pode ser uma história, pode ser uma homenagem bacana. E você já parou pra perguntar à sua mãe, seu pai? Como é que foi assim, o momento, o dia? Como é que foi? Não entre em muitos detalhes, não, mas é legal, viu, fazer essa pergunta, viu? É legal procurar saber, hein? Lá em casa todo mundo é do mês de novembro, outubro, novembro, é tudo fruto de carnaval. Lá em casa é tudo fruto de carnaval. Vamos lá, telefone tocou. Fala comigo.
2: Fala comigo, Guto.
1: Ô, da hora, Valdemira. Ei, Valdemira, tá tudo bem, Valdemira?
2: Tudo bem, graças a Deus, e você, tá bom?
1: Valdemira é bisavó, né, Valdemira? E breve vai virar tataravó, vai, Valdemira?
2: Hein?
1: Vai virar tataravó, breve vai virar tataravó aí, hein, Valdemira?
2: Pô, meu vizinho tá com 22 anos.
1: Olha isso, gente, hein? Ela que essa vozinha de menina aí, Valdemira tem 110 anos, Valdemira? Por aí, né,
2: Valdemira? Eu tenho 80 anos.
1: Então começou... Valdemira começou cedo, né, Valdemira?
2: Hein?
1: Primeiro filho foi com quantos anos, Valdemira?
2: Meu filho?
1: Quando você teve o primeiro... É filho ou filha? É filha, né?
2: É, Ana Maria, até quase 60.
1: Você tinha quantos anos quando você teve a Ana Maria?
2: Eu tinha
1: quantos
2: anos?
1: Uns 15?
2: 23, não, tinha 23 anos.
1: Você tinha 23?
2: É.
1: Então...
2: Tá ela... com 22?
1: Então ela tá com 67.
2: Eu não sei, é quase...
1: Tá
2: não é 77 não, mas
1: tá
2: não.
1: Tá com 57, 70. 57.
2: Vai fazer 60, acho que é
1: 60. É, 58, vai fazer 58, 57 anos, a soma aqui dá mais ou menos isso, né?
2: É.
1: Que bacana, hein, Valdemiro? Que legal. É. Valdemiro, tem alguma história com a sua mãe, assim, antiga, que você lembra, assim, bacana?
2: Não lembro, não, Guto.
1: Não? Alguma passagem com a mamãe, assim, que marcou a sua vida?
2: Ah, não sei, não. É pra falar hoje?
1: É, uma promoção aqui pra ganhar aquele kit bacana. O kit hoje...
2: Eu não ganho nada, não. Eu não sei, não tem história
1: pra contar. Não ganha nada. A pessoa que mais ganhou prêmio aqui no programa, Valdemiro, é você, Valdemiro. Você é que mais ganhou prêmio no programa, Valdemiro?
2: Eu ganhei muito prêmio daí, né?
1: Ganhou. E música? Qual vai ser a música, Valdemira?
2: Chora umas rosas.
1: Chora umas rosas. E vai oferecer pra quem, Valdemira?
2: Pra você da rádio, pra sua família, pro Luiz. Pra dona Angela,
1: pra dona
2: Iblaco, pra sempre, minha filha,
1: pros
2: meus netos e
1: pinheiros.
2: Pra todos os ouvintes.
1: É. Beleza, já tá no ponto aqui, já vou rodar ela pra você, tá bom?
2: Tá bom, obrigado.
1: Um beijo instalado pra você e um feliz Dia das Mães, tá?
2: Feliz Dia das Mães pra todas as mães, pra sua mãe, pra suas irmãs, pra todas as mães, tá?
1: Tá bom, obrigado pelo carinho. Pra minha esposa também, acaba virando mãe também, né, da gente, da minha filha.
2: É, mãe também,
1: sua
2: esposa.
1: É, mãe da minha filha e minha mãe também cuida da gente, né? Mãe, esposa é quase uma mãe, né? Cuida da gente também, né?
2: É.
1: Né? Aí pode dar umas palmadas na gente também, que mãe dá umas palmadinhas, né? Será que pode?
2: Nada.
1: Aqui, fica com Deus e uma noite abençoada Deus chegando. Valeu, tchau,
2: obrigado,
1: tchau, Valdemir.
2: Tchau,
1: tchau. Ai, mãe de vez que dá uma chineladinha, né? Minha mãe nunca bateu, não. Tô tentando lembrar que ela já me bateu. Seu Agostinho já, né? Seu Agostinho era fácil, não. Mamãe não. Mas é uma chineladazinha, mas merecia também, né, gente? Ah, não faz mal pra ninguém, não. Toma uma chineladazinha, né? Então as mães gostam de beliscar, né? Tem umas mães que gostam de dar uns beliscão no filho, assim, né? Ah, meu Deus do céu. Gente, tem fofoca, a gente tá começando a fofocar. E vou fofocar com quem sabe. Minha querida Cássia Cristina, o que é que tem de fofoca pra gente aí hoje? Fala comigo, minha querida.
3: Ei, gente, tô de volta pra falar do Met Gala aqui no nosso Conta Aí. O Met Gala, ele é um evento beneficente e é o mais importante da indústria fashion mundial. Acontece todos os anos em Nova York. Aí reúne artistas, estilistas, empresários. E nessa noite tem aquela mistura de moda e, claro, arte e poder, né? Porque todo mundo quer poder. E quando você fala dessas pessoas, elas querem o quê? Ganhar visibilidade. Quem passou pelo tapete vermelho e chamou atenção foi a grande Beyoncé, lógico, a mais aguardada da noite. O Bad Bunny, que é aquele fenômeno pop latino com músicas estouradas. Falou em moda, não podiam faltar as irmãs Kardashian, por exemplo. Mas quem dominou os bastidores foi o Jeff Bezos. Ele é um dos homens mais ricos do mundo, fundador da Amazon, onde tem aquelas comprinhas que a gente adora, e dono também do Amazon Prime, que é esse canal de streaming de vídeo. Enfim, ele e a mulher dele foram os grandes doadores da noite, que deram maior quantidade de dinheiro. E isso preocupou, por quê? O Met Gala é um evento conhecido normalmente por trazer os artistas fazendo as doações, é um cunho mais cultural. E aí estão preocupados, com medo dele ser um novo Elon Musk, que quer ganhar fama e poder através dessas ações sociais, depois começar a dar dor de cabeça, sabe? Estão meio preocupados. Será que vai dar ruim, gente? Ah, deixa o moço doar lá e seja o que for importante, ajudar uma boa causa, né?
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1: Com certeza. Valdemira, tá aí, Valdemira. Choram as rosas. Dá tempo? Não, já tá as orações já, gente. Tá passando rápido, né? Nossa, nem rodei as músicas do Zap Zap ainda. Tá aí, 4 minutinhos pra 6, esta é a 93, a rádio que é um show, mas é um show porque você está comigo. Aumenta o som.

0: Isso é bom demais, não é?
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0: Você canta não, viu? Bruno e Marrone, Choram as Rosas. Vou aproveitar aqui, gente, eu entrei aqui agora pra terminar mandando um beijo. Hiper instalado pras meninas. Fabiana, Karen, Madalena, a Milena, o pessoal sempre lá comigo. E eles falam assim: Guto, a gente só vai embora quando dá 6 horas, quando você coloca a Ave Maria. Às vezes você atrasa um minuto, Guto. Não, hoje vai no ponto aqui, ó. 5h59, já tá acabando a música aqui, já vem. Meninas, podem fechar as portas, já tá na hora de ir embora. Beijo pra vocês. E gratidão a vocês, audiência. Continue sempre comigo, tá bom? De novo, Fabiana, Karen, Madalena, Laura, Milena. Pode baixar as portas que tá na hora. 6 em ponto, daqui a pouquinho tô de volta com você na programação da 93. E não se esqueça, tá rolando promoção. É só mandar sua história com a mamãe aqui pra mim. Grava um áudio, manda pra mim. Daqui a uma hora eu tô chegando na porta da sua casa com kit Massa Nobre, mais um monte de prêmio que eles estão mandando pra você, hein? Perde a oportunidade não, é a 93, a rádio que com você e Massa Nobre é um show.

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12: Opa, voltei correndo aqui, tamo na área. Ouça, hein? 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
12: Com certeza, mais é mais rádio, porque você está comigo, hein? 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Deu 6 horas, deu 18 horas ali, meu querido. 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As meninas, será que as meninas já saíram? Será que as meninas saem? Eu vou mandar um beijo de novo pra elas aqui. São gente finíssima. Nossa, adoro as meninas. 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Ei, Madalena, deixa as meninas embora, Madalena. Um beijo especial pra Madalena lá do Mariano. Gente, é muito bacana, mandar um beijo pra elas aí. Fabiana, Karen, pra dona Madalena e também pra Milena, as meninas aí da loja que eu fiz. Loja que eu fiz. 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Tá bom? Olha, já é 6h13, eu falei 6h09 agora mesmo. Tá passando rápido ou eu falo muito? Os dois, né? Os dois. Fala comigo, alô! Tá mudo? Tá mudinho? Vou liberar de novo aqui. Enquanto isso, eu vou ouvir um áudio aqui. Que chegou aqui. Opa, meu Deus do céu, vamos lá. Chegou um áudio aqui. Alô, fala comigo!
11: Alô!
12: Alô, qual é que é você? Quem tá falando?
11: Anelise!
12: Ô, Anelise! Qual vai ser a música, Anelise?
11: Solta pra mim aí, Eda. Vou.
12: Eu nem sabia a música. Você ligou pra falar comigo, né, Anelise?
11: Deixa eu lembrar o nome.
12: Você ligou pra falar comigo, né, Anelise?
11: Deixa eu lembrar o nome aqui. Roberta. Opa. Miranda.
12: Roberta Miranda? Essa mulher em mim, essa mulher em mim.
11: Eu sou em crise.
12: Ou então vai ser. Vai com Deus. Não, vai com Deus não, né? E desligaram aí, desligaram. Qual vai ser a música da Roberta Miranda? A mulher
11: qualquer
12: em mim.
11: Se tiver aí, tá bom.
12: Qualquer uma, vou colocar a mulher em mim. E vai oferecer pra quem, Nelise?
11: Para mim, para o esposo Jorge, meu filho Adriano, minha colega.
12: Ah.
11: Principalmente pra minha mãe também.
12: Pra mamãe, como
11: fazendo
12: é
11: que... favor pra você da rádio aí, sua filha, sua esposa. Obrigado, também.
12: Carinho. Como é que é o nome da mamãe?
11: Nadir.
12: Ô, dona Nadir, aqui, ó. Um beijo salado pra senhora aí, feliz dia das mães. Parabéns pela filhona aí, a gente adora a Anelise.
11: Anelise. Sou mamãe, né?
12: Mamãe Anelise. Assim que é bom. Beleza. É. E pode soltar o som então?
11: Pode.
12: Aqui, ó, um beijo pra você, pro Jorge aí. E uma noite abençoada, tá bom?
11: O Guto mandou um abraço pra você.
12: E, não, fala que eu mandei foi um beijo. Mandei um beijo, Jorge. Um beijo pra você.
11: Mandou um beijo pra tu.
12: Um beijo, Jorge. Pra você. Esse povo da roda sistemática.
11: Tá rindo na rádio. Eu tô rindo aqui, Guto.
12: Ele gostou, Jorge. Você gostou, né, Jorge?
11: Aqui, ó. Eu tô falando contigo. Eu Guto falando.
12: Você gostou, né, Jorge? Ei, Jorge. Aqui, Anelise, fique com Deus. Então, uma noite abençoada, tá bom?
11: Cuidado com as orelhas.
12: Cuidado com as orelhas. Puxa a orelha. Tchau, tchau, Anelise. Como é que é a frase? Toca minha música, fala meu nome.
11: Toca minha música, fala meu nome.
12: Assim que é bom. Valeu, Anelise. Tchau, tchau.
11: Falou.
12: Tá aqui, ó. Roberta Miranda, Anelise. Ei, você é rica. Mulher em mim, hein? Ó. Tem áudio aqui? Tem áudio. Nó, 2 minutos? Que isso? Eu vou ter que pôr no 2.0 aqui, senão acaba o programa. Áudio grande, gente, eu vou começar a colocar em 2.0 aqui pra gente ouvir. Se eu for colocar, a música acaba e não acabou o áudio. Daqui a pouquinho eu volto com o áudio aqui. Enquanto isso, Roberta Miranda, pra todas as mulheres, todas as mamães, né? Mulher em mim, não perca a hora. Gente, tá correndo o tempo demais. 6h16 já, tá acabando o programa já quase. Ai, meu Deus do céu. Manda sua mensagem aí que eu quero sortear você.

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2: Mas é na hora. Mas antes, chamada no número geral daqui. A Bia tá correndo o tempo. Vou chamar o Enênio. Conta pra gente. Ó, tem jogo do Cruzeiro hoje, hein? Mas 11 horas da noite, hein? Que isso? Hein? Me ajuda aí. Fala comigo, seu Enênio.
3: Hashtag Hulk é assunto nas redes sociais. Após uma longa novela, o atacante enfim deixou o Atlético para se tornar jogador do Fluminense. O tricolor anunciou oficialmente o atleta de 40 anos na noite desta terça-feira. Hulk tinha contrato com o Atlético até dezembro deste ano, mas acertou sua rescisão para assinar com o Fluminense até o final de 2027, sem custos. O jogador vai chegar no início da próxima semana para integrar o elenco. O atleta foi liberado pelo Atlético sem custos para firmar vínculo com o clube e vai estar apto a jogar a partida da próxima janela de transferências. O Atlético, que está prometendo a festa de despedida para Hulk no jogo contra o Botafogo, domingo, na Arena MRV. Agora, o Fluminense tem dois ídolos da história do futebol mineiro no seu elenco. Fábio, que foi ídolo do Cruzeiro, e Hulk, do Atlético.
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2: Sou eu, e vamos que vamos, sempre em alto astral aí, nas ondas da novela. Tá, já é 6h21, gente, como é que tá acelerado esse tempo? Tá meio, né, tá abreviado isso, não tá? Será só eu que tô achando? Tá passando muito rápido, hein? Meu Deus do céu, vamos lá, fala com... Ô, dona Maria Geraldo, você acha que o tempo tá passando rápido, dona Maria Geraldo?
5: Tá, tô passando rapidinho, tá?
2: Ah, tá passando muito rápido, gente, nós
5: a gente... É ruim que a gente vai ficar mais velho,
2: né? Só tem medo de ficar velho, dona Maria Geraldo?
5: Ah, eu não queria ficar velho, não.
2: Mas só queria nascer velho e ficar nova? Como é que é o negócio?
5: Eu não queria ficar velho, não queria morrer novo. Ah. Aí ficou difícil.
2: Ué, você não quer ficar velho, não quer morrer novo, aí fica difícil. Ai, a pessoa não quer ficar velho, mas não quer morrer novo, aí como é que faz? Congela a pessoa? Como é que faz? Hein? Entra no congelador e fica quietinha.
5: Tá,
2: é, entra no congelador e fica quietinha lá, fica quietinha.
5: O Roberto falou com um amigo dele, falou assim: ah, não, eu fico triste. Cada dia que passa, a gente fica mais velho.
2: Ah, mas deve ter que ficar. Sabe o que eu acho? Ficar velho é muito bom. Eu adoro ficar velho, eu adoro ficar mais velho. Primeiro, a gente ganha mais experiência, mais sabedoria, né? Mais paciência também, né? A gente já fica uma pessoa mais tranquila, que a gente é muito ansioso, né? A gente tá num mundo muito ansioso. Mas sabe o que eu acho mais ruim de ficar velho? Sabe o que eu acho, dona Maria? É ver as pessoas que gostam da gente ir embora. Sabe, aquelas pessoas assim que quando a gente era pequeno, nossa, o Guto é tão bonitinho, sabe? Sabe, a música já tá até rodando aqui. Sabe aquelas pessoas que gostam da gente quando a gente é pequeno, que é mais velha? Aí a gente já fica mais velho, essas pessoas vão ficando muito mais velhas, né? E elas vão indo embora, é ruim, né? Dá uma saudade, né?
5: Até que ficar velho, a gente tem muita história pra contar.
2: Não é?
5: Mas eu tenho medo da velhice, porque quanto mais velho a gente fica, mais vai aparecendo problema, não vai? Hoje em dia é difícil uma pessoa idosa, que fica velho até ir embora e com saúde. Sempre tem um problema, outro tem outro mais grave.
2: É,
5: né?
2: A senhora falou uma coisa
5: assim. Aqui perto da minha casa mesmo, eu tenho uma vizinha. Nossa, mas a mulher é forte demais. Ela é tão boa, capaz de ter uns 6 anos já que ela está em tratamento e o negócio vai só aumentando.
2: Mas o que ela tem, gente? O que ela arrumou?
5: Eu não sei, eu não consegue encontrar o problema dela. Tá sempre no médico, enfermeiro, na casa todo dia.
2: E ela é boa,
5: aí
2: gente.
5: Aí ela vai no médico hoje, chega lá, já volta com machucado, que ela esbarra em qualquer coisa, que a pele dela é muito sensível, sabe?
2: Ah.
5: Sabe os problemas que ela tem?
2: Né, diabetes costuma dar problema, né? Assim, na pele, na pessoa não cicatriza, né?
5: Agora ela tá até acamada, só anda um pouquinho de descanso, fica mais deitada.
2: E a senhora visita ela lá de vez em quando?
5: Visita ela minha comadre.
2: Ué, tem que levar um cafezinho pra ela, pode tomar café? Pode, levar um cafezinho.
5: Eu vou lá todo dia, né? Tem os meninos dela que vem, né?
2: Ah, que legal, tadinha. Melhoras
5: pra ela. Nossa, minha sorte demais. Eu pensei, mas a minha mãe falava que é assim. Quanto mais a gente sofre aqui, é melhor que quando a gente morrer, os pecados já estão vendo o cabo de
2: chifre. Ah, é?
5: Aí eu brinco com o Jambé, tá aí, Jambé? Você tá pedindo, porque o Jambé tá com 71 anos, ele nunca tramou uma dor no dedo.
2: Ué, dá uns tapas nele, ele tem que sofrer, dá uns tapas.
5: Aí eu falei assim, tá, quando você pegava lá, ele falou, tu tá enganado, meu.
2: Pega uma panela e joga na cabeça dele aí, Dom Angel. Joga uma panela na cabeça dele pra ele sofrer.
5: É mesmo, graças a Deus. Eu nunca vi pessoa que saiu desse.
2: Ué, tem que fazer sofrer.
5: Ele sobe morro, ele desce morro. Ih, nossa, cara. É muito dia inteiro, eu não paro não.
2: Aqui, mas eu, Dona Maria, vamos falar nós dois baixinho aqui. Se ele sofrer... Oi? Vamos falar baixinho nós dois. Se ele sofrer, quem que vai cuidar dele?
5: Para aí, João Tadinho.
2: Hein? Oi? Se ele sofrer, quem que vai cuidar dele?
5: É, pior que nós dois.
2: Uai, então você reta pra ter saúde. Você tem reta pra ter saúde, Dona Maria.
5: Não, mas até que eu penso, Bruno. Não vai ser muito difícil, sabe o quê? Eu já ajudei muitos outros. Eles falam que a gente tem que plantar pra comer, né? Então a minha roça já tá arrumada.
2: Já tá arrumada, não já?
5: Já.
2: Ah, isso tem cuidado.
5: Eu cara, acho, né? Que já.
2: Ah, já, já tá sim. Só deu um anjinho.
5: Eu já fiquei no hospital com as pessoas, isso. Já ajudei muito, junto até hoje. Aí eu acho que eu já fiz um caso pra me achar, vamos ver, né?
2: Assim,
5: mas se Deus quiser, né? Eu falo assim, quando a gente faz um bem com a pessoa, quando a gente precisa que ele fizer pra gente, Deus faz e aparece com a pessoa.
2: Parece, e eu só falo um negócio aí que a gente paga aqui mesmo, eu também acho que a gente paga aqui, né?
5: Não, a minha mãe fala assim, que é bom. A minha mãe fala, que é bom sofrer aqui, que depois já conta quando chega lá no céu, da mãe pequena.
2: É mesmo? Aí já passa direto, já passa direto. Já passa
5: você
2: direto.
5: Você acredita? Você acredita que é?
2: Ô, Dona Geralda, pra mim é tudo teoria, né?
5: É?
2: É, pra mim.
5: Eu
2: é...
5: também não acredito em nada.
2: Não, eu acredito em Deus, tenho fé em Deus, sou uma pessoa de uma fé enorme. Mas assim, vai pro céu, vai pro inferno, vai pra não sei aonde. Eu não sei se tem muito bem isso, não.
5: O João Beto fala que não tem céu, não. Sabe, João Beto?
2: Não,
5: diz que a gente tem que acreditar pra quando a gente for, a gente vê.
2: Eu sou
5: tu não acredita, então tu não vai ver. Porque nada. Quando a gente morre, joga no buraco, não vai conseguir
2: tirar
5: as
2: costas. Não, isso aí não existe, não. Alguma coisa tem. Alguma coisa tem.
5: Tem um tanto que eu quero pra falar, mas deixa pra lá. É da hora que você tá doido.
2: É, não, cada um tem, ninguém sabe nada, é tudo teoria, tudo teoria.
5: Ele não acredita nas coisas, não.
2: Não, mas tem que acreditar em Deus, véio. Deus existe, existe a
5: ciência. Mas ele acredita em Deus, sabe? Mas não é de acreditar em padre, ele não... Nossa. Sei lá, que é uma cabeça engraçada.
2: Ai, tranquilo. O dia que o João Bento for na missa, o padre falou, o que que você está fazendo aqui? Você não acredita em mim? O que que você está fazendo
5: aqui? Aqui, o ano que vem vai ser a nossa festa de casamento. Ah. Até a minha prima me fala, foi dia 30, agora nós temos 49 anos de casamento.
2: Boda de ouro, boda
5: aí
2: de
5: ela
2: ouro,
5: falou assim, o ano que vem é a festa por minha conta.
2: Oh.
5: Quem vai fazer o bolo sou eu.
2: Ah, que legal.
5: Aí o ano que vem... Mas faz 50 anos de casado.
2: Que legal, Dom. Vocês são muito novos, vocês são muito novos, hein?
5: Tá mais, nós já estamos
2: bonitos. Dona Maria Gelada, que é um berço.
5: O bom, mas já tá bom pra andar ainda, graças a Deus.
2: Mas tem que tá, mas tem saúde é o mais importante. É o mais importante, é o mais importante. Aqui, ó. Beijo instalado pra senhora, uma noite. Ó, que delícia. Uma noite abençoada, tá bom?
5: Você também. Ah, música pra família, pro Luiz, pro Dom Domingo, pra você, especialmente pra Dona Mel.
2: Ah, obrigado pelo regalo.
5: Ah, pra Sueninha,
2: Alice. Pra todo mundo, pra todo mundo.
5: Falou, Luiz, até segunda-feira, se Deus quiser.
2: Valeu, tchau, tchau, Dom Maria Geral.
5: Tchau, tchau.
2: Assim que é bom, hein?
6: 3.
2: Ai, que praia, que engraçado, gente. Tu me diverte. Eu? Vocês acham que sou eu? Lógico que não. Olha a galera bacana que liga aqui. Só figura, gente. Eu não acredito nisso. É muito caso engraçado. Só figuraça. Nossa, agora tá cheio de mensagem aqui. Gente, eu vou agora soltar daqui a pouquinho as informações certas aqui, direto da redação com o Tiagão. E vou voltar com o resultado da promoção. Deixa eu ouvir aqui o áudio. Vou ter que... Gente, áudio a mais de um minuto ali. Eu vou ter que pôr no 2.0. Deixa eu ouvir aqui.
7: Ô, meu amigo Guto Costa, o gato mais lindo de Barbacena região. Ó, a minha mãe foi a mãe mais maravilhosa, mais guerreira, mais vencedora, mais linda, maravilhosa, que Deus colocou nesse mundo pra ser minha mãe. Se fosse pra me escolher, pra ela ser minha mãe de novo, olha, eu escolheria ela. Porque minha mãe passou muita luta, muito problema, minha mãe sofreu demais.

0: mas nunca pode reclamar. A minha mãe passou frio, passou fome, mas a minha mãe não deixava a gente passar nada disso. Olha, a minha mãe foi uma pessoa maravilhosa, lutou muito por nós. E ela me faz falta pra mim, pra todos os meus irmãos, porque Deus, ele colocou uma pessoa maravilhosa pra ser minha mãe. E eu tenho certeza que na onde que ela tá, que ela no céu, ela ganhou o galardão dela, ela ganhou a coroa dela, porque o que ela pôde fazer por nós aqui na Terra, ela fez. Ela passou por muita dificuldade, mas ela nunca abandonou nós. Ela passou por muitas lutas, mas ela sempre estava ali do nosso lado, nos apoiando, nos dando tudo que a gente precisou, e a gente sempre estava ali do ladinho dela. E eu lembro que quando eu saí do serviço, a minha mãe falava assim: Sheila, você liga para mim na hora que você estiver em casa. E eu ligava: mãe, cheguei. Aí eu lembro um dia que eu tava fazendo faxina lá na chácara Seolim, só que tava armando muita chuva, tava relampeando muito e eu tava com medo. Aí eu não liguei pra minha mãe. Aí no outro dia minha mãe falou assim: Sheila, eu não dormi. Eu falei: por quê, mãe? Porque você não me ligou. Olha que mãe maravilhosa. Olha, que bonito. Olha que pessoa incrível. Olha que pessoa maravilhosa que Deus colocou pra ser minha mãe. Então a minha mãe foi a pessoa maravilhosa que Deus deixou. E se fosse pra mim lá no céu buscar ela, para ela ficar aqui comigo de novo, eu faria isso. Mãe é mãe. Mãe é tudo. A gente tem que dar valor à nossa mãe. Porque se não fosse a nossa mãe, nós não estaríamos aqui.
1: É. Emociona, né? É bonito, né? Todo mundo tem um carinho com a mãe especial. Tem mais aqui? Deixa eu ver aqui mais uma aqui. Deixa eu ver. Tem mais uma aqui. Deixa eu ver esse aqui. Ó.
2: Olá, Guto Costa. Boa noite. Fala comigo. Eu ofereço a próxima música para minha mãe, Aparecida.
1: E da Aparecida?
2: Do bairro Santa Efigênia.
1: Beijo, Aparecida.
2: Gostaria de falar pra ela assim, olha só.
1: Tô vendo.
2: Se cada vez que eu pensasse nela, sumisse um pedacinho de mim, opa, cadê eu?
1: Ah, que bonitinho. Ô, Cris, você é figura demais da conta, dona Cris. Não, vou colocar esse pedacinho
2: aqui. Se cada vez que eu pensasse nela, sumisse um pedacinho de mim, opa, cadê eu?
1: Opa, cadê eu? Ótimo, Cris. Nossa, que delícia. Bom demais, mandou bem. Tem mais uma aqui, tem mais uma aqui. Deixa eu baixar o áudio aqui, deixa eu ver.
3: Olá, boa noite.
1: Boa noite.
3: Meu nome é Ana Carolina, tenho 26 anos. Sou filha de uma mulher completamente extraordinária, que não teve muitas oportunidades na vida. Foi criada por várias pessoas da nossa família, né? Teve um problema de saúde da minha avó, mas que sempre deu um jeitinho para que eu tivesse todas as portas abertas. E dentro de tantas histórias que eu posso contar com ela, a minha preferida, que sempre me marcou muito, foi que uma vez, antes de dormir, eu disse a ela que eu queria ser astronauta. Astronauta para uma mulher, né, criada no interior, era quase impossível, né? Mas em vez dela me desmotivar, falar a verdade, no outro dia, quando eu cheguei em casa, o teto do meu quarto estava cheio de estrelas, planetas, gente, daquelas que brilham no escuro. E ela falou assim: é para toda vez que você abre o olho, nossa, você vê de pertinho o seu futuro, né? Que você quer ser astronauta. Isso me marcou muito, porque me mostrou que eu podia ser o que eu quisesse ser e que eu sempre teria ela ali comigo. Minha mãe, ela é mais do que minha mãe, ela é minha melhor amiga, é a pessoa que eu posso contar. Ela é as minhas asas, o meu chão, é meu porto seguro. É a minha pessoa, uma das minhas pessoas favoritas no mundo, né? E a mulher que eu mais admiro na vida. E é por isso que eu acho que ela merece ganhar esse sorteio. Porque ela merece todas as coisas mais maravilhosas desse mundo e todas as homenagens.
1: Ah, gente. Puxa, meu olho tá até ardendo aqui. Que coisa mais linda, né? Gente, é tão legal saber dessas histórias. E o programa, eu acho... Esse programa Fala Comigo tão bacana, porque ele é tão humano, né, gente? A gente sente a emoção das pessoas aqui, tanto as pessoas que ligam, as que mandam o WhatsApp, que participam aqui com a gente. Nossa, vai ser difícil escolher isso aqui hoje, hein? Ô, DPF, será que o DPF tá na escuta aqui comigo, velho? Ô, DPF, vai sobrar pra nós dois aí, cara. Vai sobrar pra nós dois escolher isso aí, cara. Puxa vida, cara. Nossa, que história bonita, né, cara? Simples, bonita. Que mãe sempre apoia, né? Mãe é mãe. Vou falar da minha mãe, não vou contar os casos aqui não, senão me bate. Vamos lá, vamos saber de notícia agora com o Thiago Rossi. Gente, 6h34, eu já volto depois do break, já volto aqui preparando para soltar o resultado da

0: Emoção, tá bom? Enquanto isso, direto da redação com ele, Thiago Rossi, o homem do Vende BQ.
1: Paulo indiciou nesta terça-feira um jovem de 21 anos pelo estupro coletivo de duas crianças de 7 e 10 anos, ocorrido em abril, na zona leste da capital paulista. O suspeito, que confessou o crime e filmou os abusos após atrair as vítimas com um convite para empinar pipa, foi preso na Bahia após fugir da comunidade onde vivia. Além dele, quatro adolescentes confessaram participação no caso e foram encaminhados à Fundação Casa. O jovem responderá por estupro de vulnerável, corrupção de menores e divulgação de pornografia infantil, enquanto a polícia segue investigando o compartilhamento das imagens nas redes sociais. O Instituto Nacional de Tecnologia e Saúde, o INTS, abriu edital para cadastro reserva na UPA de Barbacena, com vagas em áreas administrativas, técnicas e da saúde para profissionais de níveis fundamental, médio e superior. As oportunidades incluem cargos como auxiliar administrativo, motorista, enfermeiro, técnico de enfermagem e outros, com exigência de formação e registro profissional, conforme a função. A carga horária varia entre 120 e 200 horas mensais e o processo seletivo será feito por análise curricular e entrevistas, com inscrições disponíveis no site do INTS. E a Polícia Civil do Distrito Federal desarticulou um esquema criminoso ligado ao jogo do Tigrinho, com atuação em 7 estados e bloqueio de cerca de 11 milhões de reais. A investigação aponta que influenciadores digitais atraíam vítimas com ganhos falsos em contas de demonstração e direcionavam usuários para plataformas manipuladas, lucrando com as perdas por meio de comissões. O grupo utilizava uma estrutura organizada com ocultação de recursos e ostentação nas redes sociais, e os envolvidos podem responder por estelionato, organização criminosa e lavagem de dinheiro. 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Até mais.
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0: Com certeza, vou colocando o som aqui do pessoal que me mandou zap zap aqui, gente. Ei, seu Jorge Burguesinho aí, ó. Esse é o som de quem, hein?
2: Da Sheilinha Guto Costa.
0: Ei, Sheilinha, beijo pra você, minha querida. Vamos lá, vamos dar um rolezinho. Léo, chegou atrasado, Léo, chegou tarde hoje, Léo. O que foi a ordenha da tarde aí, garrou lá, rapaz, hein? Fala comigo.
3: Fala comigo, Guto Costa, Leonardo Celestino na área, Guto. Ei, Guto Costa, minha mamãe, é Claudete.
0: Ei, dona
3: hoje
0: Claudete.
3: Mamãe Claudete, infelizmente, tem Alzheimer. E dá as vaciladas dela aqui, mas
0: tadinha.
3: Graças a Deus ainda tá com a gente aqui.
0: É o mais importante.
3: E eu falo pra todo mundo, dá um abraço na sua mãe. Se teve algum problema, esquece, cuida dela, porque é um pouquinho que a gente faz hoje pelo muito que ela já fez pela gente, né? Então, nesse Dia das Mães, todo dia é Dia das Mães, mas em especial neste domingo, dá um abraço na sua mãe e pensa assim, que Deus dê ela muita saúde.
0: Muita,
3: mais importante. É muito bom ter a mamãe com a gente, né?
0: Não é?
3: Eu moro aqui pertinho da minha,
0: eu
3: sempre
0: estou
3: com ela. Então, é uma coisa divina ter a mãe por perto.
0: Com certeza.
3: E eu tenho só uma historinha, a gente, tudo muito simples aqui, mas uma vez eu saí para uma festa, tipo 5h30 da tarde, 6 horas, e cheguei no outro dia, 5h30, 6 horas.
0: Que isso,
3: umas
0: 12 Léo?
3: Horas de festa, que eu fiquei
0: 12 quatro. Horas de festa?
3: E cheguei daquele jeito, né?
0: Imagina.
3: Aí na hora que eu cheguei em casa, ela estava na cozinha me esperando. De repente, na hora que ela abriu a porta, ela me olhou, me passou aquele pito danado. Na hora que ela terminou, eu falei, mãe, faz um café pra mim. Ela só olhou pra mim e falou assim, faço.
0: Ah,
3: tem jeito,
0: mãe, né?
3: Guto Costa, toca Lady Laura aí pra homenagear.
0: Lady Laura?
3: Valeu, fica com Deus.
0: Eu não tenho, eu vou buscar no YouTube pra você, porque eu gosto do Roberto e Lady Laura é musicão. Deixa eu ver aqui, ó. Boa noite, Guto Costa, tudo bem? Manda um alô pra gente aqui no Caeté. Sou o Leonardo e gostaria de mandar um alô pra minha esposa Patrícia. Hoje é aniversário dela e dizer que eu amo. Olha, Patrícia, que moral, hein, Patrícia? Que moral, hein? Ouvi uma... Ô, Léo, isso é amor, hein? Léo, mandando fazer aquela voz. Podia colocar numa música romântica isso aí, hein? Isso aí vai dar uma música romântica, hein? Não é? Podia, não podia? De Leonardo...

0: para a Patrícia. Patrícia, eu a amo demais. Ê, Patrícia, que moral, hein? Hein? Dizer a ela que eu a amo muito. Ê, Léo, mandou bem, hein? Parecendo o Léo lá da oficina, nossa da lata, ele. Tá parecendo o Léo de lá, hein, rapaz? Parecendo o Léo, nossa senhora da lata, eu acho que não é não. Deixa eu ver os mensagens anteriores aqui. Não, não é ele não. Ô, Léo, bonito, hein? Isso mesmo, tem que demonstrar amor. Patrícia, parabéns, papai do céu proteja sempre, guia os caminhos e una esse amor pra sempre, hein? Bonito, romantismo é bom demais. É bom demais. Vamos lá, deixa eu ver aqui mais uma aqui. Ah, tá aqui, ó. Guto, a missa em homenagem às mães no São Sebastião é domingo, 9 horas. Sim, senhora, sim, senhora. Deixa eu ver mais uma aqui, ó. E o Léo tá bravo comigo, será que tá? Tá mandando três pontinhos aqui, tá digitando lá, ó. A rádio que é show. Deixa eu pôr pausa aqui pra eu já colocar a música aqui, ó. Na hora, entra na hora da promoção. Ai, meu Deus do céu, acabou o programa, que isso? Gente, quando eu falo que eu vou lá na figurinha, que quando eu começo a rodar, deixa eu colocar Lady Laura. Lady Laura. O seu Gostinho que gosta, hein? Deixa eu entrar aqui, no WhatsApp. Quando eu falo que eu vou lá na figurinha olhar a foto, vocês não acreditam, né? É o Léo mesmo lá da oficina, nossa senhora da lata. Léo, abração, parabéns, né, Léo? Mandou bem. Ó, Lady Laura, quem não lembra essa música, hein? E na hora do meu desespero gritar. Bom resultado da promoção? Todo mundo ansioso aí? Gente, eu queria dar prêmio pra todo mundo aí. Dar prêmio pra todo mundo, né? Muita mensagem bacana. Eu ia até ligar pras meninas da Massa Nova, mas agora já falta 8 minutos pra 7. Tá passando muito rápido, então vamos resultado da promoção. Gente, eu tenho 3 prêmios aqui. Eu resolvi, ao invés de entregar tudo pra uma pessoa, eu vou dar os 3 prêmios. 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Quem faturou aqui foi Evaristo, meu querido. Evaristo faturou aqui, ó. 98412, final 27. Evaristo, dá um ok aqui no WhatsApp se você tá ouvindo, senão eu vou mandar aí no seu aí, especial aí pra você ficar sabendo. Tem mais? Tem o bolo. Eu também quero. Eu só fico sorteando as coisas aqui. Ei, deixa eu mandar um abraço aqui. Ô Maria, eu também só fico sorteando aqui, meu filho, com o dedo na boca aqui, ó, hein? Ó, vamos lá, deixa eu ver mais um aqui, ó. Quem que tá na escuta aqui, ó, deixa eu ver.
1: Ok, meu amigo, estou aqui ouvindo o seu programa.
0: Ó, patrão Evaristo, pode passar aqui na rádio amanhã. No horário comercial e pegar o... Acho que tem um vale, né? Tem que passar aqui e pegar o vale. Faturou, Evaristo. Parabéns pela história. Maravilhosa a história dele. Com a mamãe que fez lá... Ele foi ver o circo de graça, né? Aí a mãe fez um sanduíche pra ele. Chegando lá, todas as crianças abriram o sanduíche. Carne, mortadela, né? Presunto, queijo, tudo recheado. Na hora que ele abriu o dele, era banana. Ele era novinho, ele ficou chateado, triste. Arrancou a banana do pão, jogou fora, só tombou o kisuke, né, de uva, né, o kisuke, e comeu o pão. Chegou em casa e falou: mãe, só põe banana no meu pão, mãe. Aí a mãe olhou pra ele e falou assim: meu filho, era o que eu tinha pra colocar. Nossa, na hora que eu olhei isso, meu olho encheu d'água, né? Vamos lá, agora vamos ao bolo do Mercado Seolim. Quem faturou o bolo aqui no Mercado Seolim foi essa daqui, ó, cadê ela? Ela apagou o áudio, gente, tá tão bonito o áudio. Quem faturou foi a Dona Rúbia. Dona Rúbia! A Núbia. Eu falei Rúbia, mas é a Núbia. Dona Núbia. Ó, a Núbia é da saúde. Tá de branquinho, ó. Show, cara crachá. Deixa eu ver. Ih, não tá dando pra dar zoom aqui, não. A mensagem não dá pra dizer o nome. Ô, Núbia, parabéns pela história da mamãe aí. Maravilhosa. Tá bom? Parabéns. Tá bom? E, ó, faturou aqui o bolo. Lá do mercado, seu Linho, o bolo. É o bolo de churros. Vou te passar aqui os dados tudo certinho. E quem faturou aqui comigo aqui, foi essa mensagem aqui bacana, que é uma mensagem, é uma... Cadê? Quem que é mesmo? E agora, cadê, gente? Essa daqui, ó. Que é o mesmo tempo... Deixa eu ver se a Lady Laura tá acabando aqui, ó. Vamos voltar lá de Laura. Voltou o Lady Laura. Aqui... Muito doido, Segundo Costa, né? Quem faturou aqui foi uma homenagem, foi uma história bonita. Eu achei bonita a história porque, ao mesmo tempo que ela conta a história da mãe, que foi criada com dificuldade, e essa história eu identifico uma pessoa próxima a mim, que foi criada assim por outras pessoas também. Ela contou da doença da avó, que aí a mãe era criada por várias pessoas. E quando ela criou essa pessoa, teve uma passagem que marcou a vida dela, que ela queria ser astronauta. Essa daqui, ó, que eu vi, ó. O ruim que eu tô rodando aqui, o áudio tá saindo muito baixo, né? Que eu não. É no mesmo canal aqui do WhatsApp. Deixa eu ver se vai rolar.
1: Olá, boa noite. Meu nome é Ana Carolina.
0: Tá baixo, não tá? Ixi, Mari, ficou baixo. Mas a história é o seguinte: que um dia ela chegou pra mãe, né? E falou assim: ai, mãe, eu quero ser astronauta. Ao invés da mãe dela falar assim: ah, meu filho, põe um pé no chão, você não vai nem pro céu. Põe um pé aqui na terra, você não vai ser astronauta, não, isso é muito difícil. Não, a mãe apoiou: minha filha, você é o que você quiser ser. E pronto, passou a noite, dormiu. Aí ela saiu, foi pra aula. Olha que bacana. Na hora que ela chegou em casa, a mãe tinha colado no teto assim, ó, aquelas estrelinhas que brilham à noite, e ela nem viu. Na hora que ela foi dormir, que ela apagou a luz, o céu tava estrelado. Aí a mãe falou: minha querida, tudo que você quiser ser, você pode ser. Gente bonita, né? Mãe é isso, motivação, não é? Sempre animação. Então daí os prêmios já estão sorteados, tem que avisar a galera aqui agora, mas deixa eu escolher uma música aqui pra fechar o programa. Deixa eu achar aqui. Deixa eu ver aqui. Qual que eu coloco pra fechar, hein? Podia ser uma música pras mamães, né? Lady Laura. Deixa eu ver aqui, ó. Ah, eu vou terminar com essa daqui. Pode ser. Aí, já tá na trilha. Gente do céu, o negócio tá passando rápido demais. 3 minutos. Roberto, um beijo no seu coração, meu querido.
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0: Sempre conectado. Eu canto muito 2 vezes. Tá bom. Na hora. Ô, mesmo, tava, né? Gente, agora eu vou terminando o programa, né? E eu vou terminar com essa daqui, ó. Essa música é linda, gente. É pra todas as mamães de plantão. Deixa eu fechar aqui. Gente, todo mundo contou uma história de mãe. Todo mundo mandou beijo pra mamãe. Agora eu vou mandar pra minha, né? Ela é fã desse aqui, ó. Ai, menino. Do Agnaldo Timóteo, né? Vou mandar um beijo super estalado pra minha mãe, Dona Mary. Mary Florinda da Costa. Né? Eu nem sei o que eu falo aqui pra minha mãe, porque assim, quando eu penso na minha mãe assim, eu penso, pode ser sincero, eu penso em Maria, Nossa Senhora. Não é? Porque a mãe da gente, o papai é o Deus, né? E a mamãe é Nossa Senhora, imagina Nossa Senhora. Não é? Porque as nossas mães são santas. Por mais que elas façam qualquer coisa, as nossas mães são nossas heroínas. Não é? A minha mãe é uma pessoa assim, espetacular. Eu sempre falo dela aqui. Ontem eu fiz uma homenagem aqui, até chorei. Hoje eu não vou chorar, não. Vou mandar pra ela com todo o amor do mundo. E agradecer a ela, assim. Eu vou fazer 51, aos 50, né? As bodas de ouro de convivência que eu tenho com ela. E cada dia que passa eu admiro mais ainda. Porque ela nunca desiste da gente, né? Mãe nunca desiste da gente. Mãe sempre dedica. Mãe sempre dá amor. Mãe sempre dá carinho. Eu, toda vez que eu olho pra minha mãe tá sorrindo assim. Feliz em me ver, feliz em viver, grata à vida. É uma heroína porque entregou a vida pelos filhos, pelo marido, pela família, pelos amigos, pela igreja, pela caridade, por tudo. É o exemplo que eu tenho na minha vida, minha mãe. Mãe, só tem gratidão a Deus, e se eu tivesse que voltar aqui umas 500 reencarnações, com certeza eu ia pedir para ser seu filho, tanto da senhora quanto do papai, ser filho de vocês, porque o exemplo que eu tenho em casa é até difícil, que é pesado, rapaz, eles não são brinquedos, não, tem que andar na linha lá, né? Porque assim, são exemplos de vida, tanto para mim, quanto para os vizinhos, quanto para os amigos. Quem conhece esse casal sabe o real valor deles. Eu lembro, sabe uma coisa bacana que eu lembro, assim, para falar da minha mãe e do meu pai? Eu me lembro na época que eles eram mais saudáveis, que eles são saudáveis, mas na época que eles eram mais ativos, eu lembro do meu pai e da minha mãe saindo assim, ó, pra fazer caminhada de mão dada. sempre carinhoso, meu pai e minha mãe sempre românticos, de mão dada, assim, ó. Me lembro de vendo novela, assim, pequeno com eles, aí minha mãe deitava o ombro no meu pai, cochilava, aí meu pai olhava assim e falava, ah, já dormiu. Passava 2 minutos, era ele que estava em cima da cabeça dela dormindo. Então, assim, gente, aos casais aí, meu querido, é dia das mães, mas vamos amar nossas esposas, amar nossa família, ser fiéis à família. Vamos plantar para um dia os nossos filhos estarem contando essas histórias. Porque isso eu sei que não existe mais. Então vamos tentar semear o amor. Mãe, te amo muito. Feliz Dia das Mães. E a senhora sabe que todos os anos eu te digo, todos os dias eu te digo isso. Que a senhora é a coisa mais importante para mim. Te amo, mãe. Gente, tô indo nessa. Aproveite o Dia das Mães. Curta as mamães. Viva com as mamães. Amanhã tem TBT para você. Depois de amanhã tem o Sextou com aquele clima de fim de semana. E a gente se encontra ao vivo segunda. Bem instalado. Tchau, tchau. Fui.

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2: Olá, boa noite.
3: Boa noite para você que nos acompanha em todo o país.
2: Quarta-feira, 6 de maio de 2026.
3: E vamos ao destaque do dia: acesso mais fácil à carteira de motorista.
2: Um teste, teste teórico gratuito para tirar a CNH. Brasileiros economizaram R$1,8 bilhão desde dezembro do ano passado.
3: E a partir de agora, alunos poderão buscar instrutores e autoescolas pela localização em aplicativo. Cleidló.
4: A nova jornada do instrutor também permite ao candidato entrar em contato direto com profissionais autônomos.
2: Você vai ouvir também segurança na Amazônia.
3: Crime organizado tem prejuízo de mais de R$170 milhões.
2: Operação Ágata tem foco em ações de combate ao garimpo ilegal, ao tráfico de drogas e a crimes ambientais.
3: E ainda, agricultores familiares podem renegociar dívidas com descontos de até 96%.
2: É o Desenrola Rural. Quem vai explicar pra gente como vai funcionar essa etapa do programa é Fernanda Machiavelli, ministra do Desenvolvimento Agrário e Agricultura Familiar.
3: Hoje, na apresentação da Voz do Brasil, Mariana Jundmann e Nazi Brum.
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3: O presidente Lula chega logo mais aos Estados Unidos.
2: Ele está indo se encontrar com o presidente Donald Trump para discutir temas estratégicos para os dois países.
3: E quem está lá na capital dos Estados Unidos acompanhando tudo é a repórter Luana Karen. Oi, Luana, boa noite.
5: Boa noite, Nazi e Mariana. Boa noite aos ouvintes da Voz do Brasil. O presidente Lula deve chegar a Washington, D.C. por volta das 8 da noite, no horário local, 9 da noite aí no horário de Brasília. A previsão é que amanhã o presidente Lula se encontre com o presidente dos Estados Unidos, Donald Trump, na Casa Branca. A primeira vez que os dois presidentes se encontraram pessoalmente foi nos bastidores da Assembleia Geral das Nações Unidas, em Nova York, em setembro do ano passado. Já em outubro de 2025, Lula e Trump se encontraram em Kuala Lumpur, na Malásia, durante a Cúpula de Nações do Sudeste Asiático. Na oportunidade, os presidentes trataram da taxação aplicada pelos Estados Unidos aos produtos brasileiros. A reunião resultou da revogação dessa taxação. Nessa visita de agora, Lula e Trump terão uma reunião de trabalho e podem tratar de temas como minerais críticos, segurança nacional e comércio entre os países. Acompanham o presidente Lula nessa viagem aos Estados Unidos os ministros Mauro Vieira, das Relações Exteriores, Wellington César, da Justiça e Segurança Pública, Dário Durigan, da Fazenda, Márcio Elias Rosa, do Desenvolvimento, Indústria, Comércio e Serviços, e Alexandre Silveira, de Minas e Energia. Também integra a comitiva do presidente Lula o diretor-geral da Polícia Federal, Andrei Rodrigues. Nazi e Mariana.
2: Obrigada, Luana Lourenço, pelas informações ao vivo de Washington. Luana Karen, claro. Obrigada pela correção.
3: Esta semana, o governo do Brasil lançou o novo Desenrola Brasil e uma das frentes dele é a nova etapa do Desenrola Rural para renegociação de dívidas de pequenos produtores.
2: Nesse caso, o prazo de adesão vai até o fim do ano, com oferta de descontos, prazos estendidos para pagamento e outras medidas de apoio financeiro.
3: E hoje, com a gente aqui no Estúdio da Voz do Brasil, a ministra do Desenvolvimento Agrário e Agricultura Familiar, Fernanda Machiavelli, vai explicar todas as novidades do programa de renegociação de dívidas. Boa noite, ministra.
6: Boa noite, Nazi. Uma satisfação estar aqui na Voz do Brasil.
3: Ministra, essa nova fase do Desenrola Rural amplia as possibilidades de renegociação das dívidas. O que essa etapa traz de novo para os agricultores familiares?
6: Nazi, após o lançamento do Desenrola Rural no ano passado, em 2025, e o grande sucesso que nós alcançamos, o entendimento foi que era necessário ainda manter o programa ativo. No ano passado, nós conseguimos por meio do Desenrola Rural, regularizar a situação de mais de 500 mil agricultores familiares. Foram 23 bilhões renegociados, mais de 900 mil operações renegociadas que permitiram que 500 mil agricultores familiares voltassem a acessar o crédito, pudessem dormir tranquilos, tivessem a sua situação, seu nome limpo e sua situação financeira organizada. Agora, o Desenrola Rural, ele é reativado em condições ainda melhores. Em primeiro lugar, os agricultores familiares vão ter o prazo de até 20 de dezembro para fazer as suas renegociações. Além de conseguirem fazer essas renegociações com descontos que vão até 96% no caso dos assentados da reforma agrária, nós passamos a incluir situações que não estavam contempladas no Desenrola Rural na versão inicial. Quais foram essas situações? Assentados da reforma agrária que já contraíram dívida num programa antigo chamado Procera não tinham como fazer a renegociação dessas dívidas. Da mesma forma, os agricultores que contraíram Pronaf A, que é um Pronaf específico para assentados da reforma agrária, e esses créditos não tinham sido, vamos dizer assim, colocados na dívida ativa da União, eles também não conseguiam fazer sua renegociação. Agora nós resolvemos a situação desses grupos específicos e mantivemos as condições que já eram muito facilitadas de renegociação, dando mais prazo para os agricultores familiares poderem reorganizar as suas dívidas, fazerem seus pagamentos e ficarem com seus nomes limpos e suas noites tranquilas.
2: Ministra, a gente recebeu perguntas de alguns agricultores e a gente trouxe aqui para a senhora. O primeiro que eu vou chamar é o Adam Oliveira. Ele mandou essa pergunta aqui, ó.
7: Eu sou Adam de Oliveira Mendes Gomes, sou produtor da agricultura familiar da cidade de Formosa, Goiás. Ministra, como saber que minha dívida está contemplada?
6: Adam, primeira coisa, você vai ver onde você contraiu essa dívida. Se você fez uma operação de Pronaf nos bancos, você pode ir lá e fazer já a sua renegociação. Você quer tirar dúvidas? Se faz muito tempo, você já pode entrar no portal Regularize. É um portal da Procuradoria-Geral da Fazenda Nacional e todas as dívidas que já foram lançadas como dívida ativa da União ficam ali registradas. Então, esse é o caminho. São dois caminhos, portanto. Ou você vai no banco no qual você contraiu aquele financiamento, ou você pode checar no site da Procuradoria-Geral da Fazenda Nacional se sua dívida já está inscrita na dívida ativa da União. Em ambos os casos, você pode fazer a renegociação.
3: Ministra, vamos só esclarecer então quais são os grupos contemplados e quais as características das dívidas que podem ser renegociadas?
6: Vamos. Então, o Desenrola Rural, ele beneficia todos os agricultores familiares nas suas várias modalidades. Se são assentados à reforma agrária, que contraíram o crédito que é fornecido pelo INCRA, que é o crédito instalação, nós vamos ter descontos de até 96%, se for o caso da habitação. São várias, ali eu posso, se for uma modalidade habitacional, o desconto é 96%, se for o apoio inicial, o desconto é de 90%, se for o fomento, o desconto vai ser de até 80%. Nesse caso, vai procurar as salas da cidadania do INCRA para fazer a negociação direto com o INCRA. Esse é o caso dos assentados à reforma agrária que contraíram o crédito instalação. Se foi uma dívida contraída pelos agricultores familiares em negociação direto com os bancos que operam fundos constitucionais, para facilitar, se pegou a dívida no Agro Amigo, lá do Banco do Nordeste, se fez uma dívida de microcrédito com o BASA, você, ou com o Banco do Brasil, vai direto nas agências bancárias e vai fazer uma renegociação também com condições muito facilitadas. A gente está falando de 40 a 80% de desconto nessas dívidas que foram feitas com crédito com fonte de fundos constitucionais.
2: Importante aqui, né, ministra, só para a gente ressaltar que os agricultores, na hora de procurarem as agências bancárias, essas que você mencionou, qualquer outra que ele tenha contraído esse crédito, ele tem que lembrar desses valores, ele tem que ser firme ali na hora de negociar e dizer, olha, eu quero um desconto grande aí na minha dívida, né?
6: Isso, exatamente. Os montantes que estão definidos, os percentuais de desconto, estão no decreto do nosso presidente Lula, que estabeleceu esses percentuais. Então, está assegurado. Se for uma dívida que foi contraída do Pronaf no âmbito do Pronaf B, que a gente chama, que é o microcrédito rural, que são dívidas financiadas por fundos constitucionais, vai ter o desconto de 40% se for acima de 50 mil e 80% se for uma dívida de até 10 mil. E a parte boa, que acho que é importante dizer, é que a grande parte dos agricultores familiares que hoje estão inadimplentes tem débitos muito pequenos. 69% das dívidas são de até 10 mil reais. Até 50 mil reais são 90% dos agricultores familiares. Até 50 mil reais, 90% dos agricultores familiares que estão com algum tipo de inadimplência. Então, são condições que vão, de fato, possibilitar que esse agricultor familiar se reorganize e possa voltar a acessar o crédito rural.
2: Ministra, a gente vai seguir com as perguntas dos ouvintes, porque eu tenho aqui o Thiago Silva, ele quer saber sobre a adesão. Vamos ouvir.
8: Ministra, boa noite. Meu nome é Thiago Silva, tenho 29 anos e sou criador de abelha, sou apicultor. Moro em Tamandaré, Pernambuco, e queria saber como eu faço para acessar o programa.
6: Você quer saber como você faz para acessar o programa? Então, vamos lá. A gente tem que olhar qual foi o tipo de crédito que você acessou. Sem dúvida, vai ter sido Pronaf em alguma das modalidades. Ou então, você não mencionou que é assentado, eu estou entendendo que não foi o crédito instalação. Nesse caso, se foi o Pronaf, pode ir numa agência bancária, naquele banco com o qual você contraiu o financiamento, para fazer essa renegociação. Se já tiver passado muito tempo e foi um crédito financiado pela União, essa dívida já vai estar inscrita na dívida ativa da União. E aí, a renegociação vai ser feita por meio do portal do Regularize, .pgfn.gov.br. Ah, mas eu tenho dificuldade, ministra, eu não sei mexer naquele sistema, porque ele tem uma série de etapas. Os sindicatos rurais foram todos qualificados para darem esse amparo para os agricultores familiares que tiverem algum tipo de dificuldade de acessar diretamente o portal da Procuradoria-Geral da Fazenda Nacional. Então, você pode procurar também o seu sindicato para ter esse apoio no acesso a esse portal. Então, são esses os caminhos. Vamos de novo? Se você é assentado da reforma agrária, você vai lá no INCRA. Se você contraiu uma dívida com recursos do Tesouro Nacional, ou seja, já faz algum tempo, já faz mais tempo, você pode entrar já no portal do Regularize para achar o seu caso e fazer ali a renegociação. É bastante simples, mas se você tiver dificuldade, os sindicatos rurais estão prontos para te amparar. E, finalmente, se você contraiu um crédito num dos bancos que operam Pronaf, como o Banco do Brasil, por exemplo, a Caixa Econômica Federal, ou os bancos dos bancos cooperados, né, Sicoob, Sicredi, Cressol, você pode ir direto na agência e fazer a renegociação com o gerente do banco.
3: Ministra, a senhora citou aí na resposta para o Thiago o crédito instalação, que já liberou 155 milhões de reais para assentados à reforma agrária, investir em moradia e projetos produtivos. Como é que funciona essa linha?
6: Então, o crédito instalação, ele é um crédito especial que é concedido para os assentados da reforma agrária quando eles acessam a terra pela primeira vez. Quando eles recebem a terra, nasce uma terra crua, uma terra nua. Então, o que a gente precisa? Primeira coisa é um apoio de R$8 mil para eles conseguirem se instalar. Depois, o desafio é a casa. Quando o presidente Lula assumiu, agora em 2023, o financiamento para casa era de R$23 mil. Hoje, nós ajustamos, Mariana, junto com os valores do Minha Casa Minha Vida, já estamos financiando até R$95 mil para a construção de casas nos assentamentos da reforma agrária. E nesse caso das casas, do crédito instalação, o desconto é de 96%, ou seja, vai pegar esse valor de R$95 mil e vai ter esse desconto de 96%, pagando só 4% do valor ao longo do tempo para que essa família tenha uma moradia digna no assentamento da reforma agrária. E por fim, ainda tem uma modalidade que é o crédito fomento, que é para fomentar o primeiro processo produtivo. Ele é no valor de R$16 mil, que também apoia os assentados da reforma agrária a iniciar esse processo. Depois desse momento, então, o apoio inicial, né? Nós já financiamos, só para vocês terem é, uma noção, nessa modalidade ainda inicial que eu mencionei, já foram operados 2 bilhões de reais desde o início de 2023. Só nesse ano foram 450 milhões. Isso permitiu que nós beneficiássemos mais de 78 mil famílias que tiveram esse apoio para estruturar sua produção. E depois que eles têm esse apoio inicial, aí eles estão aptos a entrar no PRONAF e acessar o crédito bancarizado como agricultor familiar.
2: Muito bem, nós conversamos com a ministra do Desenvolvimento Agrário e Agricultura Familiar, Fernanda Machiavelli. Ministra, muito obrigada pela sua entrevista à Voz do Brasil, esclarecer todos esses detalhes do Desenrola Rural.
6: Muito obrigada, Mariana. Obrigada, Nazi. Quero mais uma vez dizer para os agricultores familiares que o governo do Brasil está ao lado de todos os trabalhadores rurais, todos vocês que acordam cedo, produzem o nosso alimento. Fiquem com a certeza de que nós estamos apoiando para que a sua situação financeira possa ser organizada e que agora, nesse próximo plano safra, vocês estejam aptos a contrair os novos créditos do PRONAF para seguirem produzindo alimento saudável para as famílias brasileiras.
3: Bom, e a gente segue falando sobre a nova etapa do Desenrola. O ministro da Fazenda, Dario Durigan, lembrou que o programa é dividido em 4 frentes: os produtores rurais, estudantes com dívidas no FIES, microempresários e famílias.
2: Ao participar do programa Bom Dia Ministro, produzido aqui pela empresa Brasil de Comunicação, Dario Durigan reforçou que a iniciativa quer melhorar as condições de crédito da população.
3: Segundo o ministro, as principais dívidas que incomodam os brasileiros são o cartão de crédito, o cheque especial e o crédito pessoal.
2: Ele destacou que as famílias têm 90 dias para renegociar os débitos com descontos e juros mais em conta.
9: Todos os bancos estão operando. Vá no seu aplicativo, procure seu banco, pode renegociar já. Tem uma redução da sua dívida original, incluindo principal, juros, tudo que vem a reboque. Então tem uma redução que vai de 30% a 90%, a depender da antiguidade da sua dívida. Então, se sua dívida é mais nova, você tomou a dívida no fim do ano, está 90 dias atrasado agora, você vai ter 40% de desconto. Já é uma dívida antiga que você já está com dificuldade de pagar, e mais, os juros que incidiu sobre essa dívida já é muito maior, pode chegar a 90%. Feita a redução, você contrata uma nova operação para daí ter que pagar a um juros de 1,99% ao mês, até 1,99% ao mês.
3: A formação de condutores no Brasil ficou mais prática e econômica.
2: Foi lançada hoje a nova Jornada do Instrutor, que moderniza o processo para obter a primeira carteira nacional de habilitação.
3: Agora é possível buscar instrutores autorizados e autoescolas perto de casa, diretamente pelo aplicativo CNH do Brasil.
2: Por meio da ferramenta, também é possível realizar o curso teórico, etapa obrigatória do processo de habilitação, mas sem pagar nada.
4: A partir de agora, dentro do aplicativo CNH do Brasil, quem está no processo para tirar carteira de habilitação pode buscar instrutores por localização após o exame teórico. É possível comparar opções e avaliar os profissionais ao final do processo, o que dá mais liberdade de opção aos futuros motoristas, além de estimular a concorrência, como destacou o ministro dos Transportes, Jorge Santana.
10: Vai ajudar muito a competição entre o instrutor autônomo e as autoescolas da mesma maneira. Eu acho que a gente não está escolhendo. Quem tem que escolher é o aluno, é o usuário, quem quer aprender a dirigir.
4: A nova jornada do instrutor também permite ao candidato entrar em contato direto com profissionais autônomos, inclusive via WhatsApp. Cada instrutor cadastrado terá um perfil próprio dentro do aplicativo, onde poderá divulgar seus serviços e gerenciar suas atividades. Todas as aulas realizadas serão registradas automaticamente no sistema com envio em tempo real aos DETRANs estaduais. Isso aumenta o controle, reduz fraudes e garante mais transparência ao longo do processo. De acordo com o secretário nacional de trânsito, Adroaldo Catão, nunca houve tantos processos para tirar habilitação.
11: Desde o início do Código de Trânsito, esse último quadrimestre é o que temos os números mais elevados de cursos teóricos, cursos práticos, emissão de nova CNH. Então, o que está acontecendo é que a CNH do Brasil está cumprindo aquilo que ela se comprometeu a fazer, que é ampliar o acesso à CNH dos brasileiros.
4: Desde dezembro do ano passado, os brasileiros já economizaram R$1,8 bilhão para obtenção da Carteira Nacional de Habilitação. Isso por conta da gratuidade do exame teórico por meio do aplicativo CNH do Brasil. Nos últimos 4 meses, 5.400.000 pessoas iniciaram o processo para tirar a primeira habilitação pela plataforma. Um deles foi um entregador de aplicativo, Rodrigo Pereira, de 18 anos. Com a redução de custo, ele conseguiu tirar a carteira e hoje faz entregas de moto.
12: Só não tira hoje em dia quem não quer. O dinheiro que eu gastei na habilitação, só trabalhando, eu já consegui ir suprindo ele, né? Que eu faço entregas de bicicleta no iFood e agora já consegui evoluir para moto, agora já estou conseguindo um desempenho bem melhor nas entregas.
4: Antes dessa medida, o processo completo para tirar a carteira para conduzir carro ou moto chegava a quase R$5.000 em alguns estados. Atualmente, esse valor varia de R$810 a R$1.600, segundo a estimativa do governo. A abertura do processo acontece diretamente pelo site do Ministério dos Transportes ou pelo aplicativo CNH do Brasil. A partir daí, a pessoa pode escolher como prefere se preparar. Pode estudar o conteúdo teórico de graça pela plataforma digital, frequentar uma autoescola tradicional ou combinar as duas opções. Reportagem Cleide Lopes.
3: A Operação Ágata Amazônia já provocou um prejuízo estimado de R$173 milhões ao crime organizado na região.
13: O Ministério da Defesa mobiliza cerca de 1.600 militares das Forças Armadas na faixa de fronteira da Amazônia Ocidental, que alcança os estados do Amazonas, Acre, Rondônia e Roraima.
14: Entre os principais resultados está a neutralização de 50 dragas utilizadas no garimpo ilegal, operação que representa sozinha um impacto de aproximadamente R$151 milhões às atividades criminosas. Também foram apreendidos cerca de 300 quilos de drogas, 5 embarcações, 6 armas de fogo e 52 munições. As equipes recolheram ainda 180 mil litros de combustível, mais de 1 quilo de mercúrio e equipamentos usados em atividades ilegais. O comandante do Comando Operacional Conjunto Arpia, Major Brigadeiro do Ar Estebanes, traz mais detalhes.
15: É uma operação eminentemente interagências, com o objetivo de garantir a segurança e a soberania do Estado na região amazônica e de combater crimes transfronteiriços e ambientais. A área de operações envolve fração da Amazônia Ocidental, a leste da cidade de Manaus.
14: As ações ocorreram em municípios como Japurá, Jutaí e Tefé, além da região do Rio Negro e de Barcelos, onde também houve a apreensão de materiais ligados à caça ilegal, incluindo animais silvestres. A operação é coordenada pelo Ministério da Defesa através do Comando Operacional Conjunto Arpia, que reúne Marinha, Exército e Força Aérea com apoio de órgãos de segurança e fiscalização ambiental. O Brigadeiro Estebanes trouxe outros destaques.
15: Destaco que além das ações repressivas e preventivas contra o crime, que buscam proteger a população residente na área de operações, particularmente a população ribeirinha e os povos originários, a Operação Ágata, edição 2026, vem prestando serviços básicos de saúde, como atendimentos médico-odontológico e de enfermagem, ainda exames laboratoriais e entrega de medicamentos.
14: Já foram registrados 1.717 atendimentos médicos e 965 odontológicos, com a distribuição de mais de 10 mil medicamentos e 266 kits de saúde bucal. A Operação Ágata reforça a presença do Estado em áreas remotas com atuação integrada no combate ao crime e na proteção da Amazônia. Reportagem Gabriel Pinheiro.
3: A Secretaria Nacional do Consumidor notificou 6 plataformas de entrega e transporte por não informar a composição dos preços cobrados dos consumidores.
13: De acordo com a Secretaria, os valores não foram detalhados de forma clara e destacada, informando como o dinheiro é distribuído entre os participantes da operação.
3: As plataformas devem informar o preço pago pelo consumidor, o que é retido pela plataforma, o valor repassado ao entregador e a parcela do estabelecimento.
13: E essas...
2: foram as notícias do Governo do Brasil.
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3: Fique agora com o Minuto do TCU e em seguida as notícias do Poder Judiciário e do Congresso Nacional. Uma boa noite.
2: Boa noite para você e até amanhã.
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0: 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Você vai ouvir agora notícias do Poder Judiciário.
17: Deputado Thiago Rangel deve permanecer preso independentemente de deliberação da Alerj.
18: STJ autoriza o uso do SERP-JURE para localizar bens em execuções civis.
17: TSE lança campanha para incentivar candidaturas de mulheres, negros e indígenas.
18: Boa noite, eu sou Carlos Eduardo Cunha.
17: E eu sou Walter Lima.
18: O ministro Alexandre de Moraes, do Supremo Tribunal Federal, manteve a prisão preventiva do deputado estadual do Rio de Janeiro, Thiago Rangel Lima, investigado na quarta fase da Operação Unha e Carne da Polícia Federal.
17: A decisão também determinou o afastamento do parlamentar do cargo e autorizou o cumprimento de mandados de busca e apreensão em 21 endereços para aprofundar as investigações sobre a atuação do grupo investigado. Marcelo Della Libera.
19: O ministro Alexandre de Moraes entendeu que, neste caso, não se aplica a regra da Constituição do Estado do Rio de Janeiro, que permite à Assembleia Legislativa analisar a prisão de deputados estaduais. Além de Thiago Rangel Lima, outras 6 pessoas foram presas nessa fase da operação, entre elas servidores públicos ligados ao governo estadual e ao gabinete do parlamentar. O ministro também determinou o afastamento de funções públicas de 3 investigados.
18: É possível usar o SERP-JURE, Sistema Eletrônico dos Registros Públicos, para buscar bens penhoráveis de devedores em processos civis.
17: O entendimento é do STJ ao julgar um caso em que a Justiça de Santa Catarina negou o pedido de consulta por falta de previsão legal. Fátima Uchoa.
20: O relator na quarta turma do STJ, desembargador convocado Luiz Carlos Gamboge, fez uma analogia com sistemas já consolidados como o Bacenjude, o Renajude e o Infojude, que são admitidos para localizar patrimônio independentemente do esgotamento prévio de diligências extrajudiciais. E para o relator, essa interpretação deve ser estendida ao SERP-JURE. Assim, o acórdão do Tribunal Catarinense foi cassado e os autos devem retornar à origem para novo julgamento, agora considerando a legalidade do uso do SERP-JURE.
18: Tribunal Superior Eleitoral lança campanha para incentivar candidaturas de mulheres, negros e indígenas.
17: A ação busca combater subrepresentação histórica. Fábio Ruas.
21: A campanha Representatividade vai ser veiculada nas emissoras de rádio e TV até 30 de julho. Ela estimula a participação política de grupos historicamente subrepresentados no Brasil, mulheres, negros e indígenas. As peças publicitárias informam que a pluralidade é um pilar fundamental para o fortalecimento da democracia.
18: O Tribunal Superior do Trabalho afastou o pagamento de horas extras a um bombeiro civil que trabalhava em escala 12x36.
17: A decisão reconheceu a validade de acordo coletivo da categoria. Anderson Corrado.
22: O bombeiro atuava no aeroporto de Brasília e pediu pagamento de horas extras, alegando que a jornada semanal ultrapassava o limite de 36 horas previsto em lei. A Inframérica, concessionária do aeroporto, defendeu que a escala estava prevista em norma coletiva, com compensação das horas excedentes. Nas instâncias anteriores, a condenação foi mantida, mas o TST reverteu a decisão. Segundo o tribunal, o acordo coletivo é válido e pode prevalecer sobre a legislação, desde que não afete direitos essenciais. O entendimento segue posição do Supremo Tribunal Federal. A decisão foi unânime.
18: Justiça Federal aceita denúncia contra 6 acusados de movimentar 64 milhões de reais para financiar garimpo ilegal em Roraima.
17: A denúncia foi apresentada pelo MPF, Vanessa Pereira.
5: Segundo a denúncia, entre 2017 e 2021, os acusados movimentaram cerca de 64 milhões de reais em contas bancárias, valor incompatível com a renda declarada à Receita Federal por eles. Os réus vão responder pelos crimes de organização criminosa, lavagem de dinheiro e usurpação de bens da União.
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18: Boa noite
17: e até amanhã.
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23: Eu sou Paula Groba e estes são os destaques de hoje do Jornal do Senado, que começa agora. Senado aprova sinalizador de emergência para mulheres em risco. Avança projeto que destina parte do imposto sobre betes para o esporte militar. Aprovadas regras para reforçar prevenção de desastres climáticos nos municípios. Boa noite. Um novo mecanismo pode reforçar a proteção de mulheres em situação de risco. A Comissão de Direitos Humanos aprovou a criação de um sinalizador de emergência que permite o acionamento imediato das autoridades de segurança pública em casos de violência. A repórter Patrícia Oliveira traz os detalhes.
24: Da senadora Zenaide Maia, do PSD do Rio Grande do Norte, o programa Mulher Alerta prevê a disponibilização gratuita de aparelhos de emergência. Esses sinalizadores possibilitariam o acionamento imediato da polícia em casos de perigo, inclusive para vítimas sem acesso a um telefone. O senador Eduardo Girão, do Novo do Ceará, destacou que cerca de 3 milhões e 700 mil brasileiras sofreram violência doméstica ou familiar em 2025, com uma média de 4 mulheres assassinadas por dia. Segundo o relatório, embora a Lei Maria da Penha preveja medidas protetivas, ainda há falhas na segurança imediata das vítimas.
25: Ao permitir acionamento imediato, inclusive em situação de coação ou impossibilidade de contato telefônico, o programa complementa as medidas protetivas existentes, amplia sua efetividade prática e pode exercer relevante efeito dissuasório sobre o agressor.
24: Caso não haja pedido para votação no plenário, o projeto segue para a Câmara dos Deputados.
23: Já a Comissão de Ciência e Tecnologia aprovou a criação do chamado Alerta PRI, um sistema federal obrigatório para a busca de pessoas desaparecidas. A proposta transforma o que antes era um acordo voluntário entre o governo e empresas privadas em uma obrigação legal, ampliando o alcance das buscas para além das redes sociais. A reportagem é de Bruno Lourenço.
26: O projeto aprovado na Comissão de Ciência e Tecnologia surgiu para corrigir limitações do sistema Alerta Amber, trazido dos Estados Unidos para o Brasil em 2023 e que funciona apenas por meio de uma parceria com a empresa Meta. A senadora Damares Alves, do Republicanos do Distrito Federal, explicou que esse sistema depende de adesão voluntária e se restringe a usuários de redes sociais, deixando de fora idosos, pessoas com deficiência e quem não utiliza essas plataformas. O chamado Alerta PRI PRI, criado para lembrar a história de Priscila Belfort, irmã do lutador Vitor Belfort, torna obrigatória a participação das operadoras de telefonia e abre caminho para convênios compulsórios com provedores de internet, como destacou Damaris Alves.
4: Uma homenagem a Priscila Belfort, desaparecida desde 2004, cuja história mobilizou famílias, ativistas e autoridades por mais de 2 décadas e inspirou o sistema hormônico criado no estado do Rio de Janeiro em 22. A trajetória do caso ilustra a urgência da matéria, o sofrimento de famílias que buscam respostas ao Estado não pode depender de acordos voluntários ou de terceirização, da boa vontade de plataformas digitais ou da iniciativa isolada de governos estaduais.
26: O projeto segue para as comissões de direitos humanos e de segurança pública.
23: A Comissão de Ciência e Tecnologia também aprovou um projeto que zera imposto de importação para medicamentos, insumos, dispositivos e equipamentos destinados à pesquisa do câncer. A proposta da senadora doutora Eudócia, do PSDB de Alagoas, recebeu parecer favorável do relator, o senador astronauta Marcos Pontes, do PL de São Paulo. Doutora Eudócia destacou que a falta de infraestrutura e a alta carga tributária são hoje obstáculos importantes para o avanço das pesquisas na área. Parte do dinheiro das apostas esportivas pode passar a financiar o esporte militar no país. A Comissão de Esporte aprovou hoje um projeto que destina uma parcela dos impostos das BETs à Comissão Desportiva Militar, vinculada ao Ministério da Defesa. A proposta segue agora para a Comissão de Assuntos Econômicos. Repórter Rodrigo Rezende.
6: Parte dos impostos arrecadados de empresas de BETs no Brasil é destinado ao Ministério do Esporte. A Comissão de Esporte do Senado aprovou que deste montante uma fatia seja encaminhada para a Comissão Desportiva Militar do Brasil do Ministério da Defesa, que é o colegiado que cuida do Subsistema Nacional do Esporte Militar. O senador Chico Rodrigues, do PSB de Roraima, destacou que o esporte nas Forças Armadas é presente em diversas áreas.
9: Ao assegurar o devido fomento ao esporte militar, a proposição viabiliza a manutenção e a expansão de iniciativas esportivas de excelência, tanto no âmbito do alto rendimento olímpico e paralímpico, quanto no tocante à inclusão social.
6: A estimativa inicial é que a cada R$ 1.000 arrecadados, entre 30 e 40 centavos, sejam destinados ao desporto militar. A autora da proposta, senadora Leila Barros, do PDT do Distrito Federal, também lembrou a inclusão social promovida pelas Forças Armadas por programas esportivos e ressaltou o apoio das instituições ao esporte de alto rendimento do país.
10: São parceiros do alto rendimento. Nós temos vários atletas em competições internacionais, Olimpíadas e Mundiais, que têm o apoio, né, seja em termos de infraestrutura, né, seja em termos de até de logística, ou de apoio mesmo financeiro das Forças Armadas.
6: A proposta segue para análise da Comissão de Assuntos Econômicos.
23: E diante do aumento de eventos extremos, o Senado aprovou mudanças em um projeto que obriga os municípios a reforçar a prevenção de desastres climáticos. Entre as medidas estão testes periódicos de sistema de alerta e simulações com a participação da população. Os detalhes na reportagem de Alexandre Campos.
11: Pelo texto, os municípios também serão obrigados a elaborar plano de contenção de construções irregulares em áreas de risco e indicar local seguro para novas habitações e identificar os investimentos necessários em infraestrutura hídrica para evitar enchentes e deslizamentos de terras. Os municípios ainda serão obrigados a publicar relatório anual com prestação de contas das atribuições das prefeituras no plano de contingência. O objetivo é garantir meios para que a sociedade possa cobrar o cumprimento de obrigações, como explicou a relatora da proposta na Comissão de Desenvolvimento Regional, senadora Elisiane Gama, do PSD do Maranhão.
12: Ao detalhar o conteúdo mínimo do relatório, o projeto fortalece a fiscalização, tanto social como institucional, oferecendo instruções mais claras e objetivos para acompanhar na execução das políticas locais de proteção e defesa civil.
11: A proposta, que volta para a análise da Câmara dos Deputados, ainda articula as políticas habitacional e de defesa civil para evitar a ocupação irregular de áreas de risco e exigir obras de prevenção de desastres em empreendimentos do Minha Casa Minha Vida.
23: O senador Zequinha Marinho, do Podemos do Pará, alertou para o avanço do crime organizado no Brasil, com destaque para o estado que ele representa e para a região da Amazônia. Na avaliação dele, a atuação das facções deixou de ser pontual e passou a ocorrer de forma estruturada, com articulação nacional e conexões internacionais. O parlamentar afirmou ainda que os grupos criminosos vêm adotando estratégias mais coordenadas, priorizando o lucro, o controle territorial e a logística de atividades ilegais, como o narcotráfico. O senador defendeu a presença permanente do Estado, com investimento em inteligência, combate à lavagem de dinheiro, controle de rotas e ações coordenadas em nível nacional. Para ele, a atuação de criminosos coloca em risco o desenvolvimento regional e a autoridade territorial.
1: O crime organizado hoje representa uma ameaça real à soberania do Estado, à segurança das populações e à integridade ambiental da Amazônia. O que está em jogo não é apenas a segurança pública, é a governança territorial. Crime organizado avança onde o Estado se ausenta e recua onde o Estado se impõe com inteligência e capacidade, coordenação e firmeza.
23: E o endividamento das famílias voltou a ser foco de pronunciamentos no Senado nesta quarta-feira. O senador Confúcio Moura, do MDB de Rondônia, defendeu a educação financeira como uma necessidade no momento em que 80,4% das famílias brasileiras têm alguma dívida e quase um terço dessas famílias já não consegue pagar o que devem. Ele apontou que o crédito deixou de ser uma ferramenta eventual e passou a funcionar em muitos lares como complemento de renda. Confúcio disse que o programa de renegociação Desenrola Brasil é importante e tem valor. No entanto, é preciso reconhecer que está sendo tratado o sintoma, enquanto a causa permanece intacta, pois sem educação financeira, o problema não desaparece e vai retornar.
2: Levamos o cidadão para dentro do sistema, sem prepará-lo para caminhar nele. O Brasil bancarizou, mas não educou. O crédito chegou fácil e rápido, quase sem barreira, mas o seu custo elevado, muitas vezes invisível, especialmente o cartão de crédito, não é plenamente compreendido.
23: Com trabalhos técnicos de João Lira, o Jornal do Senado fica por aqui. Acompanhe agora as notícias da Câmara dos Deputados. Boa noite.

0: 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Relator apresenta plano de ação para fim da escala de trabalho 6x1.
1: Conselho aprova a suspensão de 3 deputados por ocuparem o plenário.
0: Câmara comemora 200 anos de história com representantes dos poderes.
1: Boa noite. Sessão solene com representantes dos três poderes celebra os 200 anos da Câmara dos Deputados. Os detalhes na reportagem de Luiz Cláudio Canuto.
2: Com presença de centenas de parlamentares, ex-parlamentares, ministros de Estado e autoridades dos três poderes, a Câmara realizou sessão solene para celebrar seus 200 anos. A primeira sessão da Câmara foi em 6 de maio de 1826, 2 anos após o início da vigência da primeira Constituição, um parlamento que foi inaugurado em um Brasil ainda jovem, como afirma o presidente Hugo Mota, do Republicanos da Paraíba, quando o país buscava organizar os estados, estabelecer os limites entre os poderes e construir instituições. Em momentos decisivos, a Casa enfrentou crises e rupturas e consolidou a democracia sem deixar de representar o país em sua complexidade urbana e rural, um país plural e diverso. Hugo Mota afirma que a Câmara tem respondido a essa responsabilidade ao longo do tempo.
3: Celebrar os 200 anos da Câmara dos Deputados é relembrar e reafirmar, antes de tudo, a razão da sua existência: servir ao povo brasileiro. Que este bicentenário nos lembre que nenhum de nós é maior do que a instituição que servimos e que a instituição só tem sentido porque pertence ao povo brasileiro.
2: Na sessão solene, o presidente do Senado, Davi Alcolumbre, afirmou que a Câmara ajudou a construir a identidade nacional e lembrou que a Casa foi palco de debates que mudaram o Brasil para um país mais igualitário e justo. Alcolumbre destacou o laço histórico entre a Câmara e o Senado e afirmou que o sistema bicameral é um mecanismo de equilíbrio, diálogo e aperfeiçoamento legislativo. O senador, que foi deputado de 2003 a 2015, afirma que essa experiência deu a ele a base para enfrentar os desafios que tem hoje como presidente do Senado. Em seu pronunciamento, o presidente do Supremo Tribunal Federal, Edson Fachin, lembrou que a Câmara ampliou direitos e deu vozes ao longo de seus 200 anos de história. Representante do Executivo na sessão estava o ministro de Relações Institucionais, José Guimarães. Na sessão solene, fizeram pronunciamentos 7 ex-presidentes da Câmara: Michel Temer, que também foi presidente da República, João Paulo Cunha, Arlindo Quinalha, Marco Maia, Eduardo Cunha, Valdir Maranhão e Rodrigo Maia. Em sua primeira legislatura, em 6 de maio de 1826, a Câmara tinha 102 deputados eleitos indiretamente. Atualmente, a Câmara está na 50.

0: Em oposição ao fisiologismo político.
1: Ao tratar da celebração dos 200 anos da Câmara dos Deputados, Coronel Meira critica o modelo tradicional de coalizão e ressalta a importância do parlamento como freio à centralização do poder e como defensor da vontade do povo, que, segundo ele, espera a renovação política.
0: O Tony de Paula, do PSD do Rio de Janeiro, denuncia que o PL articula a paralisação das atividades legislativas como forma de pressionar o STF na crise sucessória do Estado. Ele lembra que cabe ao Supremo decidir sobre o processo de escolha do mandato tampão no governo fluminense.
1: O Tony de Paula contesta a tentativa de levar a disputa para o Congresso Nacional. O deputado defende que a definição sobre o governo interino respeite a decisão do STF, que manteve o presidente do Tribunal de Justiça, Ricardo Couto, no comando do Executivo Estadual até nova deliberação.
2: Segurança Pública.
0: Sargento Gonçalves, do PL, denuncia o avanço do crime organizado no Rio Grande do Norte, também na Bahia e no Acre. O parlamentar alerta que o domínio de facções nos estados demonstra uma falha na segurança pública que demanda ações imediatas do poder público.
1: Sargento Gonçalves afirma que a Câmara deveria concentrar o debate legislativo em medidas de combate à criminalidade, como a redução da maioridade penal e o endurecimento das penas para infratores, e não na suspensão de mandatos de deputados da oposição.
0: Aloysio Mendes, do Republicanos do Maranhão, defende a retomada da discussão sobre a redução da maioridade penal no Congresso. O parlamentar afirma que o aumento de crimes cometidos por menores reforça a necessidade de mudanças na legislação penal.
1: Aloysio Mendes acrescenta que é a população quem cobra respostas mais duras para crimes violentos. O deputado pede então que a Câmara instale uma comissão especial para debater novamente a proposta de redução da maioridade penal.
2: Comissões.
0: Conselho de Ética aprova 60 dias de suspensão para 3 deputados por ocupação do plenário. O repórter Murilo Souza acompanhou as votações.
3: Após mais de 9 horas de reunião, o Conselho de Ética e Decoro Parlamentar da Câmara dos Deputados aprovou a suspensão dos mandatos dos deputados Marcos Polon, do PL de Mato Grosso do Sul, Marcel Van Hatten, do Novo do Rio Grande do Sul, e Zé Trovão, do PL de Santa Catarina, por 60 dias. Os parlamentares ainda podem recorrer à Comissão de Constituição e Justiça, e a decisão final será do plenário por maioria absoluta de votos. Foi aprovado o parecer do relator, deputado Moses Rodrigues, do União Brasil do Ceará. O texto conclui que os parlamentares adotaram condutas incompatíveis com o decoro parlamentar durante a ocupação da mesa diretora da casa na sessão do plenário de 5 de agosto de 2025. Durante a ocupação, eles cobravam a inclusão na pauta de votações da Câmara do projeto de lei de anistia aos envolvidos nos atos de 8 de janeiro, incluindo o ex-presidente Jair Bolsonaro. O presidente da Câmara, Hugo Mota, só conseguiu reocupar a cadeira da presidência no dia 6 de agosto. Moses Rodrigues recomendou punição severa para sinalizar que a Câmara não tolera esse tipo de comportamento, aumentando para 60 dias de suspensão a pena inicialmente sugerida pela mesa diretora, que era de 30 dias. Marcos Polon respondeu por se sentar na cadeira da presidência da Câmara, impedindo o retorno do presidente Hugo Mota. Marcel Van Hatten, por ter ocupado outra cadeira da mesa. E Zé Trovão, por ter usado o corpo para barrar fisicamente o acesso do presidente à mesa. Zé Trovão fez um desabafo emocionado logo no início da reunião, afirmando que a suspensão afeta diretamente seus assessores, deixando, segundo ele, cerca de 20 famílias sem sustento por 2 meses. Em sua defesa, citou passagens bíblicas e fatos históricos e classificou o momento político como de perseguição.
4: O que me condena não são os crimes que eu cometo, mas as defesas que eu farei a vida inteira pelo povo brasileiro, pelo povo catarinense. E digo mais, se for preciso tomar a mesa novamente em algum momento da história para defender quem me elegeu, assim eu o farei.
3: Fazendo coro ao colega, Van Hatten chamou o processo de perseguição política e comparou sua situação à dos presos pelos atos de 8 de janeiro. O deputado também afirmou que, havendo necessidade, faria novamente. Polon criticou duramente a recusa da presidência da Câmara em pautar o projeto de anistia aos envolvidos no 8 de janeiro e classificou as prisões como ilegais e o cenário jurídico atual do Brasil como estado de exceção. Durante o debate no Conselho de Ética, o deputado Chico Alencar, do PSOL do Rio de Janeiro, lamentou as ofensas dirigidas ao relator e à mesa diretora e relacionou a ocupação física do plenário a um processo histórico de golpismo. Para ele, o relatório da comissão

0: separa os golpistas dos democratas.
1: Vamos passando de 7 horas e eu não ouvi 1 milímetro de autocrítica. Parece que tudo que aconteceu em agosto do ano passado foi uma beleza, um fulgor democrático. Na verdade, o que houve aqui foi autoelogio, inclusive das qualidades pessoais, de bravura e honra, e elogio a uma espécie de golpismo continuado. Quanto desapreço à democracia!
0: Em defesa dos acusados, o deputado Sargento Gonçalves, do PL do Rio Grande do Norte, comparou o processo a uma tentativa de criminalizar a direita e questionou a escolha de apenas 3 deputados como bode expiatório. Da Rádio Câmara de Brasília, Murilo Souza.
2: Daniel Tresciac, do PSDB do Rio Grande do Sul, é contra a sugestão do Conselho de Ética pela suspensão de 2 meses de mandatos de deputados envolvidos na ocupação da mesa diretora do plenário, ocorrida em agosto de 2025.
3: O congressista classifica a decisão como perseguição e censura, citando casos em que deputados admitiram atos ilícitos e não foram punidos. A decisão final sobre o afastamento caberá ao plenário e Daniel Tresciac prevê que a sociedade estará atenta a cada voto registrado.
2: Sérgio Turra, do PP do Rio Grande do Sul, critica a decisão do Conselho de Ética, que suspendeu 3 deputados da oposição por ocuparem a mesa diretora da Câmara em agosto de 2025. Ele afirma que os colegas punidos atuavam em defesa do cumprimento de um acordo político.
3: Sérgio Turra aponta a inexistência de base jurídica para a penalidade e afirma que a sanção compromete a imagem da Câmara perante a sociedade. Ele avalia que a medida abre um precedente contra a atuação parlamentar por transformar ação política em punição disciplinar exagerada.
2: Luiz Lima, do Novo do Rio de Janeiro, lamenta a postura de partidos que se declaram de direita durante votação no Conselho de Ética que suspendeu deputados da oposição. O parlamentar aponta que PP, PSD, Republicanos e União foram responsáveis pela maioria dos votos contrários aos parlamentares.
3: Luiz Lima avalia que esse tipo de atitude desvirtua a atuação dos representantes do povo. Ele recomenda que a população analise com atenção as alianças partidárias, pois entende que a troca de favores políticos compromete a democracia brasileira.
4: Desenvolvimento regional.
2: Hildo Rocha, do MDB, ressalta avanços estruturais nas áreas de saúde, educação e infraestrutura em governos anteriores no Maranhão. Ele cita a construção de hospitais municipais, unidades de pronto atendimento, escolas, bibliotecas e postos de saúde em diversas regiões do estado.
3: Hildo Rocha também menciona obras rodoviárias que, segundo ele, impulsionaram o desenvolvimento econômico e social do Maranhão. Para o deputado, os investimentos ampliaram o acesso da população a serviços públicos e contribuíram para o crescimento de municípios maranhenses.
2: Rubens Pereira Júnior, do PT do Maranhão, destaca o impacto positivo dos investimentos do governo federal no estado. O parlamentar aponta que a retomada de obras paralisadas e o fortalecimento de programas de crédito e habitação ajudaram a combater as desigualdades na região.
5: A BR-226, que ninguém mais acreditava, foi absolutamente entregue pelo governo do presidente Lula, que ainda incluiu o contorno na cidade de Timon. Minha Casa Minha Vida. No Maranhão, 70 mil unidades contratadas no governo do presidente Lula. Minha Casa Minha Vida Urbana, Minha Casa Minha Vida Rural. 8.400 novas ligações de energia elétrica. Eram 8 mil famílias que não tinham energia na sua casa. E quem ajuda a superar essa realidade é o governo do presidente Lula, com as suas ações e realizações.
3: Rubens Pereira Júnior ressalta ainda os avanços na educação, com a construção de 340 creches e escolas, além da expansão dos institutos federais no estado. Para ele, as políticas públicas federais de saúde e de geração de emprego impulsionam o desenvolvimento do Maranhão.
4: Agricultura.
2: Walter, do PT do Paraná, considera que a atuação da Frente Parlamentar de Plantas Medicinais e Fitoterápicos pode contribuir para a ampliação do uso desses produtos na saúde pública. Ele afirma que o objetivo é integrar biodiversidade e atenção básica, com geração de renda para pequenos produtores.
6: Se a gente observar os biomas, observar a cultura e criar políticas de Estado, como a gente já tem legislado no país, a gente pode transformar as plantas medicinais, os fitoterápicos, numa política de desenvolvimento, de geração de riqueza e renda na pequena propriedade e abastecer o sistema SUS com as plantas medicinais. Tenho certeza que essa política deve ser uma alavancadora do desenvolvimento do país, onde algumas lavouras de soja, de pequenos produtores, poderão ser no futuro lavouras de melissa, de guaco, ou a todas aquelas plantas que são do interesse da Anvisa, do interesse da saúde do povo, do SUS do país.
3: Welter antecipa que o Ministério da Saúde prepara uma portaria para incentivar municípios a participarem da Política Nacional de Plantas Medicinais e Fitoterápicos. O parlamentar acredita que a medida vai fortalecer a produção local, capacitar profissionais e garantir o fornecimento ao SUS.
4: Economia.
2: Paulão, do PT de Alagoas, celebra o lançamento do programa de renegociação de dívidas do governo federal. Na avaliação do deputado, o novo Desenrola Brasil busca aliviar o endividamento da população com descontos e condições facilitadas de pagamento.
3: Paulão também relaciona o aumento das dívidas ao crescimento das apostas online e critica a atual política de juros no país. O deputado acredita que a autonomia do Banco Central favorece o sistema financeiro e dificulta a recuperação econômica das famílias e do setor produtivo.
2: Pompeu de Matos, do PDT do Rio Grande do Sul, elogia a medida provisória de renegociação de dívidas, destacando benefícios como descontos e ampliação do prazo do consignado. Ele critica, no entanto, mudanças que, segundo ele, reduzem o acesso dos aposentados ao crédito.
3: Pompeu de Matos defende a manutenção do limite de 45% para o crédito consignado e critica a redução gradual da margem disponível aos aposentados. Segundo ele, as mudanças podem empurrar idosos para empréstimos com juros mais altos e ampliar o endividamento.
4: Trabalho.
2: A comissão apresenta cronograma para aprovação da PEC do fim da escala 6x1 até 27 de maio. O repórter José Carlos Oliveira nos traz esse calendário.
7: O deputado Léo Prates, do Republicanos da Bahia, relator da comissão especial que analisa as propostas de redução da jornada de trabalho e fim da escala 6x1, apresentou o planejamento para concluir a votação do texto até 27 de maio no plenário da Câmara dos Deputados. O cronograma prevê audiências públicas sobre uso do tempo no trabalho, impactos econômicos, aspectos sociais e perspectiva dos empregadores e dos trabalhadores. As quintas-feiras de maio serão dedicadas a seminários regionais em João Pessoa, na Paraíba, Belo Horizonte, Minas Gerais e São Paulo. Léo Prates espera apresentar o relatório final no dia 20 para votação na comissão no dia 26 e análise no plenário no dia seguinte. Além de audiência de seminários, a comissão especial terá reuniões técnicas, escuta de especialistas e participação de setores econômicos, sindicatos e outras organizações sociais. A lista de temas em debate inclui jornada de trabalho e produtividade, CLT e Constituição, negociação coletiva, semana de 4 dias, impactos fiscais, tecnologia e automação, saúde do trabalhador e mercado de trabalho. O ponto de partida para essas discussões são propostas de emenda à Constituição apresentadas pelo deputado Reginaldo Lopes, do PT de Minas Gerais, e pela deputada Érica Hilton, do PSOL de São Paulo. A primeira, com previsão de redução gradual da jornada semanal de trabalho de 44 para 36 horas, e a segunda, com escala de 4 dias de trabalho por semana, com limite de 36 horas no período. Léo Prates sinalizou a tendência inicial do debate.
8: O norte, como a comissão especial está sendo formada, será a PEC do deputado Reginaldo Lopes. Claro que todas as sugestões de todas as medidas legislativas que há aqui serão levadas em consideração.
7: O relator espera estudar impactos econômicos, sociais e jurídicos do tema, comparar experiências internacionais, formular proposta constitucional moderna e buscar consenso nacional. O presidente da comissão especial, deputado Alencar Santana, do PT de São Paulo, está otimista quanto ao cumprimento do cronograma.
9: E nós vamos ter um momento adequado também de debate oficial, público, com todos participando, tendo oportunidade de colocar suas visões e seus diagnósticos. É um momento histórico para todos nós, de a gente fazer esse debate com muita profundidade. Hoje nós temos representações aqui de trabalhadores e do mundo empresarial. Ou seja, é possível todo mundo estar na mesma mesa. Nova pesquisa demonstrou o apoio popular muito forte.
7: A comissão aprovou os primeiros 50 requerimentos, a maioria relativa a audiências públicas e pedidos de estudos técnicos. Representantes de entidades de trabalhadores e de patrões também foram ouvidos informalmente no fim da reunião. Da Rádio Câmara de Brasília, José Carlos Oliveira.
4: Educação.
3: Rosângela Moro, do PL de São Paulo, solicita ao STF a manutenção do repasse de recursos públicos para escolas de educação especial, como APAES e Pestalozes. Ela enfatiza que os estabelecimentos regulares não estão preparados para atender alunos com deficiências múltiplas ou severas.
2: Ao defender a coexistência das escolas especiais com as regulares, Rosângela Moro sustenta o direito das famílias de escolher um ambiente mais adequado para seus filhos, levando em consideração as avaliações individualizadas e a disponibilização de atendimentos especializados.
3: Sidney Leite, do PSD, denuncia a crise na rede estadual de ensino do Amazonas com degradação da infraestrutura, o que coloca em risco a segurança dos alunos e professores e o descumprimento de direitos trabalhistas.
2: De acordo com Sidney Leite, mesmo com recursos do Fundeb garantidos, a ineficiência da gestão estadual tem gerado perdas financeiras aos professores e suspensão de planos de saúde de servidores. Além disso, o parlamentar lamenta os baixos índices educacionais do estado.
4: Votação.
3: Os deputados retomaram agora há pouco a análise do projeto que cria uma política nacional para exploração e beneficiamento de minerais críticos e estratégicos. Esses produtos são fundamentais para a fabricação de equipamentos de informática, para fornecimento de energia e defesa nacional.
2: A edição de amanhã vai detalhar o resultado dos debates em plenário.
3: Termina agora o Jornal Câmara dos Deputados, com trabalhos técnicos de Everson Urani e apresentação de Márcio Aquilissardi e José Carlos Andrade. Uma ótima noite para você.
2: A Voz do Brasil está de volta amanhã. Boa noite.
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0: Ótima noite para você, então, hoje, quarta-feira, dia 6 de maio de 2026. Estamos ao vivo em FM 93,3, falando aqui de Barbacena para o mundo, né? Tá chegando o desfile das melhores, vem aí mais uma super edição do Top Hits.
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0: Agora já são 8:06. Ótima noite pra você, obrigado pelo carinho de sempre. O que vai de melhor no mundo da música, claro, tem presença garantida e confirmada aqui na programação campeã da 93 FM, a rádio que é show. Está no ar mais uma super edição do Top Hits. E a gente começa muito bem com os caras do Almadinho, lembra deles? É, continua nativa. E aqui, Minha Voz, essa é de 2004, que abre os trabalhos da noite de hoje. Excelente noite pra você, obrigado pelo carinho.

0: Esse som é hit.
1: 8:16.
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1: 93 FM, a rádio que show, top hits, são as melhores, aí está ela. Grande lembrança, Cássia Eller, Malandragem, versão ao vivo. Passou por aqui também a Loco, com o auxílio de Zipa and Riddle. Ocean, não é? A Flock of Seagulls, I Run, 11:20 pra você. Tivemos também o som do Post Malone, and all is enough. Ainda Ziz Albert, New Love. Começando com os caras do Almadinho. Minha voz. 8:31, 93 FM, nossa maratona sonora está apenas começando, a gente volta já.
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3: A saúde mental ainda é um tema que muitas vezes só ganha atenção quando os sinais já estão avançados. Em uma rotina marcada por pressa, cobranças e excesso de responsabilidades, sentimentos como ansiedade, cansaço extremo e sobrecarga emocional acabam sendo vistos como algo normal. Mas até que ponto isso é realmente normal? Ignorar os sinais pode trazer impactos profundos, não só na saúde emocional, mas também nas relações, no trabalho e na qualidade de vida como um todo. Falar sobre saúde mental é, antes de tudo, um convite à consciência e ao cuidado. Para falar sobre esse assunto, recebemos a psicóloga Gabriele Cardoso, da Unidade Assistencial da Unimed Barbacena. Seja muito bem-vinda ao Escolha Viver Bem da Unimed Barbacena, Gabriele Cardoso.
4: Agradeço a oportunidade de falar de um tema tão importante e que impacta de forma significativa na vida das pessoas.
3: Gabriele, muitas pessoas só olham para a saúde mental quando já estão no limite. Até onde o não cuidado com a saúde mental pode levar uma pessoa?
4: É verdade. Muitas pessoas só olham para a saúde mental quando já estão adoecidas. E isso muitas vezes acontece por falta de autoconhecimento quando ignoramos os sinais de alerta que o corpo nos oferece, sendo manifestados de diferentes formas, como mudanças de comportamento, de humor, além de sintomas fisiológicos. Quando falamos de adoecimento mental, precisamos entender que as causas podem ter, né, uma origem biopsicossocial. E, portanto, as consequências do não cuidado vai levar realmente a pessoa a ter prejuízos em diferentes esferas da vida, impactando na saúde física, no bem-estar, nos relacionamentos, no trabalho, podendo chegar até a condições mais graves como o autoextermínio.
3: Existe uma linha muito tênue entre rotina intensa e adormecimento emocional. Como diferenciar o que é um desgaste comum do dia a dia e o que já é um sinal de alerta importante?
4: Muitas pessoas têm rotinas com diversas atividades e nem sempre isso será sinal de adoecimento mental. Precisamos estar atentos quando começamos a perceber que essas rotinas intensas estão afetando os pilares da nossa saúde, como a qualidade do sono, da alimentação, das relações sociais. Quando isso se torna persistente e crônico, então começam a aparecer os sintomas emocionais e físicos, que vão levando ao adoecimento mental, como os transtornos de ansiedade, burnout, depressão, entre outros.
3: Quando a saúde mental começa a ser afetada, como isso se reflete na prática, nas relações pessoais, no trabalho e até na saúde física?
4: A mudança no funcionamento global da pessoa em relação ao funcionamento anterior é um marco muito importante. Isso fica evidente nas relações sociais, onde a pessoa pode começar a apresentar maior irritabilidade, impaciência, isolamento, tristeza e até o desânimo. No trabalho, isso já aparece na queda da produtividade, dificultando, né, a pessoa ter mais foco, impactando também nas relações interpessoais no trabalho, aumenta o absenteísmo e muitas vezes existe a necessidade do afastamento. Já na saúde física, começam a aparecer sintomas como cansaço constante, dificuldade de concentração, insônia ou até mesmo excesso de sono, aumento ou uma diminuição significativa no apetite, dores, problemas gastrointestinais, palpitação, tremores, queda de imunidade, né? Podendo evoluir inclusive para doenças mais graves, como doenças de pele, hipertensão, doenças do sistema digestivo, entre outras.
3: E diante desses sinais, o que ainda impede tantas pessoas de buscar ajuda profissional e qual é o primeiro passo para mudar essa realidade?
4: Um dos pontos ainda é o estigma, sabe? O preconceito e a falta também do conhecimento. Muitas pessoas ainda pensam que esse sinal de adoecimento mental é sinal de fraqueza. Há ainda o medo do julgamento de outras pessoas, né? E a falta também de recursos. Então, o primeiro passo para a gente mudar essa realidade é fazer exatamente o que estamos fazendo aqui hoje, falando mais sobre saúde mental, ampliando o conhecimento e auxiliando as pessoas a buscarem ajuda profissional. Então eu deixo a dica aqui, né? Busque um profissional de saúde, né? Para ele poder te auxiliar mais. Se você se vê nessas condições, não deixa isso agravar. Peça ajuda.
3: Muito obrigada, Gabriele, por sua participação aqui conosco, trazendo reflexões tão importantes e necessárias sobre o cuidado com a saúde mental.
4: Eu quem agradeço e espero ter colaborado para ampliar o conhecimento e a consciência de que buscar ajuda é valorizar a vida.
3: Ficamos por aqui e retornaremos daqui 15 dias com mais uma edição do nosso programa. 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
2: Então são 8h39, já de volta. O desfile das melhores continua com Aurora e a ótima To Be Alright aqui no 93.

0: 93 FM, a rádio que é seu, top hits, são as melhores. Para fechar mais uma super sequência, os franceses de rock eletrônico e synth pop do M.A. Fin Free e o excelente Midnight City. Esse aí foi o grande sucesso deles, lançado em 2011, né? Passaram por aqui Maiara e Maraíza com Nesri do Magic, né? Pra sempre. Aí tivemos Coldplay com o auxílio luxuoso dela, Rihanna, Princess of China. Tivemos também o som do Simple Plan, fizeram uma releitura de um clássico do Elton John, Can You Feel the Love Tonight, né? Kiko Zambianchi marcando presença com a classuda Rolam as Pedras, né? E começando com ela, Aurora, To Be Alright. 9 em ponto, eu volto já.
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0: O governador de Minas Gerais anunciou ontem, terça-feira, dia 5, que irá enviar um despacho ao Instituto Estadual do Patrimônio Histórico e Artístico de Minas Gerais, o IEFA, para que o Mineirês passe a ser patrimônio cultural e material do Estado. Agora, o IEFA analisará tecnicamente com pesquisas, escutas e registros para elaborar um dossiê que será enviado ao Conselho Estadual de Patrimônio Cultural, CONEP, onde será votado e talvez a aprovação. Um estudo nacional apontou que o consumo de alimentos ultraprocessados tem aumentado entre povos e comunidades tradicionais no Brasil. Enquanto o item